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1: Olá, boa noite.
2: Boa noite para você que nos acompanha em todo o país.
1: Quarta-feira, 10 de junho de 2026.
2: Vamos ao destaque do dia: desenvolvimento ambiental.
1: Presidente Lula assina a nova política nacional de recuperação da Caatinga para, entre outras coisas, enfrentar a desertificação na região Nordeste.
2: E destina 2 bilhões de reais para ações do Ibama e do ICMBio na bacia do Rio Doce, onde houve o desastre de Mariana.
1: Ações também incluem ampliação de parques nacionais no Piauí, Tocantins, Pará e Rondônia.
2: O presidente destaca que desenvolvimento econômico tem que estar aliado à preservação ambiental.
3: Aprender a ser capitalistas civilizados e não capitalistas destruidores da nossa floresta.
1: E ainda, o presidente recebeu hoje o resultado do trabalho do Conselho de Desenvolvimento Econômico Social Sustentável no último semestre.
2: O conselhão é formado por representantes dos setores empresarial, sociedade civil e membros do governo.
1: Pacto contra o feminicídio, mudança na escala de trabalho e transição ecológica estiveram entre os temas.
2: Você vai ouvir também investimento em pesquisa e inovação.
1: A gente conversa hoje com Luiz Antônio Elias, presidente da FINEP, a financiadora de estudos e projetos do governo do Brasil.
2: Ele vai falar do papel estratégico que a criação de novas tecnologias tem para o desenvolvimento do país e no posicionamento internacional do Brasil.
1: Hoje, na apresentação da Voz do Brasil, eu, Mariana Jungmann e Luciano Seixas.
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1: Pacto contra o feminicídio, mapa do caminho para a transição ecológica, mudanças na escala semanal dos trabalhadores brasileiros.
2: Temas que foram tratados hoje na reunião do Conselho de Desenvolvimento Econômico Social Sustentável, o Conselhão.
1: O órgão consultivo reúne autoridades, pesquisadores, empresários, representantes de federações e de organizações da sociedade civil.
2: E eles apresentaram ao presidente Lula o resultado do trabalho ao longo do último semestre.
4: Da soberania nacional ao protagonismo global. Este foi o tema do encontro do Conselho de Desenvolvimento Econômico, Social e Sustentável, o Conselhão, que discutiu temas como enfrentamento ao feminicídio, segurança pública, desenvolvimento sustentável e economia. O presidente Lula agradeceu o trabalho dos cerca de 200 conselheiros e reforçou a importância deles em temas que impactam em todo o país.
5: Eu queria agradecer a dedicação de cada mulher, de cada homem que assumiram a responsabilidade de participar desse conselho, de preparar propostas para ajudar o governo a fazer coisas diferentes, a fazer coisas apresentadas pela sociedade civil.
4: No tema de combate à violência contra a mulher, foi apresentado um balanço dos primeiros 4 meses do Pacto contra o Feminicídio, assinado pelos poderes Executivo, Legislativo e Judiciário. A primeira-dama, Janja Lula da Silva, destacou os resultados.
6: O tempo médio para análise das medidas protetivas de urgência caiu de 16 dias para cerca de 3 dias. E isso está acontecendo até com o mínimo de 2 horas a gente tem medida protetiva sendo emitida. E mais da metade das decisões, 53, já são proferidas no mesmo dia. Isso é o que importa. E a gente precisa falar muito sobre isso. As mulheres precisam ter essa informação.
4: Na área da economia, o ministro da Fazenda, Dario Durigan, ressaltou os avanços. Ele afirmou que o Brasil tem demonstrado estabilidade econômica, além de crescimento acima da expectativa. E defendeu o fim da escala 6x1, que aguarda a aprovação no Senado, como passo importante no combate às desigualdades.
7: Quem hoje já está na escala 5x2 é quem ganha mais, é quem teve tempo e muitas vezes oportunidade familiar de estudar por mais tempo. E quem está na escala 6x1 são os trabalhadores mais mal remunerados, trabalhadores negros, mulheres. Portanto, é um tema de desigualdade do mundo do trabalho encarar o tema da 6x1.
4: Durante o evento, foram destacadas várias políticas públicas recentes que partiram de recomendações do Conselhão, como o programa Acredita, o Pacto pela Igualdade Racial e a Lei do Mercado de Carbono. Na área de meio ambiente, o conselheiro Matheus Silva, que é coordenador do Conselho Nacional das Populações Extrativistas e membro mais jovem do Conselhão, apresentou os resultados e disse que é preciso continuar avançando.
8: Sabemos reconhecer os nossos avanços, mas também sabemos que precisamos avançar muito mais, especialmente na Cessa Terra e a crédito com o Pronaf ainda muito distante dos nossos territórios, porque fortalecer a Amazônia é fortalecer o Brasil.
4: O Conselhão é um fórum consultivo que reúne centenas de representantes da sociedade civil, empresários, acadêmicos e movimentos sociais para debater e propor políticas públicas e estratégias de desenvolvimento para o país. Ele foi retomado em 2023 e está em sua sétima plenária. Reportagem Luciana Colares de Holanda.
1: Recursos para o meio ambiente, criação de novas áreas de proteção ambiental e uma nova iniciativa para a recuperação da caatinga brasileira.
2: São algumas das medidas anunciadas pelo governo do Brasil nas comemorações pelo Dia Mundial do Meio Ambiente, celebrado em 5 de junho.
1: A repórter Gabriela Noronha acompanhou e traz os detalhes.
9: Recuperação da vegetação nativa aliada à valorização das comunidades tradicionais da Caatinga. Isso é o que propõe o novo programa Recaatingar. A iniciativa do Ministério do Meio Ambiente e Mudança do Clima foi lançada nesta quarta-feira e conta com um aporte inicial de R$60 milhões do Banco Nacional de Desenvolvimento Econômico e Social e do Banco do Nordeste. Dentre as ações previstas está o enfrentamento da desertificação no bioma, que está presente em 10 estados e ocupa 11% do território nacional. Outras ações de preservação da Caatinga também fazem parte da Lei da Política Nacional para a Recuperação do Bioma, sancionada nesta quarta-feira pelo presidente Lula, durante a cerimônia em alusão ao Dia Mundial do Meio Ambiente. O presidente lembrou que a sociedade brasileira está mais consciente para a proteção ambiental.
10: Houve uma evolução daqueles que defendem os quilombos, daqueles que defendem a remarcação da terra indígena. Houve uma evolução dos empresários que sabem que hoje eles pagarão com preço muito caro se eles não respeitarem regras mínimas de defesa da questão ambiental. E é uma evolução aprender a ser capitalistas civilizados e não capitalistas destruidores da nossa floresta.
9: O pacote de medidas anunciado nesta quarta-feira também incluiu recursos para a agenda ambiental brasileira. São R$2 bilhões para investimentos na bacia do Rio Doce, importante região hidrográfica do sudeste brasileiro e fundamental para o abastecimento, economia e biodiversidade dos estados de Minas Gerais e Espírito Santo. Além disso, R$834 milhões do Fundo Clima serão investidos em projetos de restauração da vegetação nativa. Segundo o ministro do Meio Ambiente e Mudança do Clima, João Paulo Capobianco, o objetivo das novas medidas inclui não apenas a conservação do meio ambiente, mas também o fortalecimento da economia nas regiões afetadas.
11: Proteger o meio ambiente não é olhar apenas para as próximas gerações, é cuidar das condições de vida das populações brasileiras no presente.
9: Já o Fundo Amazônia, mecanismo financeiro de captação de doações internacionais para preservação e combate ao desmatamento na Amazônia, recebeu a doação de R$270 milhões do Reino Unido. E o número de doadores vem aumentando, como detalhou a diretora socioambiental do BNDES, Tereza Campelo.
12: Passamos, assim, nesse seu mandato, presidente, de 2 doadores para 9 doadores, mostrando que o Brasil tem compromisso com essa agenda para ajudar a salvar o planeta.
9: No campo da conservação ambiental, foram assinados atos que ampliam os parques nacionais da Serra das Confusões e de 7 cidades no Piauí e criam o Parque Nacional do Tanaru, em Rondônia, e a área de proteção ambiental do Paleocanal do Rio Tocantins, no Pará. Reportagem Gabriela Noronha.
2: Talvez você ainda não conheça a FINEP, empresa financiadora de estudos e projetos.
1: Ela é ligada ao Ministério da Ciência, Tecnologia e Inovação e tem o papel de transformar o potencial científico e tecnológico brasileiro em projetos de inovação.
2: E essa inovação científica vai se converter depois em novos produtos, serviços, medicamentos, tecnologias que você usa no seu dia a dia.
1: Hoje nós conversamos com o presidente da FINEP, Luiz Antônio Elias, para saber mais sobre esse trabalho e sobre o novo momento da empresa, com o apoio de projetos de maior complexidade. Boa noite, presidente.
13: Boa noite, agradeço o convite. É muito importante para a FINEP estar aqui presente e apresentar os projetos que nós estamos fazendo nesse imenso Brasil.
1: Então, vamos justamente começar explicando melhor para o nosso ouvinte, para quem não conhece, que tipo de projetos a FINEP financia, qual que é o papel da empresa nesse desenvolvimento tecnológico do país.
13: A FINEP se consolida nessas últimas 5 décadas. Ela foi fundada em 1967. como a instituição mais importante no fomento à infraestrutura científica, portanto, aos laboratórios, à geração do conhecimento, à capacidade de desenvolvimento tecnológico, portanto, as startups, as ICTs, e a capacidade de inovação no Brasil, oferecer crédito às empresas para que elas possam impulsionar as suas cadeias de valor e aumentar o valor agregado dos seus produtos. Mas ainda no momento de um risco geopolítico intenso. Ou seja, nós vivemos um momento muito difuso a nível internacional, a ideia do multilateralismo se esgota e a percepção de que as políticas industriais devem estar cada vez mais retomadas. A FINEP também exerce um papel central na retomada da política industrial no Brasil.
2: Bem, para isso, a empresa recebeu um aporte de 3 bilhões e meio de reais para o financiamento de novos projetos, né? De onde vieram esses recursos e quais são as prioridades?
13: Os recursos de 3,5 bilhões, na verdade, eles advêm para a capitalização da FINEP. A FINEP, na verdade, esse ano deverá receber 17,7 bilhões de reais do FNDCT. O FNDCT é criado em 1969, é o maior fundo de desenvolvimento da América Latina para a área científica e para a área tecnológica e de inovação. Esse ano é um ano histórico. São 17,7. Além disso, nós teremos acesso, por determinação do presidente Lula, que colocou esta agenda na centralidade do processo de desenvolvimento brasileiro, mais 25 bilhões de reais para o crédito. Subentende que a FINEP deverá estar operando em processos de crédito direto e nas operações indiretas, mais na infraestrutura científica, quase 40 bilhões de reais esse ano.
1: Agora, o senhor mencionou na sua primeira resposta todo o contexto geopolítico que a gente vem vivendo, e existe um posicionamento estratégico da FINEP quando a gente fala da inserção internacional do Brasil, né? Porque a empresa acaba ajudando aí a definir onde o país vai apostar em desenvolver as suas pesquisas, seu desenvolvimento. Quais são essas áreas? Qual é a escolha estratégica nesse momento para o desenvolvimento de inovação no Brasil?
13: Nós estamos muito condicionados àquilo que se chama da nova indústria Brasil. No processo de reconstrução e transformação com o presidente Lula, nós entendemos que era necessário construir, por missões, uma nova estrutura industrial baseada em capacidade científica, orientando a parte de inovação para a agroindústria, para a defesa, para a transformação digital, para a descarbonização, para perceber a mobilidade urbana, é necessário que a gente dê mais qualidade de vida à população e saneamento, e olhar também a base de infraestrutura para toda a parte de genética, ou seja, bioinsumos e biotecnologia. Isso acompanha a fronteira do conhecimento no mundo, que cada vez mais, pela emergência climática ou pelo olhar da introdução da inteligência artificial e pela robótica avançada, precisa ser alterado. Um dado importante para os ouvintes: 60% da pauta de exportação hoje brasileira ainda se condiciona a recursos naturais. Nós temos que ser protagonistas. Se queremos ser protagonistas, temos que cada vez mais incentivar a capacidade científica e olhar a fronteira do conhecimento, agregando valor ao produto nacional.
2: Presidente, a partir do desenvolvimento dessas novas tecnologias, nesses setores, como fazer, como converter isso em desenvolvimento na melhora da vida das pessoas?
13: Isso melhora porque nós estamos apoiando projetos na área de vacinas, por exemplo. Nós estamos apoiando projetos na área de bioinsumos, que é necessário para a questão de alimentos. Nós estamos apoiando projetos na área de fertilizantes. Estamos apoiando projetos relacionados à descarbonização. Portanto, isso, como o presidente Lula colocou muito claramente, nós estamos num momento de estabilidade e precisamos avançar em áreas que são estratégicas para o conhecimento brasileiro. Temos uma matriz energética extremamente limpa. Aproveitar isso nessa transição energética no mundo é colocar o Brasil naquilo que eu chamei, no protagonismo social e no protagonismo internacional.
1: Pois é, e a FINEP vem recebendo mais recursos ao longo dos últimos anos, e isso também se converteu em projetos de maior complexidade que vêm sendo apoiados por
13: ela.
1: Com
13: certeza,
1: né?
13: Com certeza. A subvenção econômica que lançamos recentemente são 3,3 bilhões de reais na gestão da ministra Luciana Santos, são em áreas justamente que são o núcleo duro do conhecimento, para que a gente possa fazer a diferença. Em quê? Na agroindústria, na mobilidade. E uma questão importante, olhamos o social na agricultura familiar e na diferença, ou seja, nas assimetrias territoriais que a gente precisa corrigir olhando a dimensão do Brasil, que é continental. Portanto, na subvenção econômica tem uma proposta de 300 milhões de reais para o Norte, Nordeste e Centro-Oeste impulsionar suas cadeias locais.
2: E como é que a FINEP atua em diferentes regiões do país para diminuir essa desigualdade?
13: Ela atua, na verdade, nesses segmentos que eu acabei de mencionar e percebendo também o local. Mais ainda, ela atua de forma vertical na estruturação de políticas com as fundações de amparo à pesquisa, nos programas que nós chamamos de Centelha e Tecnova, olhando o empreendedorismo local, olhando startups locais, olhando as ICTs locais. Também impulsiona pela via do que eu chamei da infraestrutura, com as universidades. O hub do conhecimento está nas universidades. É preciso que a gente cada vez mais impulsione laboratórios de conhecimento que gerem capacidade e resultado para a sociedade brasileira.
14: Toda uma cadeia, né, presidente?
15: Toda uma cadeia.
14: Muito bem, nós conversamos com Luiz Antônio Elias, presidente da FINEP, a financiadora de estudos e projetos do governo federal. Muito obrigado pela sua entrevista à Voz do Brasil.
15: Eu que agradeço essa oportunidade para a FINEP e para o momento tão importante que essa instituição está vivendo hoje.
16: O novo PAC, Programa de Aceleração do Crescimento, já executou 90% dos recursos previstos até 2026.
14: São obras, programas e planos de governo que estão com andamento adiantado.
16: O programa prioriza as regiões mais vulneráveis do país e com menos acesso a serviços públicos.
17: Estradas, moradias, escolas, hospitais, obras de saneamento, energia e mobilidade urbana. Os investimentos em infraestrutura avançam em todo o país. Já foram executados praticamente 90% dos recursos previstos para o novo PAC até o final deste ano, o que corresponde a 1 trilhão e 200 bilhões de reais. Quase 11 mil empreendimentos contratados já foram concluídos. Entregas que ajudam a gerar emprego e renda no país, de acordo com Roberto Nami Garibe Filho, secretário especial do Programa de Aceleração do Crescimento.
18: Nós estamos batendo um recorde esse ano de investimento em infraestrutura. Isso fez sentir tanto no, na menor taxa de desemprego da história, que atingimos 5,4 se você pegar os 12 anos, e temos também a maior massa salarial. Nesses dados você consegue ver a presença do PAC, porque ele tem um efeito multiplicador sobre a economia bastante forte e isso impacta na vida cotidiana das pessoas.
17: Na área de habitação, por exemplo, foram entregues quase 2 milhões de moradias por meio do programa Minha Casa Minha Vida até março deste ano. Na educação, foram criados 111 institutos federais e 100 mil escolas em todo o país passaram a contar com rede Wi-Fi. Na área de concessões, foram realizados 57 leilões federais de rodovias, ferrovias, portos e aeroportos em 3 anos. O novo PAC também investe em obras de prevenção de desastres e adaptação às mudanças climáticas, para aumentar a proteção da população, como explica o secretário Roberto Nami Garibe Filho.
18: Nós estamos investindo quase 16 bilhões em prevenção ao risco. O nosso investimento ele é distribuído, né, levando em consideração quanto cada cidade está, de alguma forma, suscetível a esse tipo de risco, tanto de alagamento como de encosta.
17: Roberto Nami ressaltou ainda os investimentos em mobilidade urbana. São quase 16 bilhões de reais destinados à renovação de frota, com a entrega de veículos menos poluentes e mais confortáveis para a população. Lançado em 2023, o novo PAC foi estruturado em torno da industrialização, da transição ecológica e da redução das desigualdades sociais e regionais. O programa estabelece critérios de seleção que priorizam regiões com menor índice de desenvolvimento humano, maior déficit de serviços públicos e menor capacidade fiscal. Reportagem Pablo Mundim.
14: Uma nova terapia desenvolvida por pesquisadores brasileiros pode mudar o cenário dos tratamentos de cânceres hematológicos como os linfomas.
16: Segundo os resultados preliminares divulgados hoje, a terapia CAR-T-cell tem quase 90% de eficácia, com redução ou desaparecimento dos tumores.
14: O estudo contou com 100 milhões de reais do governo federal e já foi aplicado em 25 pacientes do Sistema Único de Saúde.
16: O ministro da Saúde, Alexandre Padilha, acompanhou a divulgação em São Paulo e comemorou os resultados.
19: Nós recebemos aqui os resultados preliminares, são muito animadores, mais de 87% de resultado positivo de pacientes que já tinham passado por outras formas de tratamento, tanto quimioterapia, radioterapia, transplante, e que vem agora no CAR-T-cell uma esperança nesse tratamento.
14: Mais 81 pacientes vão receber o tratamento até o fim do ano.
16: A expectativa é que, com a confirmação dos resultados e o registro sanitário da Agência Nacional de Vigilância Sanitária, a terapia passe a ser oferecida em todo o território nacional.
14: A partir da semana que vem, o contribuinte que quiser regularizar débitos com a União vai precisar de níveis maiores de segurança ao usar a conta gov.br.
16: A mudança acontece a partir do dia 15 de junho, quando passará a ser exigido os níveis prata ou ouro no aplicativo ou site.
14: Saiba como elevar a segurança da sua conta gov.br na reportagem de Márcia Fernandes.
20: Na Procuradoria-Geral da Fazenda Nacional, é possível consultar dívidas com a União, negociar e parcelar débitos, emitir guias de pagamento e certidões de regularidade fiscal. A partir de 15 de junho, pessoas físicas só poderão acessar o portal Regularize da Procuradoria utilizando contas gov.br com nível prata ou ouro. Usuários com conta bronze serão alertados sobre a necessidade de elevar o nível de segurança. A partir de 15 de junho, pessoas físicas só poderão poderão acessar o portal Regularize da Procuradoria utilizando contas gov.br com nível prata ou ouro. Usuários com

0: a mais de 4.600 serviços federais. Atualmente, existem 176 milhões de contas ativas no gov.br. Mais de 118 milhões já estão nos níveis prata e ouro, mais seguros. O nível bronze tem segurança básica, com autenticação apenas pelo CPF e senha cadastrada. Raquel de Carvalho, da Procuradoria, explica como aumentar o nível de segurança e mudar a conta gov.br para prata ou ouro.
1: Ele pode fazer isso por meio da autenticação bancária, ou então ele pode fazer um reconhecimento facial, muito simples o procedimento. Ele pode fazer sem sair de casa.
0: Para regularizar a situação de dívidas com a União, acesse o site regularize.pgfn.gov.br. Reportagem Márcia Fernandes.
2: O Pix, sistema de pagamento instantâneo criado pelo Banco Central, que já virou queridinho dos brasileiros, será reconhecido como marca de alto renome.
3: A principal característica desse reconhecimento é a proteção da marca em todos os ramos da atividade econômica.
2: Isso impede que qualquer outra empresa utilize o mesmo nome ou termo semelhante, mesmo que seja para vender um produto ou serviço diferente do original.
3: Trata-se da primeira marca vinculada ao governo federal a contar com o reconhecimento pelo INPI, Instituto Nacional de Propriedade Industrial.
2: Atenção, estudantes que ainda não fizeram a inscrição para participar do Exame Nacional do Ensino Médio.
3: O prazo está terminando, vai só até sexta-feira, dia 12.
2: Alunos de escolas públicas e beneficiários do Pé de Meia contam com a inscrição pré-preenchida esse ano. Mas ainda assim precisam entrar na página do participante e confirmar a participação.
3: Lembrando que as provas estão marcadas para os dias 8 e 15 de novembro desse ano.
2: A taxa de inscrição é de R$ 85,00 e pode ser paga até 17 de junho.
3: Essas foram as notícias do Governo do Brasil.
2: Uma realização da Secretaria de Comunicação Social da Presidência da República.
3: Com produção da empresa Brasil de Comunicação.
2: Fique agora com o Minuto do TCU. Em seguida, as notícias do Poder Judiciário e do Congresso Nacional. Boa noite.
3: Boa noite para você e até amanhã.
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5: Minuto do TCU.
6: O Tribunal de Contas da União analisou as contas do presidente da República referentes ao exercício de 2025. Durante a sessão de hoje, o relator do processo, ministro Benjamin Zimler, apresentou a conclusão da avaliação técnica que verifica se os recursos do governo federal foram aplicados corretamente.
7: O Tribunal de Contas da União é de parecer que as contas atinentes ao exercício de 2025, de responsabilidade do excelentíssimo senhor presidente da República, Luiz Inácio Lula da Silva, estão em condições de serem aprovadas pelo Congresso Nacional com ressalvas.
6: Segundo a análise, as contas estão de acordo com os princípios constitucionais e legais. Apesar disso, o documento apresenta, além das ressalvas, alertas ao governo federal. Saiba mais em tcu.gov.br.
5: 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Você vai ouvir agora notícias do Poder Judiciário.
8: STF começa a julgar recursos contra a responsabilidade de redes sociais.
9: TSE aprova nova política de segurança da informação.
8: STJ define que pena por crime cometido sob livramento condicional começa após o fim do benefício.
9: Boa noite, eu sou o Arthur Filho.
8: E eu sou Walter Lima.
9: Plenário do Supremo Tribunal Federal começa a analisar recursos contra a tese do julgamento do Marco Civil da Internet.
8: O julgamento vai continuar na sessão de amanhã. Marta Ferreira.
10: O ministro Dias Toffoli começou o voto explicando que a tese fixada pela corte deve ser analisada a partir de uma posição institucional do Supremo Tribunal Federal e não considerando os votos individuais dos ministros. Sobre a questão da responsabilidade solidária, ele esclareceu que após a notificação, a responsabilidade do provedor de aplicações por omissão injustificada deve ser tratada como solidária. Já sobre o ponto da tese fixada pelo Supremo, que trata dos crimes contra a honra, Toffoli propôs um ajuste para substituir a expressão crime contra a honra por violação à honra por crime ou ilícito civil. O ministro vai continuar o voto na sessão plenária de amanhã.
9: Tribunal Superior Eleitoral aprova nova política de segurança da informação.
8: A ideia é reforçar a proteção dos sistemas eleitorais, das urnas eletrônicas e dos dados da Justiça Eleitoral. Estevam Furtado.
11: A medida reúne regras de segurança cibernética em todo o país e já começa a valer após a publicação da resolução. Entre as mudanças

0: estão a adoção de procedimentos padronizados para gestão de riscos, proteção de dados, controle de acesso, monitoramento de vulnerabilidades e resposta a ataques cibernéticos. A política também prevê o uso seguro de tecnologias como inteligência artificial e computação em nuvem.
1: A pena por crime cometido durante o livramento condicional só começa a ser cumprida no dia seguinte ao fim desse benefício.
2: O entendimento é do Superior Tribunal de Justiça, Fátima Uchoa.
3: A tese definida pela terceira sessão deve ser observada por juízes e tribunais de todo o país. Um preso cometeu novo crime durante o livramento condicional e mesmo sem revogar o benefício, o Tribunal de Justiça do Rio de Janeiro contabilizou simultaneamente como pena cumprida o período entre a prisão preventiva e o fim do livramento condicional. Mas o STJ considerou não ser possível contar o mesmo período de prisão em duas execuções penais diferentes. Segundo o relator ministro Sebastião Reis Júnior, o STJ entende que se o livramento condicional não foi suspenso ou revogado até o fim do período de prova, a nova execução penal só deve começar no dia seguinte ao fim do benefício.
1: A Justiça do Trabalho itinerante chega a este mês no Oiapoque, no Amapá.
2: Uma variedade de serviços de graça para a população. Marla Lacerda.
4: Todo mundo que mora nas aldeias de Manga e Espírito Santo, no estado do Amapá, pode aproveitar. Essa é a oportunidade para quem precisa colocar em dia a documentação jurídica, receber orientações sobre problemas trabalhistas e previdenciários, emitir documentos e até mesmo receber atendimento fisioterapêutico e psicológico. Informações sobre serviços, locais e datas no site do TST.
1: Ministério Público Federal solicita que a União defina regras para garantir acessibilidade em sites públicos e privados.
2: A obrigação prevista na Lei Brasileira de Inclusão há mais de 10 anos ainda não é cumprida devido à falta de regulamentação. Vanessa Pereira.
5: Em agosto de 2025, o MPF expediu recomendação para que as diretrizes de acessibilidade digital fossem finalmente definidas. Mas passados mais de 9 meses, os pedidos do órgão não foram acatados. Agora, na ação, o MPF pede que o governo federal regulamente, em até 2 meses, o artigo 63 da Lei Brasileira de Inclusão, que torna obrigatória a acessibilidade na internet, e apresente, em até 4 meses, um plano de transição para adaptar os sites.
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1: A você, uma boa noite.
2: E até amanhã.
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8: Eu sou Paula Groba.
9: E eu sou Humberto Pinheiro.
8: E estes são os destaques de hoje do Jornal do Senado, que começa agora.
9: Aprovada a proposta que permite renegociação de dívidas rurais.
8: PEC que dá ampla autonomia ao Banco Central segue para o plenário.
9: Senado aprova piso de R$ 13.600 para médicos e dentistas. Proposta vai à Câmara.
8: Boa noite.
9: Boa noite.
8: O Senado aprovou a proposta que cria uma linha de financiamento com recursos do Fundo Social do Pré-Sal para a renegociação de dívidas de produtores rurais. O texto, vindo da Câmara dos Deputados, previa inicialmente que os recursos desse fundo deveriam beneficiar os produtores rurais prejudicados por calamidades públicas.
9: No Senado, o relator, senador Renan Calheiros, do MDB de Alagoas, alterou a proposta para ampliar os casos em que os produtores podem ser beneficiados. A senadora Tereza Cristina, do Progressistas de Mato Grosso, defendeu a busca do entendimento com a equipe do governo antes da votação. Mas, diante da falta de acordo, a votação foi mantida pelo presidente Davi Alcolumbre. A votação em plenário foi simbólica e a proposta retorna à Câmara dos Deputados, já que foi alterada no Senado.
8: E agentes de saúde e de combate às endemias, profissionais que atuam em comunidades urbanas, rurais e indígenas, podem ganhar o direito a uma aposentadoria diferenciada. Uma proposta aprovada pela Comissão de Constituição e Justiça prevê o benefício para quem comprovar 25 anos de contribuição e de exercício da atividade, com idade mínima de 57 anos para mulheres e 60 para homens.
9: O texto também estabelece regras de transição e prevê apoio financeiro da União para ajudar estados e municípios a custear a medida. A PEC segue agora para o plenário com pedido de tramitação especial. Repórter Bruno Lourenço.
10: A proposta de emenda à Constituição diz que esses profissionais poderão se aposentar com idade mínima de 57 anos para mulheres e 60 anos para homens, desde que comprovem 25 anos de contribuição e de efetivo exercício na atividade. O senador Irajá, do PSD do Tocantins, destacou o papel indispensável desses profissionais na ponta da saúde, especialmente nas comunidades mais carentes.
11: Um reconhecimento, um trabalho histórico dedicado por toda uma vida a essas pessoas que são brasileiros e brasileiras, que são, como eu costumo dizer, o SUS do Brasil de carne e osso. Eles são sim o SUS de carne e osso no Brasil e que nos representam em todos os lares brasileiros.
10: A proposta também cria regras de transição para quem já está na atividade. Além disso, considera a carreira como essencial e exclusiva de Estado, proibindo a contratação terceirizada ou temporária, salvo em casos de emergência em saúde pública. Para evitar o sufoco nas contas dos municípios e estados, a proposta determina que a União prestará assistência financeira complementar para compensar o aumento das despesas decorrentes das novas aposentadorias.
8: Ontem, o presidente do Senado, Davi Alcolumbre, alertou em plenário para a dificuldade de avançar com propostas que criam pisos salariais e novas despesas obrigatórias. Segundo ele, mais de 30 projetos em tramitação tratam de remuneração ou jornada de trabalho de diferentes categorias profissionais.
9: Davi Alcolumbre afirmou que reconhece a importância das reivindicações, mas defende que o impacto nas contas públicas precisa ser avaliado com cautela. O senador argumentou que a aprovação de um piso pode gerar pressão para a votação de outras propostas semelhantes e questionou se a União, os estados e os municípios teriam condições de absorver esses custos.
12: No ano de eleição, isso aqui é muito complexo, porque o que botar para votar isso aqui, todo mundo vai votar sim, por conta da eleição, e vai ter que arrumar 10 Brasil para pagar. E aí fica sendo eu o culpado que não quer dar um piso para o médico. O piso para o médico que salva a vida das pessoas no pronto atendimento. O piso para o enfermeiro. Meu Deus, bora dar. Mas o Brasil comporta isso? O Brasil vai resistir? As finanças públicas vão resistir? Na marcha dos prefeitos eles solicitaram que não votasse, porque o orçamento do Brasil não cabe.
8: Profissionais responsáveis pela confecção e adaptação de próteses e órteses ortopédicas podem passar a ter atividade regulamentada em todo o país.
9: O plenário do Senado aprovou o projeto que define as atribuições e estabelece os requisitos de formação para o exercício da profissão. Repórter Douglas Castilho.
13: O projeto voltou à análise a pedido da senadora Mara Gabrilli, do PSD de São Paulo, e define que protesistas e ortesistas são todos aqueles especialistas que profissionalmente tomam as medidas e confeccionam próteses, mas também aqueles que confeccionam palmilhas e calçados ortopédicos, mesmo que em oficina própria. Para além disso, há a exigência de que os profissionais participem de atualizações constantes a respeito das melhores práticas e modelos disponíveis. A senadora ressaltou os efeitos práticos da aprovação do projeto.
14: A gente está falando da regulamentação de uma profissão que vai mudar o destino do nosso país, que hoje demora 5 anos para entregar uma cadeira de rodas, entregar uma prótese, uma órtese. Porque a gente não tem a regulamentação dessa profissão.
13: O processo de capacitação dos especialistas deverá ocorrer em escolas e cursos de educação técnica de nível médio e conteúdo multiprofissional de áreas como psicologia, biomecânica, fisioterapia e anatomia. O texto garante o ofício aos que estão no mercado há pelo menos 5 anos, comprovando curso de atualização. O projeto vai à sanção presidencial.
8: E avançou no Senado a proposta que cria a Universidade Federal do Esporte.
9: Aprovado pela Comissão de Esporte, o projeto prevê uma instituição voltada à formação acadêmica e à pesquisa no setor. O texto segue agora para a votação no plenário. Repórter Rodrigo Rezende.
15: Com sede em Brasília, a Universidade Federal do Esporte, UFSport, terá por objetivo promover o ensino, a pesquisa, a extensão e a inovação no campo da ciência esportiva. Também terá foco na formação e aperfeiçoamento de gestores da área e preocupação na inclusão de pessoas com deficiência. A senadora Leila Barros, do PDT do Distrito Federal, relatora da proposta, ressalta que essa é uma demanda antiga dos profissionais da área e que a expectativa é que a instituição auxilie na obtenção de bons resultados pelos atletas brasileiros.
16: A Universidade de Esporte já era uma demanda do setor, né? A gente tem um potencial enorme. Então a gente sentia falta nesse setor, na área da ciência e da inovação, um espaço, um local em que a gente pudesse fazer essas atualizações e rapidamente chegar ao setor esportivo brasileiro.
15: Os recursos financeiros para a implantação e manutenção da UFSport virão do Orçamento Geral da União, mas com a possibilidade de auxílios e subvenções por entidades públicas e particulares. Também poderão ser feitos convênios para obtenção de recursos com instituições internacionais. Os cargos técnicos e docentes serão preenchidos por concurso público.
8: A Comissão de Constituição e Justiça aprovou a proposta que garante orçamento próprio e autonomia operacional ao Banco Central.
9: A PEC segue para o plenário, mas a liderança do governo pediu que a votação seja adiada por algumas semanas. As informações com o repórter Bruno Lourenço.
10: A proposta de emenda à Constituição aprovada na Comissão de Constituição e Justiça transforma o Banco Central de autarquia para entidade pública de natureza especial, com autonomia técnica, administrativa, orçamentária e financeira. Retira o Banco Central de vinculação a ministério ou a qualquer órgão ou sistema da administração pública e de tutela ou subordinação hierárquica. O relator, senador Plínio Valério, do PSDB do Amazonas, chegou a fazer um apelo para que a PEC, há mais de 2 anos sendo discutida, fosse votada.
17: O Banco Central precisa, essa autonomia, ela fortalece não só o sistema financeiro brasileiro, traz segurança, traz muita segurança para todos nós, os cidadãos comuns.
10: O líder do governo, senador Jacques Wagner, do PT da Bahia, manifestou algumas discordâncias em relação ao texto, mas disse que não criaria obstáculo para a votação na CCJ.
18: Eu só estou dizendo que eu preciso responder ao meu ministro da Fazenda, que seja uma semana, 2 semanas, porque ele construiu um texto, eu apresentei na forma de emenda, Vossa Excelência rejeitou.
10: Por se tratar de emenda à Constituição, a proposta ainda precisa passar por 2 turnos de votação no plenário, onde terá que receber a aprovação de 49 dos 81 senadores.
8: E o Senado aprovou a indicação do ministro do Superior Tribunal de Justiça, Benedito Gonçalves, para o cargo de Corregedor Nacional de Justiça até 2028. Entre as atribuições do corregedor estão a apuração de denúncias e reclamações disciplinares contra magistrados e a fiscalização de atividades do Judiciário.
9: Edição de Paula Groba e trabalhos técnicos de Eliseu Caires, o Jornal do Senado fica por aqui. Acompanhe agora as notícias da Câmara dos Deputados. Boa noite.
8: Boa noite e até amanhã.
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19: Comissão da Câmara aprova a redução da maioridade penal para 16 anos.
20: O plenário ratifica acordos comerciais com Singapura e nações europeias.
19: Parlamentares lançam agenda com pautas prioritárias para as mulheres.
21: Boa noite. Congresso Nacional apresenta a agenda legislativa Mulheres do Brasil. O repórter Luiz Cláudio Canuto acompanhou o evento e tem mais informações.
22: A criação de cotas femininas em vagas no Poder Legislativo é uma das prioridades apresentadas por deputadas e senadoras para este ano. O projeto faz parte da agenda legislativa Mulheres do Brasil, que foi lançada em sessão solene do Congresso Nacional nesta quarta-feira. A agenda destaca leis já aprovadas e que precisam de apoio para implementação e também projetos que estão sendo analisados na Câmara e no Senado, considerados mais relevantes para desenvolvimento de ações com impacto na vida da mulher na sociedade. A mudança que cria cotas de 20% para mulheres nos legislativos federal, estaduais e municipais está no projeto que institui um novo Código Eleitoral no Brasil e consolida leis e resoluções do Tribunal Superior Eleitoral em um único texto para simplificar as normas eleitorais e processuais do país. A coordenadora dos Direitos da Mulher na Câmara, deputada Jaque Rocha, do PT do Espírito Santo, afirma que apenas por meio da elaboração de leis, do aperfeiçoamento das políticas públicas e da fiscalização das ações do Estado, ocorre o aumento das oportunidades para os brasileiros.
23: A democracia só se fortalece quando mais mulheres participam da vida pública e têm as suas vozes representadas nas instituições. Mas a presença não se resume a números ou a estatísticas, porque quando uma mulher ocupa a política, não é apenas uma cadeira que se preenche, é a democracia que se amplia.
22: A deputada Tabata Amaral, do PSB de São Paulo, é coordenadora do Eixo de Atuação Partidária e Processos Eleitorais do Observatório Nacional da Mulher na Política, da Câmara dos Deputados. E destacou como conquistas recentes o aumento da licença paternidade a partir do ano que vem. Ela também lembrou a lei da distribuição de absorventes em farmácias populares e a lei que estabelece a referência em escolas das mulheres importantes na história do Brasil. Também se referiu à lei que cria cotas para a presença de mulheres em conselhos de empresas públicas e mistas.
24: A gente precisa ter nesses conselhos pelo menos 1/3 de mulheres. E dentro desse 1/3, um terço reservado para mulheres negras negras e para mulheres com deficiência. Como a senadora Dorinha trouxe, não dá para travar a luta por igualdade sem olhar para as mulheres negras, sem olhar para as mulheres com deficiência. Então essa é uma grande vitória que nós tivemos.
22: A agenda legislativa do Grupo Mulheres do Brasil foi elaborada pela Secretaria da Mulher numa parceria entre deputadas e senadoras. A agenda legislativa apresentada neste ano tem 7 eixos: enfrentamento à violência contra a mulher, participação política e representatividade, autonomia econômica e trabalho, saúde da mulher, orçamento sensível ao gênero, educação e formação e violência digital, além de inteligência artificial e ambiente online. Da Rádio Câmara de Brasília, Luiz Cláudio Canuto.
0: Economia. Luiz Lima, do Novo do Rio de Janeiro, menciona editoriais da imprensa que criticam a condução econômica do governo federal e o aumento dos gastos públicos. Ele alerta que a redução da jornada de trabalho pode agravar o desequilíbrio fiscal do país.
21: Na opinião de Luiz Lima, a redução da jornada afeta trabalhadores comissionados, como garçons e vendedores, e força pequenos comércios a aumentarem suas despesas com contratações. Ele avalia que a inflação dos alimentos vai corroer ainda mais o valor real do salário mínimo.
0: Tadeu Venere, do PT do Paraná, rebate as propostas de privatizar os Correios e Telégrafos diante do déficit financeiro. O parlamentar argumenta que a lógica puramente comercial para a estatal prejudicaria o atendimento a pequenos municípios e regiões isoladas.
21: De acordo com Tadeu Venere, os Correios exercem um papel social indispensável na distribuição de benefícios e na integração nacional, que não pode ser medido apenas pelo lucro. Ele cobra apoio do parlamento e do governo para valorizar os trabalhadores e recuperar o caixa da empresa.
0: Trabalho. Denise Pessoa, do PT do Rio Grande do Sul, apresentou projeto que institui medidas para o acolhimento de trabalhadoras após o fim da licença maternidade. A deputada justifica que o período de retorno ao trabalho costuma ser marcado por demissões e exclusão profissional.
21: O projeto de Denise Pessoa estabelece que empresas com mais de 20 funcionários adotem programas de atualização e preservação de cargos para as mães. Segundo ela, o mercado de trabalho não pode obrigar que elas escolham entre a carreira profissional e a maternidade.
0: O Conselho de Ética aprovou nova suspensão por 60 dias do deputado Marcos Polon. A repórter Noelle Nobre acompanhou a votação.
1: O Conselho de Ética e Decoro Parlamentar da Câmara dos Deputados aprovou a suspensão do mandato do deputado Marcos Polon, do PL de Mato Grosso do Sul, por 60 dias. A punição foi recomendada pelo relator do caso, deputado Ricardo Maia, do MDB da Bahia. Marcos Polon é alvo de uma representação apresentada pela mesa diretora da Câmara. Ele é acusado de ter feito declarações de cunho ofensivo e depreciativo contra o presidente da Câmara, Hugo Mota, durante manifestação em Campo Grande, em agosto do ano passado. Marcos Polon disse que recorrerá da decisão à Comissão de Constituição e Justiça. A decisão final será do plenário da Câmara.
3: Estamos caminhando para um novo tipo de, abre aspas, democracia, onde o judiciário modula as leis e acaba punindo as pessoas por emitir opiniões. E isso jamais poderia adentrar nesse recinto. É que nessa casa aqui se encontram 100% dos votos válidos.
1: Em maio, o deputado Marcos Polon já teve outra decisão pela suspensão do mandato por 60 dias, aprovada pelo Conselho de Ética por ter ocupado a mesa diretora da Câmara em uma sessão do plenário de agosto de 2025. Polon recorreu à CCJ da decisão. Da Rádio Câmara de Brasília, Noelle Nobre.
0: Eleições.
21: Do Rocha, do MDB do Maranhão, analisa pesquisas de intenção de voto para o governo estadual e cita estudos sobre comportamento eleitoral para defender que governos bem avaliados tendem a influenciar a escolha de sucessores.
0: E o do Rocha afirma que o cenário no Maranhão ainda pode mudar até as eleições, apesar dos levantamentos divulgados nos últimos meses. Ele avalia que a presença dos pré-candidatos na capital e no interior do estado deve pesar na formação do voto.
21: Valdir Trindade, do Republicanos da Paraíba, assume uma cadeira na Câmara e, em seu discurso de posse, afirma seu compromisso em priorizar a justiça social e a defesa da Constituição. Segundo ele, seu mandato vai focar no amparo às famílias e pessoas mais vulneráveis de seu estado.
0: Defensor de políticas públicas voltadas à dignidade humana, Valdir Trindade afirma que o desenvolvimento do país deve ser medido pelo cuidado com as pessoas. Ele agradeceu o apoio de lideranças paraibanas e prometeu atuar firmemente para deixar a marca de trabalho no Legislativo.
4: Segurança Pública.
21: Comissão de Constituição e Justiça da Câmara deu aval à proposta que reduz a maioridade penal de 18 para 16 anos. Rodrigo Dazaeli, do PL de Mato Grosso, celebra a mudança porque acredita que os jovens nessa faixa etária já possuem plena consciência de seus atos.
0: Nas palavras de Rodrigo Dazaeli, a medida atende ao anseio das famílias brasileiras por leis mais rígidas e combate à impunidade. O parlamentar assinala ainda que a redução penal abre espaço para discutir também novos direitos aos jovens, como a permissão para dirigir.
21: A repórter Paula Bittar acompanhou a votação na CCJ e tem mais informações sobre as discussões em torno da proposta.
2: A Comissão de Constituição e Justiça da Câmara aprovou por 44 votos a 18 a proposta que reduz a maioridade penal dos atuais 18 para 16 anos de idade. Atualmente, jovens que cometem infrações graves cumprem medidas socioeducativas de internação por no máximo 3 anos. A proposta principal previa originalmente a plena maioridade civil e penal aos 16 anos. Isso significa que, além de responderem por crimes como adultos, os jovens passariam a ter todos os direitos da vida adulta, como casar, celebrar contratos e dirigir. O texto tornava ainda o voto obrigatório aos 16 anos e reduzia a idade mínima para se candidatar a cargos como de vereador. Mas o relator da medida na CCJ, deputado Coronel Assis, do PL de Mato Grosso, retirou as modificações na esfera civil, prevendo exclusivamente a punição criminal de jovens acima de 16 anos. Assis explicou que retirou a parte dos direitos civis para garantir que o texto tratasse de apenas um assunto, evitando, segundo ele, confusão jurídica. Além da proposta principal, ele também apresentou parecer favorável a outras duas propostas que estavam sendo analisadas em conjunto. Uma delas sugere a redução da maioridade penal apenas em casos excepcionais, como crimes hediondos ou crueldade extrema, após a avaliação técnica do jovem. Já a outra propõe a redução geral para 16 anos em todos os crimes e estabelece que adolescentes de 12 a 16 anos também respondam criminalmente se cometerem crimes com violência, grave ameaça ou contra a vida. Segundo o Coronel Assis, a aprovação das propostas atende à vontade da população.
4: Representantes do povo não querem fazer a vontade do povo. Qual que é a lógica? A lógica do sentimento, né, de clamar por justiça que a pessoa tem em ter um ente querido sendo vítima de homicídio por uma pessoa de 18, 19 anos ou de uma pessoa de 17 ou 16 anos.
2: A deputada Sâmia Bonfim, do PSOL de São Paulo, por outro lado, criticou as mudanças feitas por Coronel Assis. Segundo ela, o texto original era menos pior.
5: Porque ao menos nele tinha uma redução da maioridade, não só do ponto de vista penal, mas também do ponto de vista eleitoral. Nessa, ele restringiu somente para penal. E por que que é uma aberração? Porque ele vai ser tratado como adulto do ponto de vista penal, mas do ponto de vista civil, ele vai seguir sendo lido, tratado pela justiça brasileira como um adolescente que ele é.
2: O deputado Tadeu Venere, do PT do Paraná, citou dados de um levantamento nacional de 2023 para explicar que a minoria dos jovens infratores, 12%, cometem assassinatos. Segundo ele, a justificativa de que é a população quem pede a mudança não é suficiente.
7: A população pede muitas vezes que o Congresso e aqueles que roubam aqui dentro, inclusive no Congresso, também sejam presos e nem por isso são presos. A população pede que nós não tenhamos mais emenda parlamentar, que o povo quer, nessa hora não vale.
2: O deputado Mendonça Filho, do PL de Pernambuco, lembrou que uma outra proposta de mesmo teor já foi aprovada na Câmara, mas arquivada no Senado.
11: E eu, mais uma vez, defendo a PEC da redução da maioridade penal. A sociedade brasileira hoje se vê sitiada pelo crescimento da violência. 25% da população brasileira hoje vive sob a influência direta de milícias, do tráfico de drogas e das organizações criminosas que dominam territórios. E, infelizmente, boa parte do exercício do comando dessas organizações criminosas se faz, inclusive, com aliciamento de menores de 18 anos.
2: A análise da proposta que reduz a maioridade penal pela Comissão de Constituição e Justiça é apenas o primeiro passo da análise do tema na Câmara. A proposta ainda precisa passar por uma comissão especial e pelo plenário em 2 turnos de votação. Da Rádio Câmara de Brasília, Paula Bittar.
0: Turismo. Bacelar, do PV da Bahia, relata que a Comissão de Turismo debateu o impacto na reforma tributária sobre o transporte aéreo internacional. O deputado cobra do governo federal uma solução para evitar o encarecimento das passagens devido à cobrança integral sobre o setor.
21: Bacelar avalia que o aumento da tributação ameaça o crescimento do turismo em um momento de recorde na entrada de estrangeiros no Brasil. Ele também alerta que o custo maior no transporte aéreo pode afetar cargas, empregos e produtos que chegam ao consumidor.
6: Desenvolvimento Regional.
0: Átila Lins, do PSD, celebrou a entrega da nova Praça de Nossa Senhora de Guadalupe, em Fonte Boa, no Amazonas. A obra de revitalização do espaço público foi realizada com recursos de emenda do deputado no valor de R$1 milhão.
21: Átila Lins registra a emoção de entregar uma obra em sua região de origem. Saúda a população e as lideranças presentes à festa ocorrida no dia 6 de junho e anuncia novos projetos, como a construção de uma maternidade e de um balneário público para melhorar a vida das pessoas de Fonte Boa.
0: A cidade de Guarabira, localizada na região do Brejo, na Paraíba, vai ganhar um centro da Fundação de Apoio às Pessoas com Deficiência. É o que promete Ranieri Paulino, do Republicanos, que atuou na mobilização popular para eleger a obra como prioridade no orçamento estadual.
21: Segundo o congressista, o novo polo da FUNAD vai evitar que pacientes de cidades vizinhas viajem até 5 horas para fazer terapia na capital paraibana. Ranieri Paulino reforça que a medida garante mais qualidade de vida e saúde para as pessoas com deficiência.
6: Relações Exteriores.
0: A Câmara aprovou acordos comerciais do Mercosul com Singapura e 4 países europeus. O repórter Antônio Vital acompanhou a votação.
12: A Câmara dos Deputados aprovou 2 acordos comerciais assinados pelos países do Mercosul, um deles com Singapura e outro com 4 países europeus, Islândia, Liechtenstein, Noruega e Suíça. Os 2 acordos abrem mercado para produtos e serviços brasileiros na Ásia e Europa. O acordo com Singapura cria uma área de livre comércio entre o país asiático e a Argentina, o Brasil, o Paraguai e o Uruguai. É o primeiro acordo comercial do bloco com o país da Ásia. De acordo com o texto, Singapura se compromete a conceder isenção tarifária imediata e integral sobre a totalidade dos produtos exportados pelo Mercosul. Já o Mercosul se compromete a eliminar tarifas sobre 95% de seus produtos e serviços, de maneira escalonada e o prazo de 15 anos. Ficam fora da isenção tarifária as máquinas, plásticos e aparelhos óticos, fotográficos e cinematográficos produzidos em Singapura. Singapura é o 8º destino das exportações brasileiras no mundo e 2º maior na Ásia, atrás apenas da China. Ao mesmo tempo, tem investimentos no Brasil em setores como construção naval e transportes, serviços financeiros e comunicações. O relator da proposta na Câmara, deputado Kim Kataguiri, do Missão de São Paulo, defendeu o aumento da relação comercial do Mercosul com Singapura.
13: Um país que é exemplo, o Sudeste Asiático é a região hoje do mundo, uma das regiões que mais crescem, exemplo de desenvolvimento, o Brasil tem muito a aprender com isso, esse é um acordo extremamente benéfico, inclusive mais benéfico para nós do que para Singapura. A gente precisa se libertar da dependência que nós temos de determinados polos econômicos e nos relacionarmos com a maior parte de atores políticos e econômicos possível do mundo, portanto, o maior número de parceiros comerciais que a gente puder, melhor.
12: A Câmara também aprovou o texto do acordo de livre comércio entre o Mercosul e 4 países da Associação Europeia de Livre Comércio, Islândia, Liechtenstein, Noruega e Suíça. O texto complementa o acordo firmado entre o Mercosul e a União Europeia e abre um mercado de 15 milhões de pessoas com comércio de quase US$500 bilhões por ano. O acordo permite redução tarifária sobre 97% de toda a exportação entre os 2 blocos econômicos. O relator do texto da Câmara, deputado Davi Soares, do Podemos de São Paulo, reforçou a importância do acordo.
14: Um projeto tão importante dessa envergadura que venha complementar o que já se iniciou com o acordo Mercosul e União Europeia. Com a aprovação do mesmo, nós fechamos aquela área e abrimos zonas para o exportador brasileiro continuar a tendo desempenho brilhante.
12: Os 2 acordos prevêem salvaguardas, como a suspensão temporária das isenções no caso de aumento súbito de importações ou ameaças à indústria nacional. Tratam ainda de normas de defesa sanitária para evitar a adoção de barreiras comerciais injustificadas. Também regulam o comércio de serviços, regras para o comércio eletrônico, acesso a compras governamentais e tratamento diferenciado para micros, pequenas e médias empresas. Os textos dos acordos do Mercosul com Singapura e os 4 países europeus seguiram para análise do Senado. Da Rádio Câmara de Brasília, Antônio Vital.
6: Educação.
21: Paulo, Marinho Júnior, do PL do Maranhão, cobra explicações da Prefeitura de Caxias, no leste do estado, sobre a aplicação de recursos federais para a educação. O deputado afirma que escolas e creches continuam em más condições, mesmo após repasses do Fundeb e de pagamentos de precatórios.
0: Paulo Marinho Júnior relata falhas em serviços essenciais da rede municipal, como merenda escolar e transporte de alunos. Ele pede atuação de órgãos de controle para verificar as condições das unidades e a aplicação do dinheiro reservado às reformas.
10: Direitos Humanos.
21: Carla Dixon, do PL do Rio Grande do Norte, pede urgência na aprovação de projeto que institui o Auxílio Mãe Atípica, destinado a apoiar mães ou responsáveis por crianças e adolescentes com deficiência severa ou transtorno do espectro autista.
0: Carla Dixon afirma que muitas mães têm de abandonar o trabalho para acompanhar filhos que dependem de atenção permanente, prejudicando a renda familiar. Ela ressalta que a proposta combina apoio financeiro e atendimento psicossocial para quem assume a rotina de cuidado.
21: Luiz Couto, do PT da Paraíba, apoia projeto que determina a simplificação das informações nos rótulos dos alimentos para facilitar a compreensão dos consumidores. Para ele, a medida está diretamente ligada ao direito constitucional à informação, garantindo também a liberdade de escolha.
0: O texto, segundo Luiz Couto, é amplamente respaldado por evidências científicas que associam a clareza de informação à saúde pública. O parlamentar destaca ainda que a matéria aborda a necessidade de uma transição sobre a forma como o país lida com a segurança alimentar.
21: Termina agora o Jornal Câmara dos Deputados, produzido pela Rádio Câmara, com trabalhos técnicos de Everson Urani e apresentação de José Carlos Andrade e Márcio Aquilissardi. Uma boa noite para você.
0: Uma ótima noite. A Voz do Brasil volta amanhã.
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Oi, paixãozinha, boa noite. Eu sou o Edu. Já tô aqui com você agora 10 horas, horário em Brasília. Seja bem-vinda, seja bem-vindo ao nosso Cantinho do Amor, ao programa mais romântico das suas noites. Aqui você fica à vontade. Eu sempre falo, entre, fique à vontade, se aconchegue, fique aqui juntinho da gente. Abre o seu coração. Vamos falar de amor, vamos sonhar acordado com quem a gente gosta. Aí você vem, você abre o coração, deixa o coração ditar as palavras certinhas para você mandar aquela declaração de amor para a pessoa que está aí no seu pensamento, está no seu coração. Aquela pessoa que é o seu último pensamento do dia, quando você vai dormir, você pensa nela e quando você acorda, ela vem na sua mente. Então, a partir de agora, 9198-441-6545, para você participar com a gente, para você mandar aquela declaração de amor, para você gravar um áudio também com a sua declaração de amor. Tem gente que acha mais fácil gravar o áudio. Então deixa, começa a pensar na pessoa, fecha os olhos e grava. Manda para a gente para você participar. Porque falar de amor é uma coisa tão boa. Tá com a gente aqui, quando a gente ama é tão bom. E no fim a gente só quer encontrar alguém para amar todos os dias. Sem precisar procurar em outros lugares o que já encontrou em um só coração. Alguém para dividir os planos, alguém para enfrentar os dias difíceis e celebrar as pequenas conquistas. Porque no fundo, os nossos maiores sonhos quase sempre cabem em um amor que acaba escolhendo ficar com a gente. 10:01, horário em Brasília, seja bem-vinda, seja bem-vindo. Você é o nosso convidado especial para seguir com a gente, ouvindo as músicas mais românticas de todos os tempos e partilhando os seus sentimentos, se emocionando, falando de amor, se declarando para quem você mais gosta. Esse é o seu lugar. A partir de agora começa o programa mais romântico de todos os tempos. Eu estou aqui esperando você participando com o seu coração. Para abrir essa noite de hoje, essa quarta-feira, dia 10 de junho, antivéspera do Dia dos Namorados, tem Inner Circle, Black Roses. Um ótimo final de noite para você. Fica aqui com a gente. 9198-441-6545. Boa noite.

Nativa, Marília Mendonça, bem pior que eu. Esse é o nosso Love Songs. Esse é o programa mais romântico de todos os tempos. Que bom ter você aqui no nosso cantinho do amor. Venha, seja bem-vinda, seja bem-vindo. Ligou o rádio agora, põe o Edu aí no seu rádio. Leva com você, eu vou de carona, pra onde você for. Põe o Edu no seu fone de ouvido, deixa eu ficar aí com você até acabar o programa. Com a gente, ouvindo essas músicas lindas, maravilhosas. Põe o Edu na sua caixinha de som. Quero ficar aí com você também. Tocando a trilha sonora da sua vida. Sempre a gente toca uma música que te marca. Que deixa o coração batendo mais forte ainda. Então fica aqui, participe, se inscreva, mande seus dados, seu nome completo, a cidade junto. 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

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Então fica à vontade. Agora 10h24, horário em Brasília, 9198-441-6545.

A Nativa é muito mais amor com Jorge e Matheus, o que é que tem? Agora 10h38, horário em Brasília. Você não ama a mesma pessoa a vida toda, não. A pessoa que você começou a namorar, essa moça, não é a mesma depois que se torna mãe, por exemplo. O homem que você escolheu também não é o mesmo depois que enfrenta uma perda, ou uma crise, ou uma conquista grande. A gente muda. Aliás, todo mundo muda. E o amor precisa acompanhar quem elas estão se tornando. Além da paciência, do diálogo, das concessões que toda relação precisa para se manter funcional, é preciso aprender a amar as novas versões do outro. Ora melhoradas, ora amadurecidas, ora com aspectos que você não esperava. Quem fica junto por muito tempo decidiu. Decidiu repetidas vezes conhecer o outro de novo. Escolher se reapaixonar pelo outro.

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14: A seleção brasileira vai estrear na Copa nesse sábado, dia 13, contra Marrocos. E a previsão do tempo para o dia indica altas temperaturas. O jogo, que será disputado no New Jersey Stadium, terá temperaturas de 32 graus Celsius, mas com sensação térmica que pode chegar a muito mais. De acordo com autoridades meteorológicas dos Estados Unidos, Nebraska, Kansas, Dakota do Sul, Minnesota, Texas e Novo México enfrentarão uma onda de calor extremo, com máximas de 39 graus na primeira semana da Copa. E no final de semana, esse calor vai se espalhar por quase todo o país, atingindo o meio oeste e a costa leste. E a FIFA até recuou na decisão de proibir as garrafas de água nos estádios.
15: Fala galera ligada aqui na Nativa, está no ar a Dica de Saúde. E a dica de hoje é para quem sente a pele mais ressecada com a chegada do outono. Hidrate-se, o clima começa a esfriar, o vento aumenta, o ar fica mais seco. Resultado, nossa pele sofre. Então, beba bastante água. Mesmo que a sede diminua, seu corpo continua precisando de hidratação. E não esqueça de usar hidratante corporal, principalmente nas áreas mais sensíveis, como rosto, mãos, cotovelos e joelhos. Prefira fórmulas mais cremosas e com ingredientes naturais. Ah, banhos muito quentes também ressecam a pele, então se puder, morno é melhor. Pequenos cuidados agora evitam grandes problemas depois. Cuide da sua pele, da sua saúde e continue ligado sempre aqui na Nativa FM para mais dicas como essa. essa. Até mais. Tchau, tchau.
3: Oi, paixãozinha. Um ótimo final de noite pra você. Agora 10h45. Horário em Brasília. E você continua participando com a gente do programa mais romântico de todos os tempos. 9198-441-6545. Mande seu recado. Grave o seu áudio. Tô aqui te esperando. Ao som de Inexcess. Never Tears Apart. No Love Songs da Nativa.

0: A Nativa é muito mais amor. Bruno Marrone por um minuto aqui no nosso Cantinho do Amor. Simone Lacerda da Silva, tudo bem com você, minha linda? 8059, final do telefone da Simone. Tá ganhando a camiseta da Nativa Coleção 2026. Hoje, os quatro kits com as quatro camisetas para você continuar colecionando, né? Fazendo a sua coleção, completando a sua coleção. Mais quatro mini perfumes da Amaca com fragrâncias com alta fixação e aquele cheirinho de sucesso que cabe no seu bolso. Simone, amanhã é quinta-feira e a partir de amanhã, 5 dias úteis, é só trazer um documento seu para buscar o seu kit. Parabéns, viu? Um beijo, educado. Próxima hora, mais uma camiseta e o kit da Giovanna Baby esperando por você aqui no nosso Cantinho do Amor.
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6: 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Como se demonstrar fraqueza fosse um sinal de derrota. Mas a Bíblia nos mostra que até grandes homens de Deus tiveram momentos de cansaço e fragilidade. 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

0: A diretoria do Fluminense está ansiosa pela estreia de Hulk pelo time. O jogador só poderá entrar em campo a partir de julho, com a reabertura da janela de transferências. Hulk possivelmente vai estrear no jogo contra o Grêmio em Porto Alegre no fim de semana dos dias 25 ou 26 de julho. Lembrando que ele chegará ao Fluminense sem custos de transferência. Ele rescindiu seu contrato de forma amigável com o Atlético Mineiro.
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5: Coraçãozinho, tudo bem com você? Finalzinho de noite, agora 11h04, horário em Brasília. Esse é o momento que você dá aquela desacelerada. Amanhã já é quinta-feira, gente. Depois tem a sexta, dia dos namorados. Tem o final de semana, domingo. Nós vamos apresentar um Love Songs especial. Momento do Dia dos Namorados. Para você participar, para você gravar o seu áudio pelo 9198-441-6545. Para você se declarar para quem você mais gosta. Então, lembrando que domingo não teremos o Central do Amor. Teremos um programa especial para a gente falar de amor, para você abrir o seu coração, para você participar com a gente. Mas hoje, quer mandar um recado? Fique à vontade. Pega o celular agora. Faça uma surpresa para quem você gosta. Tá pertinho dele ou dela? Dá uma escapadinha. Começa a escrever aquela declaração de amor. E manda para a gente. 9198-441-6545. Esse é o programa mais romântico de todos os tempos. E a gente vai ouvir um clássico do Prince na voz de Sinéad O'Connor. Boa noite.

A Nativa é muito mais amor. João Mineiro e Marciano, seu amor ainda é tudo, aqui no nosso Love Songs. Agora 11h24, horário de Brasília. Seja bem-vinda, seja bem-vindo. Mande seu recado do coração. A Helena tá aqui com a gente. Boa noite, Nativa. Boa noite, Love Songs. Eu amo essas músicas. Obrigado, viu? Ainda é tudo aqui no nosso Love Songs. Agora 11h24, horário de Brasília. Seja bem-vinda, seja bem-vindo. Mande seu recado do coração. A Helena

0: Nós somos de São Paulo e estamos aqui no nosso Cantinho do Amor. Obrigado, viu, pelo carinho. Cuidem bem de vocês para mim. Edu, eu queria oferecer uma música para alguém muito especial para mim. Para Amanda. Eu sou o Rafael Cruz do Nascimento. E eu também estou aqui no Cantinho do Amor, participando do programa mais romântico de todos os tempos. Obrigado, viu, pelo carinho. Edu, boa noite. O Dia dos Namorados está chegando. É sexta-feira. Nessa hora de muito amor, eu deixo aqui o meu recadinho para a pessoa que agarrou meu coração, Jefferson. Você é aquele carinho que chega sem avisar e permanece no coração. Mesmo a sua presença que traz paz, o seu amor que traz alegria e o seu jeito de cuidar que faz com que eu me sinta especial todos os dias. Eu te amo, meu amor, até o infinito. A Cíntia Aparecida pro Jefferson.
1: Boa noite, Edu Melo.
0: Boa noite.
1: Meu nome é Karine e o meu recadinho de hoje vai pro Lucas, o amor da minha vida. Eu queria falar que eu amo muito ele. Obrigada por ele ter dado o maior presente do mundo, que foi nosso filho, e que eu amo ele demais.

0: Nativo embaixador Gustavo Lima, fui fiel aqui no nosso Love Songs, no programa mais romântico de todos os tempos. Faltam 20 minutinhos para meia-noite, horário em Brasília. Edu, boa noite, tudo bem? Meu nome é Noêmia, também estou aqui no Cantinho do Amor. Manda um beijo para minha filha Luana, que está completando 20 aninhos hoje. Fala para ela que eu a amo muito, viu? É a Noêmia aqui com a gente, o Paulo, Paulo Ricardo, está pedindo para mandar um beijo para Ana Júlia e um beijo para todos os ouvintes apaixonados, principalmente que a gente está chegando na véspera do Dia dos Namorados. Obrigado pelo carinho, viu? Obrigado por estar aqui com a gente também no Cantinho do Amor. Deixa eu ver quem mais está aqui. Oi, Edu, aqui é a Ana Cláudia. Manda um beijo para o meu maridão, meu amor, o Ricardo. Ricardo Braz. Eu tô aqui também, viu? Com ele, curtindo o programa mais romântico de todos os tempos. Você quer participar? Quer mandar um recado? Quer fazer uma declaração de amor? 9198-441-6545. Para você participar com a gente. Agora tem um recado para o Leonardo.
1: Boa noite, Edu Melo.
0: Boa noite.
1: Tudo bem?
0: Tudo bom?
1: Aqui é a Ivonete que está falando. Meu recadinho de hoje vai para o Leonardo, que é meu esposo, meu namorado, meu eterno namorado. Primeiramente, né, lógico, eu queria agradecer a Deus por ter colocado ele no meu caminho e eu no caminho dele. Juntos a gente construiu uma família, temos dois filhos, uma menina e um menino.

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0: A Nativa é muito mais amor com Luan Rafael Domingos
1: Santana. Luan Santana. Cantada.
0: Esse é o nosso Love Songs, esse é o programa mais romântico de todos os tempos. Atenção, Rosineide Valereiro da Silva, do 7654, minha linda. Um beijo do Cicado pra você, tá ganhando o nosso segundo kit de hoje. A camiseta da coleção 2026. Você pode escolher entre aproveitar o dia e o bom da vida. Tem uma que está escrito brindar um novo encontro ou explorar o mundo e viajar sem limites. O kit Giovanna Baby também é seu, viu? Body Splash desodorante corporal, tem gel higienizante para as mãos, desodorante aerosol e um sabonete vegetal também que é cheirosíssimo. Arroba Giovanna Baby Oficial, tudo junto no Instagram. Vai lá para você conhecer melhor a Giovanna Baby. Não esquece que Giovanna é com dois N's. É só trazer um documento seu a partir de amanhã, viu? Rosineide Valereiro da Silva.

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1: Resfriado incomoda muita gente.

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7: De acordo com a imprensa esportiva espanhola, o atacante brasileiro Rafinha, que joga no Barcelona, está na mira de dois clubes sauditas, Al Nassr e Al Hilal. Na última temporada, o brasileiro foi o protagonista no Barcelona, marcando 21 gols e dando 8 assistências em 38 partidas. Dizem que a proposta dos sauditas é de um salário astronômico. Ele poderá ganhar até 4 vezes mais do que ganha no Barça.
8: Fala galera da Nativa FM, hoje a dica de saúde é simples, mas é essencial. Beba mais água. Nosso corpo é feito de mais de 60% de água e até uma pequena desidratação já pode causar dor de cabeça, cansaço e falta de concentração. Então não espere a sede chegar. A dica é, mantenha sempre uma garrafinha por perto. E se tiver dificuldade, crie lembretes no celular. Eu uso muito isso, viu? Vale também apostar em alimentos que são ricos em água, como melancia, pepino e laranja. Água é vida, energia é saúde. Então, bora se hidratar e continuar, claro, curtindo a Nativa FM. Até a próxima dica de saúde. Tchau, tchau. 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
12: E Paixãozinha, bom dia. Uma ótima madrugada pra você. Já chegamos na quinta-feira. Hoje é quinta-feira, dia 11 de junho. Agora é meia-noite e 3, horário em Brasília. Que bom ter você aqui no nosso cantinho do amor. Seja bem-vinda, seja bem-vindo. Vem ficar aqui com a gente. Entre, fique à vontade, se aconchegue. Pra você que ligou o rádio agora também, põe o Edu aí no seu rádio. Me leva de carona com você. Pra onde você for, eu vou junto, te faço companhia e você a mim. Põe o Edu no seu fone de ouvido também, a gente vai juntinho até as 2 da madrugada, um pouquinho antes. Põe o Edu na sua caixinha de som, fica ouvindo a gente onde você estiver, você leva a Nativa junto com você. Abre o seu coração, mande aquela declaração de amor para quem você mais gosta. Quer participar, quer mandar um recado do coração? Dá tempo ainda para você ficar à vontade. Para você surpreender quem você gosta. Hoje é véspera do Dia dos Namorados. Então aproveita. 9198-441-6545. Lembrando que no domingo agora nós não teremos o Central do Amor. nós faremos um programa Love Songs especial no Dia dos Namorados. Para você gravar o seu áudio, fazer a sua declaração, para você participar com a gente. Existem formas de carinho que parecem simples, mas que dizem muito mais do que palavras. É um abraço no peito depois de um dia difícil. Aquele momento em que um descansa no colo do outro. O silêncio confortável de quem se sente seguro. O abraço durante um filme. O olhar que diz, eu estou aqui. São gestos pequenos, mas que mantêm, né, um relacionamento forte quando a rotina tenta roubar a conexão. Muitos casais procuram grandes soluções para os seus problemas. Mas os casais se esquecem que relacionamentos duradouros, eles são construídos por pequenas demonstrações de afeto repetidas todos os dias. O amor, ele não cresce apenas em datas especiais. Ele cresce nos detalhes. Um ótimo dia para você, uma ótima quinta-feira, 12:05. É o horário em Brasília. 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

0: tenho a paz. Tem uma paz que a gente só encontra quando a gente busca lá no fundo do coração. Lá no fundo do coração de Deus. Não espere ninguém.
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1: Nativa, Maiara e Maraíza, Medo Bobo, aqui no nosso Love Songs. Bom dia, Edu. Bom dia, eu sou Ivani, sempre ligadinho em vocês, viu? No Cantinho do Amor. Bom, eu não tenho namorado, não vou mandar recadinho pra ninguém, só quero pedir uma música e que você mande um alô pra mim. Obrigado, viu? Um beijo pra você, um beijo educado, Ivanir Tosarelli. Quem sabe, né? Até o Dia dos Namorados ou depois você acabe conhecendo alguém bem bacana, aí você manda recado, participa com a gente, tá bom? Da Daniela pro Michel. Amor, tem uma coisa que eu nunca consigo tirar da minha memória. Aquele dia na estação da Barra Funda, você esperou 5 horas por mim. Barra Funda fica em São Paulo. Enquanto o tempo passava e as pessoas iam e vinham, você estava lá, firme, quieto, mas presente. Ninguém faz isso. Ninguém fica 5 horas esperando alguém sem reclamar e sem desistir. Mas você ficou. E naquele momento eu entendi que tinha encontrado alguém diferente. Alguém que realmente se importava comigo. Depois vieram aqueles dias cinzentos. Aquela fase onde tudo parecia pesado demais para carregar sozinha. Mas você estava lá, nos pequenos gestos, no cuidado que você tem comigo, que nem sempre percebo, no apuro do dia, mas que eu sinto quando eu acordo ao seu lado. Você não precisa de muitas palavras para mostrar amor. É verdade, você é reservado, é profundo como um arco-íris que só revela as suas cores quando o sol bate certo. E eu conheci todas as suas cores, Michel. Casar com você foi a melhor decisão que eu já tomei. Não era apenas um sonho realizado, era a certeza de que eu tinha escolhido certo. Aquele garoto que esperou 5 horas na estação continua aqui. Continua aqui cuidando de mim, amando silenciosamente com a mesma intensidade do começo. E hoje, eu quero dizer, nessa véspera do Dia dos Namorados, eu só quero que você saiba que aquele desejo que nos uniu no começo não desapareceu. Ele está aqui, reacendido, mais forte, mais verdadeiro. Obrigado por existir na minha vida. Obrigada por cada espera, por cada cuidado, cada momento quieto ao meu lado, que diz mais do que 1000 palavras. Eu te amo, Michel. E vai ser assim para sempre, por toda a minha vida. Recado da Daniela.
2: Boa noite, Edu Melo.
1: Boa noite.
2: Tudo bem com você?
1: Tudo bem.
2: Comigo tá sempre bem também, dando mais ainda a Nativa. Meu nome é Gabriel e o meu recadinho especial de hoje vai para especialmente minha eterna namorada, minha esposa Aline, e meu lindão filhão número 1, meu coração, meu filho Miguelzinho.

0: A Nativa é muito mais amor com Bruno Marrone, Mariane. Agora meia-noite e 41, horário em Brasília. Esse é o nosso Love Songs. É o programa mais romântico de todos os tempos. Participe, mande seu recado do coração nessa véspera do Dia dos Namorados. 9198-441-6545 para você participar com a gente. Fique à vontade, abra o seu coração, mande aquela declaração de amor. Edu, queria mandar uma declaração de amor agora na rádio, tudo bem?
1: Tudo jóia.
0: De Eduarda para Charles Moreira. Meu amor, como a minha vida mudou depois que eu conheci você. Você foi o melhor presente que eu já ganhei. E nesse tempo que passamos juntos, eu sinto que nunca estive tão feliz e completa. Quando o nosso relacionamento começou, eu não imaginava mesmo que em pouco tempo você se tornaria alguém tão importante para mim. Não imaginava que eu iria encontrar alguém que me entendesse, que me ouvisse, que me valorizasse e me amasse pelo que eu sou. Eu só tenho que te agradecer, meu amor, por você ser a maior razão da minha felicidade e dos meus sorrisos fora de hora. Por todos os momentos incríveis que passamos juntos e pelos muitos outros inesquecíveis que ainda virão. Eu te amo demais. E para sempre, viu? Da Eduarda pro Charles Moreira. A Ana Paula tá mandando um beijo especial pro Thiago. E mandou te avisar. Ela tá contando as horas e os minutos para te encontrar amanhã, para vocês curtirem esse dia bem juntinhos. Ela escreveu assim: Ti, meu amor, não precisa se preocupar com nada. Só o fato de estar ao seu lado, de estar com você, de passar um dia tão importante ao seu lado, sentindo o seu abraço, o seu cheiro, o seu carinho, já me deixam muito feliz. Quero que você saiba que você é o meu grande amor para a vida toda. Recado agora para a Daiane.
2: Boa noite a todos do Love Song. Aqui é o Júlio César de São Manuel. Queria mandar um beijo para minha esposa Daiane, dizer que eu amo ela muito.

0: A Nativa é muito mais amor. A banda alemã Scorpions, Still Loving You, aqui no nosso Love Songs. Agora tem presente pra você, viu? Gabriele de Araújo Barbosa, 0121, final do telefone da Gabriele. Ô, oh, minha linda, tá ganhando a camiseta da coleção 2026 da Nativa, pra você completar a sua coleção. E tá ganhando o kit Vizela. Stick Blush Red Mocha, uma lapiseira Shelby pros olhos, um blush compacto e tem batom líquido também pra você, viu? Vizela é aquela marca do Panda Corner. A partir de hoje, quinta-feira, 5 dias úteis, traga um documento seu para buscar o seu kit. A gente espera você. Ainda tem, na próxima hora, mais uma camiseta, shampoo e condicionador da Isabelles Cosméticos. Os últimos recadinhos de hoje. Me espera daí, que eu espero você daqui.
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9: Olá, galera da Nativa, está no ar a dica de saúde. O outono chegou e com ele aquela mudança no clima. Todo mundo já sentiu manhãs mais frescas, tardes mais quentes, noites geladas. E sabe o que isso significa? Precisamos redobrar os cuidados com a saúde. Nessa época do ano é comum o aumento de alergias, gripes e resfriados. Então a dica de hoje é simples. Hidrate-se bem e fortaleça sua imunidade. Beba bastante água, mesmo que o tempo esteja mais frio, e aposte em alimentos ricos em vitamina C, como laranja, acerola e kiwi. Outra dica importante, evite locais fechados sem ventilação e lave bem as mãos para reduzir o risco de contaminação. Ah, se sentir aquele ventinho mais gelado, leve sempre um casaquinho com você. A partir de agora, tá valendo. Foi dada largada ao outono. Cuidar da saúde no outono é garantir um corpo forte o ano todo. Fique bem e continue ligado sempre aqui na Nativa FM para mais dicas. Até mais!
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0: Paixãozinha, foi meu anjinho lindo. Estamos de volta com o nosso Love Songs, um programa mais romântico de todos os tempos, agora a uma hora da madrugada. Já estamos na quinta-feira, dia 11 de junho, e você participa, abre o seu coração e manda aquela declaração de amor. 9198-441-6545. Esse é o nosso Love Songs, seja bem-vinda, seja bem-vindo ao nosso Cantinho do Amor. Vem aqui ficar com a gente, participar também, mandar aquela declaração de amor para quem você mais gosta. Fique à vontade, viu, para participar. 9198-441-6545. Quero você aqui comigo, até o finalzinho do Love Songs. O encontro de duas almas é o fenômeno mais lindo e raro do universo. Tem pessoas que passam pela nossa vida e a gente logo esquece. Mas tem aquela pessoa. Aquela pessoa que chega, que mexe, que marca. E mesmo se ela for embora, ela fica dentro da gente. Como se ela tivesse acendido uma chama que não apaga jamais. Você sente saudade dela sem motivo. Você sonha com ela do nada. Você sente a presença dela mesmo longe. Como se houvesse algo entre vocês que você não consegue explicar. E não é paixão comum, não é só química. É como se algo familiar voltasse. E se for algo a mais? E se você de repente encontrou a sua chama gêmea, sua alma gêmea? Essa é uma conexão rara, profunda e transformadora, que acelera o seu processo de cura e despertar. É raro, é intenso, é desafiador. Você já conheceu alguém assim? Que de repente bagunçou tudo e ao mesmo tempo despertou algo que você nem sabia que existia ou que você um dia poderia sentir? Você sente que conheceu alguém assim, diferente de tudo? Não dá pra gente explicar. Porque não é só química, não é só afinidade, não é só paixão. É como se aquela pessoa tivesse apertado um botão dentro de você e desde então nada mais fez sentido como antes. Você sente uma certeza estranha misturada com um medo absurdo de estar se iludindo. Mas você, no fundo você sente que esse é um encontro que veio para mudar sua vida. A verdade é que existem conexões raras, sim. E uma delas é chamada de chamas gêmeas.

0: A Nativa é muito mais amor, é a rádio do seu coração. Laura Pausini, Estranhe Amore. Agora 1h21, horário em Brasília, tem um recado do Marcos para Rose. Eu quero mandar um lindo final de noite, comecinho de madrugada para você, Rose. Se cuida, viu? Se agasalhe bem, que tá muito frio por aqui. Beijos do Marcos para Rose. Tem um recado da Fernanda. Meu nome é Fernanda, meu recado é para as pessoas mais especiais da minha vida que se encontram nesse momento longe de mim. Meu esposo Alex, meu filho Samuel. Quero falar para o meu marido. Amor, eu quero te dizer que nesse dia dos namorados que está chegando, eu queria muito que você estivesse aqui comigo. Nesses 26 anos, eu só tenho que te agradecer pelo companheiro leal e fiel ao nosso amor que você é. Obrigada pela nossa família, pelos nossos filhos. Eu sou a mulher mais realizada desse mundo. E eu te amo com todas as minhas forças. E até quando elas me faltam, é você que me faz ter forças novamente. Eu te amo, amor. Até o fim das nossas vidas. Beijos, Nanda.
1: Boa noite, Edu Mello.
0: Boa noite.
1: Meu nome é Ozeli e meu recado hoje vai para o meu amor Marcelo. E o meu recado é assim: meu amor, a importância da vida não é ser importante. O importante é ser especial. E isso você é muito. Te amo sem fim.

0: A Nativa é muito mais amor com Amor Bandido. Joana cantando pra gente aqui no nosso cantinho do amor. Oi, Edu, bom dia. Bom dia, eu sou a Elaine. Eu tô sempre aqui ouvindo Love Songs da Nativa. Eu amo as músicas, os recadinhos, que tem uns que até parece que é pra mim. Então, que bacana. Gostaria de dizer pro meu amor que ele me faz muito feliz. E que nos braços dele eu esqueço do mundo, porque ele faz tudo para me agradar. Quero dizer que o nosso amor dure por muito mais anos. Eu quero falar que ele é muito especial para mim. E queria que você tocasse a próxima música para ele com todo o amor e carinho. Te amo, José. Beijos. Feliz Dia dos Namorados para nós dois. Beijos, Edu, e para todos que estão na sintonia. É a Elaine pro José. Elaine, linda declaração de amor, hein? Cuidem bem de vocês, para mim, aproveitem bastante esse Dia dos Namorados. Oi, Edu, eu sou a Rosineide Jesus. Queria mandar um recadinho pro meu amor, o Paulo Henrique. Fala para ele que eu amo muito ele. Foi muito bom tê-lo conhecido, viu? A Maria também tá aqui, tô aqui deitadinho ouvindo Love Songs também com vocês. O Charles tá mandando um recado pra Maria Eduarda, ela mandou um recado pra ele, agora ele tá respondendo. Eu quero que você saiba o quanto é especial pra mim. Desde que você entrou na minha vida, tudo ficou muito mais bonito. Tudo ficou mais leve, mais cheio de sentido. O seu sorriso ilumina os meus dias. O seu carinho me dá força e o seu amor é o melhor presente que eu poderia receber. Cada momento ao seu lado se torna uma lembrança que guardo com muito carinho no coração. Você é a minha companheira, a minha felicidade e a pessoa com quem eu quero compartilhar todos os meus sonhos. Eu te amo mais do que as palavras conseguem expressar. Eu sou muito grato por ter você na minha vida. Obrigado por ser exatamente quem você é. Incrível, linda e maravilhosa. Eu te amo hoje, amanhã e para sempre. Do Charles para Maria Eduarda Rodrigues.
1: Boa noite, Edu. Meu nome é Solange. O recadinho de hoje vai para meu amor Nilson. Eu amo muito que ele faz parte da minha vida, que ele é o meu alicerce. Que sem ele eu não sou nada. Ele é a minha outra metade.

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0: Ela tiver muito mais amor com Daniel Desatino. Fechando o nosso Love Songs de hoje, nessa madrugada de quinta-feira. Tem presente pra você, Alice Madalena Santos Claudino, 9715. Ô, Alice, minha linda, um beijo enunciado pra você. Você ganhou a camiseta da nossa coleção 2026. E tá levando também um kit com shampoo e condicionador de 500ml da Isabelle's Cosméticos. Você vai sentir a diferença, viu? A partir de hoje, 5 dias úteis, é só trazer um documento seu para buscar o seu kit. Parabéns, viu? Continue aqui com a gente, hoje à noite tem mais. Hoje é quinta-feira, a partir das 10 da noite, depois da Voz do Brasil, eu vou abrir aqui o nosso Cantinho do Amor para te receber. E antes de fechar o Cantinho do Amor, a gente recebe aqui o Mano Papi.
1: Eu!
0: Tudo bom?
1: Bom dia, Edu.
0: E hoje começa a Copa do Mundo, né?
1: É, verdade. Tá,
0: e Copa do Mundo também é aqui na Nativa, né?
1: A gente tava falando sobre isso. O sabadão já tem Brasil em campo.
0: Isso, Brasil e Marrocos. Você assiste pela TV e ouve aqui pela Nativa,
1: isso,
0: certo?
1: Isso aí, o som chega primeiro no rádio.
0: Isso,
1: hein,
0: estaremos junto com o Grupo Bandeirantes assistindo jogos do Brasil. Vamos estar juntinho. Inclusive vai ter jogo do Brasil no horário aqui do Love Songs também. Mas a gente assiste o jogo depois. A gente curte o programa mais romântico. E tá chegando o Dia dos Namorados. Então caprichem hoje e amanhã. Lembrando que no domingo não teremos o Central do Brasil, do Central do Amor, a Central do Brasil, Central do Amor. Nós não vamos ter. Eu já confundi tudo aqui porque eu tô com o Brasil na cabeça. Começa
1: a gente vai falar de Brasil, atrapalha.
0: É verdade.
1: Poxa.
0: Central do Amor, domingo a gente não vai ter com o meu conselheiro, o seu conselheiro. A gente vai fazer um programa especial comemorando ainda o Dia dos Namorados, né? Que começa sexta-feira e vai terminar no domingo a partir das 9 da noite até as 11, 2 horas para você se declarar para o seu amor, para você gravar aquele áudio gostoso contando a história de vocês dois, abrir o seu coração mesmo, tá bom? Domingo às 9 da noite. A gente espera você. Beijo para quem é de beijo, abraço para quem é de abraço, cuida bem de você para mim. Tá chegando Mano Papi com Forró Nativo.
1: Forró, bora.
0: Com Mano Velho e Mano Novo também, juntos. O programa mais gostoso agora da madrugada, para não deixar ninguém dormir.
1: Você fica inventando nome aí, tá me chamando de tudo quanto é nome, não é? Mano Vapo, Mano Papo.
0: Mano Vapo, Ixi. Papo, é, tudo que for, aí vai. Chama ele aqui, é o André. André Alex Luiz Costa. Tchau, André.
1: Tchau.
0: Bom trabalho, Mano Papi. Eu volto hoje à noite. Depois da Voz do Brasil, a gente vai estar aqui. Love Songs, o programa mais romântico de todos os tempos. Tchau, gente. Bom descanso.
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7: Fala galera ligada na Nativa, tá na hora da dica de saúde por aqui. E a dica de hoje é simples, mas é fundamental. Então, anote aí. cuide de sua mente. É isso mesmo, o estresse e a ansiedade podem afetar não só o emocional, mas também o corpo. Você sabia disso? Então reserve um tempinho para você. Pode ser uma caminhada, ouvir sua música favorita aqui na Nativa, claro, ou até 5 minutos de respiração profunda. Só isso já ajuda aí muito. E não esqueça, dormir bem, se alimentar direito e praticar atividades físicas ajudam e muito a manter o equilíbrio mental. Tudo isso é muito importante. Saúde não é só física, é mental também. Cuide-se e continue sempre ligado aqui na Nativa FM para mais dicas como essa. Eu volto em breve, até a próxima. Tchau, tchau.
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0: Começando mais um Forró Nativa, com muita alegria, muita diversão. Bom dia, bom dia, bom dia! Tudo bem com vocês? Depois dele, do Edu Melo e o Love Songs, estamos chegando para alegrar sua madrugada. Deixa eu ouvir o seu bom dia alto e bom som.
1: Oi, bom dia!
0: Bom dia, ótima quinta! Já estamos na quinta-feira, como passa rápido o tempo, meu Deus do céu! Tudo em ordem por aí? Já começou os trabalhos aí, meu amigo, minha amiga? Hein? Conta por onde você anda nesse grande Brasilzão. Eu quero te ouvir, eu quero te ouvir e já vou liberar o nosso Zap 9198-441-6545. Vamos fazer aquela festa maravilhosa, deixar nossa madrugada muito mais gostosa, muito mais nativa. E eu conto, lógico, com a sua participação, conto com a sua colaboração pra você vir aqui pro nosso forró, pra gente bater papo. Mas ó, juramento do dedinho, hein? Áudios de até 30 segundos, tá bom? Pra gente mandar beijo, mandar abraço, pedir música, fazer o que você achar melhor aí. E olha, que eu vou dizer que a nossa companhia é gostosa demais, ainda mais que a gente vai fazer esse programa juntinho até as 6 da manhã, hein? Então tem muito forró bom pra gente tocar, pra gente animar durante toda a madrugada. Alô, meus amigos trabalhadores da madrugada, você que tá chegando em casa agora, você que tá de folga curtindo Forró Nativa, qual forrozinho que você quer ouvir? Qual música você fala? Ai, Nativa, ai, forró, eu quero tanto ouvir essa, eu quero botar pra torar, eu quero dançar aqui em casa, eu quero cantar, eu quero acordar os vizinhos. Eu quero é cantar na estrada durante a madrugada, eu quero cantar aqui na padaria pra todo mundo ouvir. Ah, eu sei o que você quer. Então, bora participar. E ó, como promessa é dívida, lembra que eu falei no programa de ontem que tinha tanto pedido que ia sobrar, que eu ia atender no programa de hoje? Então, eu vou atender. Lembra, tinha limão com mel, Lairton falando do morango do Nordeste, Amazã. Ah, tem muita música boa pra gente abrir essa edição do forró. Bora! Então cantar, bora dançar, bora participar. 9198-441-6545. O forró tá começando, minha gente!
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0: não tiver tudo e muito mais, Lairton, Morango do Nordeste no Forró Nativa. Vamos abrir esse programa bem demais hoje, gostaram? Ah, eu gostei demais. Agora são 2h20 no horário de Brasília, já tô olhando esse zap, ó, tá bonito de ver quantas bolinhas verdes subindo, aparecendo a sua mensagem no 9198-441-6545. Tá gostando do programa, meu amigo? Fala pra mim, fala.
1: Não sei.
0: Não sabe? Ah, tá, sei. Lógico que tá gostando, para com isso. Ah, sabe por quê? Porque eu tenho outro amigo aqui que adora o programa Forró Nativa.
2: Vixe Maria, minha gente, aqui é bom demais, rapaz.
0: É lógico, é bom demais. A gente atende. Que isso, menino? Não precisa comemorar tanto, né? Ah, mas o programa é bom demais mesmo. Ó, modéstia à parte, mano velho, mano novo, arrebentam nesse forró. Já atendi vocês no 9198-441-6545. Tô achando que tem locutor na parada hoje, hein? Bom dia!
3: Bom dia, mano velho, bom dia, mano novo, bom dia, mano baby. 9198-441-6545, liga de casa do balde do celular, só não vale a cobrar, tem ouvinte pra falar com a gente. Alô, mano papi, toca uma música pra gente aí, Catuaba com Amendoim, a saga de um vaqueiro. Eu quero oferecer essa música aí pra todos os ouvintes da madruga. Escuta o Forró Nativa, forró é muito mais nativa. Aí é o José de São Bernardo.
0: Tô falando, ó o José de São Bernardo aí, ó, rapaz, mas tá querendo roubar nosso emprego aqui, mano novo, mano velho. Ah, você viu, mandou de locutor já mandou falando, e aí, mano, papi, tá, como é que tá as coisas na madrugada? Ah, José, obrigado, viu? Saga de um vaqueiro? Já tá anotado aqui. A Ju, sempre com a gente nas madrugadas, ligadinha na Nativa, ótimo programa, Deus abençoe, manda beijo, mando muitos beijos pra você, Ju. Ó, Ju, beijo pra você, tem mais gente chegando, 9198-441-6545, bom dia.
4: Bom dia, mano velho, bom dia, mano novo. Hoje eu acertei, hein? Bom dia, mano papi. Diego de Campinas aqui, desejando aí a todos aí uma ótima quinta-feira abençoada. Grande abraço a todos.
0: Grande abraço, Diegão. É, eu falei, ele falou acertou, sabe por quê? Esses dias ele falou, oi, mano Vapo. Aí a gente já tem aqui nosso recurso, né? Quando fala o nome errado aqui, a gente usa o quê? A gente chama o Fausto, né?
5: Errou!
0: Ah, chama o Faustão pra participar aqui do nosso Forró Nativa. Ah, a gente se diverte durante toda a madrugada. Tem mais gente chegando. 9198-441-6545. Bom dia!
6: Bom dia, Nativa FM. Bom dia, mano velho. Bom dia, mano novo. Bom dia, mano papi. Bom dia a todos aqui. É o Carlos Henrique, Santa Cruz das Palmeiras, interior de São Paulo. Tô ligadinho aqui na Nativa. Começar o forrozão pra nós aí. Tamo aqui na noitada, trabalhando aqui. Manda um salve pra nós aí da Usina Ferrari, frente 4. Cana picada, toca aí pra nós aí, ó, Zezinho Barros, mulher comprometida, hein? Tem um excelente dia, tudo de bom
0: pra todos nós, menino, obrigado pelo carinho, ah, você que mandou mensagem, Carlão, bom trabalho aí na usina também, pra todos os trabalhadores da madrugada. Bom, tem tanto pedido, e é lógico, né, unanimidade, né, quando a gente fala saga de um vaqueiro, sempre tem que ter no nosso forró, seja com catuaba com amendoim, seja com mastruz com leite, todo mundo ama essa música, e a gente vai atender agora também no nosso forró, mas ó, vai participando, vai mandando. Não deixa pra mais tarde que a fila só cresce.
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1: ontem. A Nativa é tudo e muito mais. Zezinho Barros, Mulher Comprometida. E o Zezinho Barros vai estar aqui no nosso forró. Pois é, já vou adiantar essa informação pra você em primeira mão. Madrugada de sábado, a gente vai estar aqui batendo papo com o Zezinho Barros, com Dantas do Forró, Carneiro do Acordeão. Oh, vai ser uma madrugada incrível, hein? Quero ver você participando nesse dia, hein? Mandando sua mensagem, sua pergunta. Se você quiser, de repente, mandar aí uma mensagem falando quanto você admira o trabalho dos meninos também, fica super à vontade pra gente bater esse papo aí enriquecedor. Ah, tenho certeza que vai ser uma madrugada com muito forró bom aqui na sua Nativa, mano velho, mano novo. E deixa eu atender vocês, né? No 9198-441-6545. Mais gente chegando. Bom dia.
2: Bom dia, bom dia, bom dia, bom dia.
1: Opa, calma. Eita, errou. Errou fui eu agora aqui. Pus no 2.0. Vai, Lincoln. Bom dia.
2: Bom dia, bom dia, bom dia, bom dia, mano. Pape. Tudo bom, meu querido? Bom dia, mano velho. Bom dia, mano novo. É o Lincoln aqui da padaria aqui, da Pena Dourada. Um abraço para todos os padeiros aí que tá na correria à noite, graças a Deus. Mais uma madrugada para nós. Um abraço, Jonas! Jonas da Brasilândia, olha aí, ó. Eu gostaria de pedir uma música aí pro meu amigo aqui, Daniel, que trabalhamos junto, de Júlio Nascimento, brega. Tá bom, meu querido? É Dalziza, tá bom? Meu querido, um abraço. Deus continue te abençoando. Tudo de bom, mano, pá.
1: Amém. Falou, tchau, tchau. Amém, amém. Errou. Agora foi você que errou, hein, Lico? É, você viu? Ele chamou lá no fundo, falou, é Dalziza, menino. É Dalziza, é. Agora sim, tá separadinho. Deixa eu mandar mais beijo, mais abraço. Madalena Abreu falando aqui. Estou juntinho. Eita, forró bom da molecha. Tá bom, não. Tá maravilhoso. Eu sou mais forró nativa. Madalena Abreu. Obrigado, viu, Madalena? Ó, vira a bochecha, vira, vira. Deixa eu mandar beijo. Ó, beijo, carinhoso, respeitoso. É mulher comprometida, como diz Zezinho Barros, hein? É, não pode ser assanhado, não, menino. Ó, toma jeito. 9198-441-6545. Bom dia, forró nativa, mano velho, mano novo, mana baby. Sou o Marcos. Gostaria de mandar um beijo pra Raíssa, que é uma pessoa incrível, amável e tá ouvindo o forró nativa pela primeira vez. Mande um beijo pra ela e quero oferecer uma música do Calcinha Preta a todos os ouvintes e a todos da Nativa. Bora torar, que hoje tá só começando. Ô, Marcão, gostei de ver, mandou bem na declaração. Aproveita aí, menino, ó. Fala com um rapaz chamado Edu Melo. Tem o Love Songs aí, domingão vai ter um programa especial dos namorados. E aí, manda sua declaração de amor, menino. Perde tempo, não. Você falou o quê? Bota pra torar?
3: Bota pra torar,
1: Marcão. Bora começar a atender esses pedidos, então. Ah, tem mais um aqui. Deixa eu passar aqui, deixa eu descer a tela rapidinho aqui. Vou chegar. Eu tô chegando, calma. Já cheguei aqui. 9198-441-6545.
4: Bom dia, Zé. Que tá falando é Antônio Pedro, do povoado de Circo de Bitá, Bahia. Eu peço a música de Nando Cordel, Mel e a Veloz. Eu não sei viver sofrendo, né, música boa. Eu ofereço para todo mundo que tá ouvindo na Nativa FM. Um grande bom dia a todo mundo, os caminhoneiros.
1: Valeu, Pedrão. Um grande abraço para você também. Aquele... Como fala, meu Deus? Aquela reverência, não é? Aquele sinalzinho dos motoboys. Olha aí, eu tô com a cabeça longe hoje, hein? Dos caminhoneiros que estão no trecho, ó. Aí sim, ó. É aquela buzinada clássica no final do nosso áudio. Ah, bora atender os pedidos, então, porque o nosso forró continua.

0: A Nativa é tudo e muito mais. Júlio Nascimento, da Alziza, no nosso Forró Nativa, pra fechar essa hora que passou, ó, voando. Passou mesmo, hein? Passou feito um tornado aqui. Você nem acordou direito e já tá chegando no fim da primeira hora. Mas, ó, vai chamando todo mundo. Vai mandando nos grupos do Zap do trabalho. Chama os amigos. Alô, galera da madrugada. Cadê você? Cadê? Acorda, Dominhoco. Acorda. Acorda, porque, ó, nosso forró já já tem muito mais pedido. Nossa lista, ó, tá gigante na madrugada de hoje. Tem o forró mais pé de serra, tem aquele forró mais antigo, saudade, tem uns sofrências, aí tem o brega também. Ó, lista boa, hein?
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11: Olá, galera da Nativa FM. A dica de saúde de hoje é para você aí que tá no seu escritório, você que passa muito tempo sentado, ó. Preste atenção, passar muito tempo sentado ou curvado pode causar dores nas costas e no pescoço. Então, sempre que possível, ajuste sua postura, mantenha a coluna ereta, apoie bem os pés no chão e evite ficar inclinado sobre o celular ou o computador por muito tempo. E mais, se trabalha sentado, olha só, levante-se a cada hora, alongue-se e dê uma caminhada rápida. Seu corpo agradece. Se você acha que você vai esquecer, vai a dica. Você pode colocar o seu despertador de hora em hora. Pequenos hábitos fazem toda a diferença para a sua saúde, então cuide-se e continue ligado aqui na Nativa FM para mais dicas. Vambora, até a próxima. Tchau, tchau.
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0: Nativa é tudo e muito mais, Nando Cordel, Mel e a Veloz. E você que pediu aí no 9198-441-6545, a gente atende com o maior prazer seu pedido. Aquela música especial que você gosta tanto, aquele forrozinho gostoso da madrugada. Agora, deixa eu marcar aqui pra você não perder a hora. São 3h21, já passando 3h21 da manhã no horário de Brasília. E aí, como é que estão as coisas? Já tá trabalhando? Alô, cadê meus amigos padeiros, hein? Pessoal, acho que tá ralando pra caramba hoje. Pessoal não mandou áudio. Cadê os motoristas de aplicativo também? Estão na correria? É, muita gente aí da madrugada trabalhando. Eu vou falar pra vocês, em São Paulo, a sede da Nativa aqui na Avenida Paulista 807, olha que água, hein? Chove, chove, chove. E pelo grande Brasilzão, chove ou não, hein? Bom dia pra você. Ó, 9198-441-6545. Dá uma olhada no nosso zap. Bom dia, Orsano. O Orsano falou assim: bom dia, mano novo, mano velho, mano papi. Bom dia a todos da madrugada. Aqui é o Orsano Videres, Santa Catarina. Toca uma do Bonde do Brasil. Quero oferecer a todos os vigilantes, padeiros e caminhoneiros de todo o Brasilzão que só ouvem a Nativa. A buzina do caminhão aí! Rapaz, mas dá um susto, um trem desse, hein? Até os olhos bugaia, não é não? Na hora você acorda assim e fala, meu Deus, o que tá acontecendo? É um susto atrás do outro aqui. Alves, bom dia! Falando aqui, bom dia, mano novo, mano papi. Toca pra mim Mastruz com Leite, Bomba no Cabaré. Quero oferecer a todos os manos da madrugada, porteiros, vigilantes, padeiros, caminhoneiros, um abraço a você, Geraldo Alves. Mais buzina, Geraldo! Para frente! Tem mais gente chegando com áudio agora. Oi, Sabino, bom dia!
1: Bom dia, mano velho, bom dia, mano novo, bom dia, Forró Nativa, bom dia a todos, bom dia, mano papi, aqui é o Sabino, direto da Aclimação, vamos que vamos. Agora eu vou pedir uma música de Maçus com Leite, Noite Fria, por gentileza, ofereço a todos os cochilantes. Vamos que vamos, fui. Que Deus abençoe a todos vocês.
0: Todos os cochilantes. Gostei de ver, hein, Sabino? Ó, vamos fazer o seguinte. Como a gente vai tocar a Bomba no Cabaré agora, nesse minuto, já já, lá pro finalzinho dessa hora ou na abertura da próxima hora, eu venho com Noite Fria. Combinado? Maravilha? 9198-441-6545. Você vai participando, vai deixando o nosso programa mais gostoso. Deixa eu ver aqui. Ó, o Edivan também tá mandando mensagem aqui, falou: mano, papi, de onde tu arrancou a música do Nando Cordel, Mel e a Veloz? Vocês que estão pedindo, a gente vai aqui só na nossa biblioteca, nossa discoteca, coisa antiga, né? Discoteca, rapaz, agora... Ó o velho do pigarro chegando aqui. Misericórdia, lá vou eu do velho do pigarro. Meu Deus do céu, essa gripe que não sai. Vamos lá na discoteca da Nativa. Ó, rapaz do céu. Ai, ai, ai, ai, ai. São 3h24 no horário de Brasília. Não faz eu rir, não, que eu começo a tossir. Vai ser uma tragédia esse programa hoje. Vamos tocar mais forró, vamos, enquanto eu vou beber uma água. E aí a gente volta com muito mais participação no nosso Forró Nativa. Tá gostoso, tá maravilhoso, tá sensacional. Vai mandando zap aí, hein?
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0: 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Carneiro do Acordeon. E Alô Monteiro. Ah, eles cantando A Chama Que Seus Olhos Têm. Ah, essa chama, eu vou falar, hein? Remete ao amor, à felicidade, à união. Então, alô, alô, casais da Grande São Paulo. Bora curtir uma noite incrível. 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Sábado agora, dia 13 de junho, a partir das 18h. Vai ter o Carneiro do Acordeon, vai ter o Dantas do Forró. Será que ele vai cantar Caminhão Velho, Dois Amores? Será Abra Cancela, Zezinho Barros, Cícero do Açaré e um Mano Novo também, tá bom? Bora curtir, bora aproveitar juntinho com o seu mozão nesse momento especial, porque é um dia após o Dia dos Namorados, mas é uma data, de repente no sabadão, dá mais tempo, você não tá naquela correria, chama a esposa, chama o maridão, é? Vai aproveitar, ou de repente vai sozinho também, por que não? Pode aproveitar aí esse momento incrível. 9198-441-6545, você participa do nosso forró, bom dia!
1: Bom dia, bom dia, bom dia, bom dia, Nativa FM, bom dia, bom dia, bom dia, bom dia, Manzé, bom dia, Manu, bom dia, Manu Tap. Bom dia, Mana Baby. Vamos que vamos. Vamos aí. Toca aí o Andó Alemão do Forró pra nós aí. A consagrar o nosso capixaba aqui, o Adriano do Espírito Santo, tá falando?
0: Valeu, Adriano do Espírito Santo, que é muito mais nativa. Tem mais gente chegando. Oi, José, bom dia.
2: Bom dia, mano Papi. Bom dia, mano velho, mano novo. Bom dia aí para todos, porteiro da madrugada, vigia, padeiro, todos guerreiros. Para todos caminhoneiros do Brasil, Everaldo Carreteiro, vão devagar aí, meus queridos, que tá chovendo aí, vamos com cuidado aí, em nome de Jesus. Mano, Pato, toca aí hoje, aquela música é para alegar o São João, acho que é Crina Negra Patrulha o nome da música, beleza? José Faustino, uma boa quinta-feira para nós.
0: Valeu, José, fica com Deus também. Crina Negra, já tá separado aqui. E verdade, viu, gente? Lembrando que todo o Brasil aí tá sob uma massa de ar frio e vem trazendo muita chuva em determinadas regiões, região sul, principalmente, sudeste. Então, os amigos caminhoneiros que estão no trecho, muito cuidado. Você, motorista de aplicativo aí, tá dirigindo também. Cuidado, redobre a atenção, diminua a velocidade, tá bom? E vai curtindo o nosso forrozinho juntinho. A gente brinca, mas ó, com responsabilidade. Bora atender os pedidos que já são. Ah, meu Deus do céu, já tudo isso? Faltando 14 para as 4 da manhã. 14 para as 4 da manhã. Já passa muito rápido esse forró. Então, bora cantar, bora dançar, bora curtir. Alô, meus amigos feirantes, vocês estão aí? Manda aquela mensagem pra gente também. Bora participar aqui, ó.
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0: 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Alegria de Alemão do Forró. Rodei, rodei. Ah, rodou, amigo. Na boca dela ainda. É, pois é. Ganhou aquele beijão da menina. Ó, aí já era. Rodou, rodou. Apaixonou, né, pião? Sei, sei. Agora já 4 e 1. Meu Deus do céu. O tempo passa. Muita gente chegando. Muita gente acordando agora. Trabalhando e falando. Ô, papi, ô, papi. Cadê meu pedido? Calma esse coração, calma, que a gente vai correr aqui pro intervalo e, ó, depois tem mais, hein? Continua participando, só posso fazer um pedido? Aumenta o volume, hein? Vai!
1: Aumente o volume, aumente o volume.
0: Que a gente já volta!
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7: Fala, galera ligada na Nativa, tá na hora da dica de saúde por aqui. E a dica de hoje é simples, mas é fundamental, então anote aí. Cuide de sua mente. É isso mesmo. O estresse e a ansiedade podem afetar não só o emocional, mas também o corpo. Você sabia disso? Então reserve um tempinho para você. Pode ser uma caminhada, ouvir sua música favorita aqui na Nativa, claro. Ou até 5 minutos de respiração profunda. Só isso já ajuda aí muito. E não esqueça, dormir bem, se alimentar direito e praticar atividades físicas ajudam e muito a manter o equilíbrio mental. Tudo isso é muito importante. Saúde não é só física, é mental também. Cuide-se e continue sempre ligado aqui na Nativa FM para mais dicas como essa. Eu volto em breve, até a próxima. Tchau, tchau.
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Pai, no momento em que transformei esta carta em música, minha vida já está totalmente mudada. Para melhor, é claro. Portanto, não se preocupe, que no final de dezembro ou no mês de junho, irei visitá-los aí no Piauí. Me aguarda. Um beijo do seu filho que não esquece.

0: Nativa é tudo e muito mais alegria de Mastruz com Leite. São João de todos os tempos. Bora curtir esse São João maravilhoso, hein? Muitas festas já acontecendo pelo grande Brasil, hein? Oscar, Messi também. Comidas típicas, ah, que delícia, meu Deus do céu. Época boa, né, gente? Bora, de repente, ali já se caracterizar, chamar a família, aproveitar todas as comemorações e curtir também muita comida boa. Lógico que tem muita música boa também, né? Já atendendo 9198-441-6545. Bom dia!
1: Bom dia, Nativa. Bom dia, Mano Papi. Bom dia, Mano Velho, Mano Novo. Aqui é Isabel de Osasco. Gostaria de escutar a música Dança Caminhão Velho. Ofereço para todos os ouvintes. Que Deus nos abençoe.
0: Amém! Beijo! Kelvin Dantas, Caminhão Velho. Aqui o Ricardo falou que gosta de ouvir também. Quer ouvir, né? Planeta de Cores, Forrozão Tropicália, que é uma das boas, disse o Ricardo aqui. Bora atender também no nosso zap 9198-441-6545. Ah, vai ter a Mazã também, Marveluce. Já tá pedindo aqui. E ó, tem o Luiz Munhoz também falando bom dia a todos, Mano Papi, Mano Velho, Mano Novo, Mana Baby, a todos da Nativa. Eu quero ouvir a música Adão e Eva, Calcinha Preta. É o quê, menino? Calma, deixa eu ler de novo aqui. Calma que eu tenho que ler de novo a mensagem. É que perdi a mensagem. É que eu fiquei com cara de hã? Como assim? Ele falou, bom dia, Mano Papi, Mano Velho, Mano Novo e Mana Baby. É, eu gostaria de ouvir Adão e Eva. Minha ex-mulher adorava essa música. Rapá, como que é, ô Martin? Epa! O epa mesmo, meu Deus do céu. Mas vamos atender também aqui no nosso forró, que continua, não para não.
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0: 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Dantas do Forró, caminhão velho. Esse caminhão, hein, Dantas? Pelo amor de Deus. Vamos fazer uma vaquinha aí. Vamos ajudar o Dantas a trocar esse caminhão aí, menino. Porque, ó, tá difícil. São 4h35 no horário de Brasília. Para de rir, para de rir. Deixa o Dantas com o caminhão velho dele. Um abraço a todos os caminhoneiros que são muito mais da Ativa. Estão aí na labuta, na madrugada aí, transportando todos os itens aí pros brasileiros, hein? Um abraço a todos os caminhoneiros. Oi, dona Deraldina Angélica. Bom dia, falou que tá ouvindo o Forró Nativa. A Mara também, Madalena Abreu, acompanhando também o nosso Forró Nativa, falou que tá amando. Jamais imaginaria dançar às 4h36, ela disse. Ah, 4h36, não perde hora não. Bora pro zap, bora que a gente corre atrás do prejuízo. Oi, Nilson, bom dia.
1: Bom dia, mano novo, bom dia, mano velho, bom dia, mano papo. Joga um forrozinho de Luiz Gonzaga, aquela que fala assim, vem cá, cintura assim, na cintura de pigão. Oferecer pra João do Picolé, Nelson e Dona Zenado, Projeto Maravilha, S do táxi da Rodoviária. E pra você, família e todos que estão tá sintonizados na Ativa, é firme, eles forrozões da madrugada. Um bom dia. Aqui é o Nilson Alves de Onápolis, Bahia.
0: Valeu, Nilson. Aplaudimos aqui o nosso auditório porque o Nilson resolveu soltar a voz também. Ah, quer cantar um forrozinho? Manda aqui pra gente também. A gente se diverte na madrugada. Oi, Luiz, bom dia.
2: Ô, mano papi, bom dia. Luiz Gustavo de Lins, interior de São Paulo. Na Marechal Rondon, passando por Bauru. Uma chuvinha boa nesse momento, uma chuvinha boa. Toca pra nós aí um Falcão. Tá bom, mano papi? Ô, oh, mano velho, bom dia. Bom dia, mano novo. Bom dia a todos. Quintou. Bom trabalho, Deus abençoe.
0: Quintou, menino. Deus abençoe. Ó a buzina aí. Ó a buzina passando aí, Flaviano. Ô, Luiz Gustavo. Errei. Ô, meu Deus. É, ele tá no trecho aí, percorrendo o grande Brasilzão, a região de Bauru. Alô, Bauru, Nativa Bauru. Obrigado pelo carinho todos os dias também, viu? Oi, Betinho, bom dia.
3: Bom dia, bom dia. Aqui é Betinho de Mogi das Cruzes. Toca aí pra nós aí uma Silvaleza, rapaz. Tá demais essa noite chuvosa nossa aí, essa madrugada, bastante chuva. Vamos que vamos, que vem o final de semana, hein?
0: Amém!
3: Já quintou!
0: Quintou, Betinho! Então, bora atender mais pedidos! Ó, nossa madrugada tá incrível, vocês estão mandando bem demais em todos os pedidos, um melhor do que o outro aqui, pra animar o nosso Forró Nativa. Só aumenta o som e vem, vem curtir.
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0: 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Flávio Leandro, Mudança, pra fechar mais uma hora do nosso forró, que olha, tá maravilhoso, tá gostoso e tá sensacional com a sua participação. Oi, José Hinaldo, bom dia pra você. Adil Franca, Ângela Gama, o Marcelo Negão, quem mais aqui, gente? Ó, a Rita, também o Chaves está entregando os jornais, a Francisco Santos Alcântara, João Ximenes, quanta gente, Vital Santos, o Carlinhos Ribeiro, Edith Lima, tem muito pedido pra gente atender na próxima hora e você continua mandando sua mensagem no 9198-441-6545, que a gente não para, só vou ali tomar um cafezinho e já tá de volta, hein?
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6: 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Mas a Bíblia nos mostra que até grandes homens de Deus tiveram momentos de cansaço e fragilidade. Em Salmos encontramos pessoas derramando sua alma diante do Senhor. Você não precisa fingir que está tudo bem. Deus não se afasta quando você está fraco. 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

0: Vamos também.
1: Já não tô nem.
0: Sertão das mulheres bonitas.
2: Opa!
0: E dos cabas feios também. Lula! Pronto, patrão. Monte na bestinha melada e risca.

ainda deu a última instrução. Olha, Lula, vamos cuspir no chão, hein? Tu tem que te mortar antes do cuspe secar. Foi a maior carreira que eu dei na minha vida. Aí a vinha tava miada. Piriric, piriric, piriric, piriric, piriric, piriric, piriric, uma cancela.

Como diabo nesse sertão. Piriric, piriric, piriric, piriric. Um lajedo. Sai fora. Piriric, piriric, piriric, piriric, piriric, piriric, piriric, piriric. Uma lagoa. Lagoão. A safaria tava gritando. Bum, bum, bum, bum.

sovaco vazio dessa égua. Ela se jogou na água que parecia uma jangada cearense.

Um rancho. Rancho de pobre. Cachorro de pobre. Cachorro de pobre late fino. Tá me estranhando, Cruvina. Era Cruvina mesmo, balançou o rabo. Não sei por que cachorro de pobre tem sempre nome de peixe. É Cruvina.

Cabo grosso, só vive dormindo. Não presta pra nada, só presta pra bufar. Agora o nome é bonito. É White, Like, Rex, Whisky. Cachorro de fábrica é chimbica.

sertão, meu filho. Só responde se a gente der o prefixo. Louvado seja nosso Senhor Jesus Cristo! Para sempre seja Deus louvado! Samarico! É Lula!

Capitão Barbino cuspiu no chão. Eu tenho que voltar antes do cubo secar. Peguei o carrasete de samarica que comia no monturo. Carrasco de parteira danado tá comendo no monturo. Não sei por quê. Botei a cela no lombo desse cavalo, acorchei a cia. Peguei a velha, joguei em riba com as carevicas pra outra banda. Vamos embora, samarica, que eu tô azechado. Vamos fazer um negócio, Lula. Meu carralinho é magro, só é aguinha gorda. Eu vou na frente. Quer que é, samarica? Pra gente não chegar hoje? Já viu o cavalo andar na frente de égua, samarica?

0: e foi dando as instruções. Acendo um incenso. Boa noite, dona Juvita. Ai, Samarica, que dor. É assim mesmo, minha filha, aproveite a dor. Chama as mulheres dessa casa para rezar a oração de São Raimundo, que esse cristão viu o mundo nesse tanto. Boa noite, comadre Tota.
1: Boa noite, Samarica.
0: Boa noite, comadre Gerolina.
1: Boa noite, Samarica.
0: Boa noite, comadre Toinha. Boa noite, comadre Zefa.
1: Boa noite,
0: Samarica. Vai me sei, sabe a oração de São Raimundo?
1: Boa

Me dê uma capinha pra ela mastigar. Pega, dona Jovita, mastiga essa capinha de fume, não se incomoda. É do bom. Aguenta nas orações, mulher. Mastiga o fumo, dona Jovita. Capitão Barbinho, tem cibola do Cabrobó? Ai, Samarica. Cibola não, que é espirro. Pois é pra espirrar mesmo, minha filha, ajuda. Ui, aproveite a dor, minha filha. Aguenta nas orações, mulheres. Mastigue o fumo, dona Jovita. Capitão Barbinho, bota uma faca fria na ponta do dedão do pé dela, bota. Mastigue o fumo, dona Jovita. Aguenta nas orações, mulheres. Ai, Samarica, se eu soubesse que era assim, eu não tinha casado com o diabo desse velho macho. Pois é assim mesmo, minha filha. Mas você casou com o velho pensando que ele não era de nada? Agora cumpra seu dever, minha filha.

0: fica nas orações, mulher. Mastigue o fumo, dona Juvita. Ai, que dor. Aproveite a dor, minha filha. Dê uma garrafa pra ela soprar, dê. Ô, mulheres! Essa oração de São Raimundo mesmo?
1: É!
0: Vós me vocês não sabem outra oração?
1: Não sabe, não sabe.
0: Uma oração mais forte do que essa vocês não têm?
1: Não tem não.
0: Pois deixa comigo. Eu vou rezar uma oração aqui, que se ele não nascer, não tá nem com o diabo de não nascer. Santo Antônio pequenino, mansador de burro bravo, fazer nascer esse menino com 1600 diabos.
2: Nasceu e é menino homem e é mau.
0: Se é menino

que estava guardada há mais de 8 dias, chegou no terreiro, destambocou no oco do mundo, deu um tiro tão danado que lascou o cano. Samarica diz: lascou, capitão. Lascou, Samarica. Ah, mas em redor de 7 léguas, não tem sido uma época que não tenha escutado.

0: Ah, não tiver tudo e muito mais, Natanzinho! Sai a rodada, storyzinho! É, todo mundo ligado nas redes sociais hoje, postando que tá ouvindo Forró Nativa na manhã dessa quinta-feira. Tô gostando de ver. Deixa eu confirmar pra você. São 5h20 da manhã já no horário de Brasília. Não vai perder a hora, não. Já tá saindo da cama aí? Ainda não? Tá naquela preguiça, né? Ô, meu Deus! Então vai, porque você não pode perder a hora. Aí a gente não quer que você se prejudique, tá? Mas vai, ó, vai tomar banho, vai tomar um café e deixa na Nativa, hein? Pelo amor de Deus, não desliga, não. Oi, Fátima, bom dia!
1: Bom dia, André Costa, Mano Papi, bom dia a toda a equipe da Nativa. É a Fátima aqui do Tatuapé, desejando uma quinta-feira fria e chuvosa, mas que seja um dia de alegria, sucesso para a Rádio Nativa, que é tudo e muito mais. E te pedir, André, se você puder, toca para mim Flávio José, Taref Mariola. Beijo, beijo, beijo.
0: Beijo, beijo, beijo, Fafá, Tareco e Mariola. Vamos atender sim. Quem mais tá chegando é o Carlinhos. Ô, Carlinhos Padeiro, bom dia.
2: Bom dia, bom dia, bom dia, Mano Papi. Bom dia, Mano Velho. Bom dia, Mano Novo. Bom dia a todos os padeiros da madrugada. Quem tá falando aqui é o Carlinhos Padeiro. Fozão tá bom demais, Mano Papi. Nem vou pedir música não, que todos estão pedindo aí, tá maravilhosa. Tamo junto e misturado, hein?
0: Valeu, Carlinhos! Um abraço pra você, bom trabalho, boa quinta-feira. Oi, Edith, pra mais um Zap.
3: Bom dia, Nativa. Bom dia, Mano Velho, Mano Novo, Mana Baby. Bom dia, André, sou maravilhoso. Estou aqui me preparando pra trabalhar e ligadinha no Forró Nativa. Se for possível, toque uma música do Frank Aguiar, Mototáxi. Ofereço a todos os ouvintes, porque eu sou muito nativa. Beijo.
0: Beijo, Edith. Boa quinta-feira, bom trabalho. Bora atender mais música, então, no nosso forró, hein? Ah, beijo pra todo mundo que tá chegando, que tá curtindo, tá dando carona pra sua nativa. Continua. Forró.

0: nada, minha filha, só sai.
1: Vamos ver, só sai. É. Você tem que ter cuidado com a sua vida, meu filho, que eu já cortei daqui o gato na vez. Tem gelo aqui? Tem.
0: Isso é essa, mulher.
1: Pra eu cortar de novo é rapidinho.
0: Eu te mato.
1: Eu corto e dou pro gato.
0: Chega, vamos mudar
1: eu corto e dou.
0: Chega esse negócio.
1: Comei
0: vamos
1: parar. Assim.
0: Vambora.
1: Vambora?
0: Vambora.
1: Vamos,
0: vamos, chega. Para com esse negócio. Chega, chega, vai.
1: Ai.
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0: Nativa é tudo e muito mais. Mano Walter, festa de vaquejada no Forró Nativa, que já tá caminhando, ó, pra reta final. Confirma aí, chacoalha aí. 20 para 6 da manhã. E aí, quando chega 20 para 6 da manhã, ela chega aqui na Nativa e fala assim: tá chovendo aí?
1: Tá chovendo aí, aqui tá chovendo. Aqui tava chovendo e agora já choveu.
2: Tá chovendo só fora, dentro de casa tá tudo seco ainda, por enquanto.
1: Tá chovendo sim, querida, tudo molhado pra fora, uma barreira, não dá nem de caminhar pelo redor de tudo.
3: Tá chovendo sim, mas ainda não tá correndo água na estrada.
1: Tá chovendo, choveu a noite inteira e tá chovendo.
0: Eu não duvido não, viu, dona Mariquinha, porque no Brasil inteiro, é, pois é, teve mudança no tempo, como a gente comentou ontem aqui no nosso forró, e no sudeste do Brasil, uma frente fria tá alterando aí bruscamente o padrão seco, né? Em São Paulo, o tempo tá chuvoso, moderado a forte em determinados momentos do dia, e isso é válido para todo o estado de São Paulo. No Rio de Janeiro, sul de Minas Gerais e Espírito Santo, também tem aumento aí das chuvas, aumento significativo das pancadas de chuva e aumento das nuvens. Vamos dar um pulinho no sul do Brasil também, atualizar como é que tá o avanço da instabilidade, traz chuvas aí persistentes e risco de temporais. Atenção, Santa Catarina e metade norte do Paraná. No Rio Grande do Sul, o dia vai ser marcado aí pela entrada de uma massa de ar frio, que pretende aí, o que possibilita aí a queda nas temperaturas. No centro-oeste brasileiro, o avanço da frente fria está espalhando nuvens carregadas. Vai ter uma reviravolta no centro-oeste também, que essa semana estava com aquele calorão, né? A previsão de pancadas de chuva moderadas a fortes com trovoadas no Mato Grosso do Sul, Mato Grosso e Goiás. Dando um pulinho no nordeste brasileiro, o dia continua instável, principalmente no litoral, com possibilidade de chuvas em vários momentos do dia, tá? Você que está acompanhando a Nativa no Nordeste, então fica ligado aí para essa virada no tempo também. No norte do Brasil, chuvas constantes aí estão atingindo grande parte da região devido à alta umidade e instabilidades aí tropicais. Então, dona Mariquinha, pois é, a senhora acertou mais uma vez. Tá chovendo aí? Ah, em grande parte do Brasil, tá chovendo, viu?

0: A Nativa é tudo e muito mais. Flávio José, Tarreco e Mariola no Forró Nativa. E eu vou acertar o horário aqui, ó. Faltando 14 para 6. Já já tem Fábio Teruel, Evangelista. Tem Coração Sertanejo com Jones Mendes. Mas eu também quero trazer uma dica importante para você na manhã dessa quinta-feira. Tem muitos motoristas de aplicativo que nos acompanham. Ficam aí 10, 12, 14 horas sentados. 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
0: 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E, gente, já acabou. Passa muito rápido o nosso forró, né? Mas ó, sexta-feira, amanhã a gente tá de volta, 2 da manhã. Já te peço pra você chegar cedinho pra fazer o seu pedido. E lógico, já aproveita, faz aquela oração antes de sair de casa. Ou você que já tá na rua aí, desde a madrugada aí, aproveita aquele momento pra você refletir sobre a vida, agradecer ao nosso Padim Patiço. Tá chegando Fábio Teruel e Jones Mendes no Coração Sertanejo. Beijo, beijo, beijo. Até amanhã, 2 da manhã, no nosso Forró Nativa.
3: Mano Velho, dizem que o Padre Cícero é um santo e tem poder.
4: É isso mesmo, Mano Novo. E se a voz do povo é a voz de Deus, só nos resta dizer: viva o Santo do Sertão!
3: Viva!
4: O Padre Cícero foi tão querido no sertão nordestino que o povo criou a sua oração. A oração para ser rezada antes do agricultor sair de casa para a lida diária.
3: Vamos rezar, Mano Velho?
4: Vamos sim, Mano Novo, ao som do maestro César do Acordeon.
3: Pelas lágrimas divinais, livrai-me dos invejosos e das mãos dos criminosos e dos laços dos satanás.
4: Para botá-los para trás, Deus na frente, paz na guia. Ó Santa Virgem Maria, quando vem rompendo a aurora, iluminai-me na hora que vem clareando o dia.
3: Levanto-me e entrego-me a Deus e a Virgem Maria,
4: para com as espadas de São Jorge estar armado, com o leite da Virgem Maria amamentado,
3: para que meus braços não sejam fracos, nem meu sangue derramado pelas mãos do inimigo.
4: Quero ficar livre de todos os perigos em minha casa, junto com a minha querida família.
3: Em nome de suas 5 chagas, Jesus Cristo de Nazaré, atenda os meus rogos e me livre de todos os males.
4: Amém.

Bom dia, minha gente. Que Deus abençoe você que está aí acordando, indo já para o trabalho, preparando o café, cuidando da casa, não é? Levando as crianças para a escola. Eu sou o evangelizador Fábio Teruel. E de segunda a sexta, estou aqui na Nativa, das 5 para 6 da manhã até as 6h05, até a chegada de Jones Mendes com a nossa oração da manhã. Já manda para o meu WhatsApp o seu nome e o seu pedido de oração para que eu possa apresentar a Deus. Anota aí, é 11 93.000 1234. Você sabia que a forma como você começa o seu dia é que vai determinar o jeito que será todo o seu dia? Eu quero te revelar um segredo que está ali em Mateus 6,33. Ali está assim: busquem, pois, em primeiro lugar o reino de Deus e a sua justiça, e todas essas coisas lhe serão acrescentadas. Ei, esse é o segredo que mudará todo o seu dia. Começar sempre a sua manhã colocando Deus em primeiro lugar. No mundo espiritual existem chaves que abrem acessos. E quando Jesus disse para buscarmos em primeiro lugar o reino de Deus e a sua justiça, ele não estava dando apenas um conselho. Ele estava entregando a chave para uma vida que funciona. Ele estava mostrando que existe uma ordem certa para as coisas. E quando você inverte essa ordem, quando você coloca Deus em segundo, terceiro ou último lugar, você acaba vivendo no desespero, na ansiedade, correndo atrás de mil coisas e nunca encontrando paz. Mas quando você faz diferente, quando você escolhe colocar Deus em primeiro lugar, logo assim cedinho, algo poderoso acontece. Você não precisa mais correr ansioso, desesperado atrás das coisas. Sabe por quê? Porque as coisas certas começam a ir atrás de você. Deus, ele prometeu acrescentar tudo aquilo de que você precisa. Então, pensa comigo. Quantas vezes você já acordou pensando nos problemas? Você abre os olhos e a primeira coisa que vem na sua mente é aquela conta para pagar. Aquele conflito no trabalho. Aquela situação de saúde que está te preocupando. Aquele relacionamento que está difícil. E antes mesmo de sair da cama, você já está com o coração apertado, com a mente agitada, e você fica cansado só de imaginar que o dia vai ser difícil. Isso acontece porque você começou o dia buscando as coisas erradas. Primeiro você começou a olhar para os problemas e não para aquele que tem todas as soluções. Davi escreveu no Salmo 16, versículo 8, assim: sempre tenho o Senhor diante de mim. Com Ele à minha direita, não seria abalado. Davi, ele descobriu esse segredo. Ele não disse: às vezes eu tenho o Senhor diante de mim. Não, ele disse: sempre. Porque Davi sabia que quando você começa o dia colocando Deus à frente de tudo, você cria um escudo ao redor da sua vida. Você não será abalado. Isso não significa que os problemas vão desaparecer. Isso não significa que as dificuldades não chegarão. Mas significa que você vai ter firmeza, vai ter paz, vai ter força para enfrentar cada desafio, porque Deus está à sua direita, sustentando você. Agora, depois de colocar Deus em primeiro lugar, existe algo que precisa brotar naturalmente do seu coração. E sabe o que é? A gratidão. O apóstolo Paulo escreveu assim: deem graças em todas as situações, pois esta é a vontade de Deus para você em Cristo Jesus. Repare bem no que Paulo disse: agradecer a Deus em todas as situações. Ele não disse: deem graças quando tudo estiver perfeito. Não, ele também não disse: sejam gratos apenas nos dias bons. Ele disse: em todas as situações. Isso inclui os dias difíceis, os dias em que você acorda cansado, os dias em que parece que nada está dando certo. Porque quando você escolhe agradecer mesmo assim, está declarando que a presença de Deus é maior do que qualquer problema que você esteja enfrentando. Você está dizendo que a fidelidade dele não mudou, mesmo quando as situações mudaram. Agradecer a Deus pela manhã é como abrir as janelas da alma e deixar a luz entrar. Meu irmão, minha irmã, você pode estar passando por um momento financeiro de repente difícil, mas o agradeça por ter comida na sua mesa. Você pode estar enfrentando, quem sabe, problemas de saúde, mas o agradeça porque acordou vivo e respirando. Você pode, quem sabe, estar lidando com conflitos aí na sua família, mas agradeça porque Deus ainda está cuidando da tua casa. Cada coisa pela qual você agradece deixa o seu coração mais firme, mais forte e mais protegido contra as tempestades que podem vir. Amém?
Muito bem, vamos então orar. Agora, antes, eu quero te pedir um ato de fé. Eu quero que você faça algo simples, mas com fé. Tire uma foto da palma da tua mão, a mão aberta, palma da mão. Envia para mim pelo meu WhatsApp, que é 11 93.000 1234. Estou em jejum desde as 5 da manhã e vou entregar ao meio-dia. Ao meio-dia, vou levantar a minha mão para o céu com o celular na mão e vou apresentar a Deus a sua mão. Vou pedir a Ele para que essa grande vitória chegue na tua mão. Uma vitória que não vai mudar apenas a tua história, não, mas que através de você alcançará também a tua família. Porque tem bênção que começa em uma pessoa, né? Mas depois transborda para a casa inteira. Então, se você crer, envia para mim a foto da palma da tua mão. 11 9 3000 1234. Enquanto você envia, abra o teu coração e receba esta oração em teu espírito. Imagine as portas do seu lar se abrindo e repita comigo essas palavras: Vem, Maria. Vem, Nossa Senhora.

santa, milagrosa. Pode entrar. Entra, que essa casa é sua, Nossa Senhora. A minha casa é tão simples, tão pequena, tão modesta. Mas este para mim é o meu reino. Este para mim é o meu castelo, Nossa Senhora. Vem, Nossa Senhora. Traz de volta a paz que eu necessito. A saúde, que é minha maior riqueza. A união e o diálogo para todas as pessoas que moram e que vivem nesta casa. Cubra meu lar e abençoa minha família com seu manto azul sagrado, Nossa Senhora. Cuida bem de mim, Santa Mãe de Deus. Desate todos os nós da minha vida. Mãe, eu levanto diante de ti neste momento, Mãe, este celular, onde as fotos das mãos dos seus filhos e filhas que já chegaram estão. E também das fotos que ainda vão chegar, Mãe. A Senhora conhece cada pessoa que enviou essa foto. A Senhora sabe de quem é cada mão. Eu te apresento então agora diante de ti, Nossa Senhora, e te peço, abençoa estas mãos. Coloca nestas mãos uma grande vitória. Maria, que nenhuma foto enviada seja apenas uma imagem, que seja um sinal de fé diante de ti. É nessa mão, Maria, que estou pedindo, coloca uma grande bênção, coloca uma grande vitória. E eu profetizo em nome de Jesus, esta mão não vai permanecer vazia. Essas mãos tocarão respostas. Estas mãos receberão aquilo que parecia impossível. Estas mãos serão usadas para levantar a família, abrir caminhos, abençoar outras pessoas e testemunhar o poder de Deus. Então, Maria, abençoe agora todas as fotos recebidas e todas as que ainda serão enviadas. Eu abençoo cada mão, cada vida, cada família, cada pedido representado aqui e declaro: essa pessoa que está me ouvindo, antes do que pensa, imagina, terá um lindo testemunho para contar. Ave Maria, cheia de graças, o Senhor é convosco. Bendita sois vós entre as mulheres. Bendito é o fruto do vosso ventre, Jesus. Santa Maria, Mãe de Deus, rogai por nós, pecadores, agora e na hora da nossa morte. Amém. E você diz, graças a Deus, isso. Glória a Deus. Mandou a sua foto? Então manda agora para mim a foto da palma da sua mão. Ao meio-dia, eu apresentei agora as fotos que chegaram e ao meio-dia também vou apresentar todas as fotos que chegarem aqui no meu WhatsApp. Vou pedir a Deus e a Maria para que uma grande vitória chegue nas tuas mãos e será o seu testemunho que eu vou receber. Manda para mim no meu WhatsApp 11 93.000 1234. Você já está coberto, protegido e abençoado. Bem-vindo aí, Jones Mendes. Passe o dia aqui pela Nativa. Receba esse abraço. Sabe que eu te amo muito em Cristo Jesus. Que Deus te guarde, proteja e abençoe. E lembre-se, os melhores dias da sua vida não ficaram no passado. Ainda estão por vir. Música.

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3: Oi, Nativa, bom dia e tudo de bom na sua manhã, muito mais Nativa, tudo bem aí na sua manhã?

Ok, já estamos aqui no Coração Sertanejo. Depois da bela mensagem de Fábio Teruel, bela guia da madrugada do Forró Nativa com Mano Papi. Alô, Mano Papi. André volta nas 2 da manhã no próximo Forró Nativa. Bom dia, meu povo. Bom dia, meu povo. Cadê Dona Guga? Cadê Dona Guga que não aparece? Não tá aqui a mulher. Camiseta Nativa de presente. E ainda o kit Vizela de maquiagem. Bonitinha. Maquiadinha. Perguntamos. Não vou, mas volto ligeiro. Sem caminho ou paradeiro. Repito o que foi dito, sem falar. Eu acredito. Quem sou... Já começou, não foi, locutor? Não vou, mas volto ligeiro, sem caminho ou paradeiro. Repito o que foi dito, sem falar, eu acredito. 9198-441-6545. Tá contigo agora, eu não tenho mais nada a ver com essa história.

Nativa 6 e 3, a Copa do Mundo começa hoje no Estádio Azteca, no México. Antes da partida, dá início ao Mundial entre México e África do Sul. Acontece a cerimônia de abertura a partir das 14h30. O jogo em si é às 16h no horário de Brasília, a primeira partida do Mundial. México e África do Sul. Tem outro jogo à noite, depois eu falo qual é.

0: 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A paixão de Bruno e Marrone. No coração sertanejo, às 6h15, dona Guga.
1: Bom dia, amigo.
0: Bom dia.
1: Perdi alguma coisa?
0: Perdeu 15 minutos de programa. Só isso. Só perdeu 15 minutos de programa. Camiseta Nativa é linda, maravilhosa. E o kit Vizela é pra maquiagem. 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Sem julgamento. Quer ganhar boniteza? Venha na charadinha do dia que tá fácil hoje. Tá uma moleza. Chuchuzinho. Oh, escute.
2: Tenho um cavalo preto, por nome de Ventania. Um laço de 12 braços.
0: Não vou, mas volto ligeiro. Sem caminho ou paradeiro. Repito o que foi dito, sem falar eu acredito quem sou eu.
3: Bom dia, Johnny Mendes. A charadinha de hoje, a resposta é a estrada. Ela vai, volta, não conta pra ninguém, tá tudo certo.
0: Errou!
4: Errou!
0: Dai!
1: A resposta da charadinha aí é o rio.
0: Errou!

0: Maria e Leonete.
1: Pelo amor de Jesus Cristo. Aonde tu foi ver isso aí, rapaz?
0: Vai. Na vida.
2: Tem uma capa gaúcha que eu troquei com boi carreiro. Tenho dois pelegos grandes.
0: Não vou, mas volto ligeiro, sem caminho paradeiro. Repito o que foi dito, sem falar, eu acredito.
3: E a resposta da Seladinha, Dionis, é o vento.
2: Com minha capa
0: Não. Epa! Vamos, povo, acorda, povo. Bom dia, 9198-441.

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10: A Unesc Xanxerê celebrou os 20 anos do curso de zootecnia em uma solenidade especial realizada no Dia do Zootecnista. O evento reuniu professores, estudantes, egressos e convidados para homenagear a trajetória da graduação e reforçar a importância da profissão para o agronegócio e a sociedade. Ao longo de duas décadas, o curso contribuiu para a formação de profissionais voltados à inovação, sustentabilidade, produção e bem-estar animal, fortalecendo o desenvolvimento regional e as cadeias produtivas do setor agropecuário. Durante a programação, ex-coordenadores, professores e integrantes do colegiado receberam homenagens, além de um painel com ex-alunos que compartilharam experiências profissionais e histórias vividas na universidade. A coordenadora do curso, professora Tainara Basso, destacou a evolução da graduação junto às transformações do agronegócio e às novas demandas do mercado. Já a direção da UNOESC reforçou o compromisso da instituição com a excelência acadêmica e a qualificação de profissionais que atuam em diversas áreas do setor. A celebração foi encerrada com um momento de confraternização entre os participantes, marcando os 20 anos de história da zootecnia na UNOESC Xanxerê.
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0: 6h28, temos piadinha?
1: Temos e vem da pequena Isadora.
0: Pequena
1: escuta
0: Isadora.
1: Escuta que graça.
0: Fala, Isadora.
2: Jones, você sabe qual que é a aula preferida da vaca?
0: Qual é a aula preferida da vaca? Não, Isadora. Que medo. Não sei qual é.
2: Música.

vocês me deixam assim, né? Vocês ainda tiram onda com a minha cara, né? Ai, música!

Nativa Bom Dia, 24 minutos para 7 horário de Brasília. O outro jogo de hoje da Copa do Mundo é Coreia do Sul e República Tcheca. 11 da noite, horário de Brasília. Pra quê? Tão tarde. Não,

0: A Nativa é muito mais. Felipe Falcão, deixa eu te amar, por favor. 6h38, horário de Brasília. Tá na hora. Bora. 6h38. Oh, os pássaros gorjeiam na nossa janela. Camiseta Nativa de presente. Kit Vizela de maquiagem. Logo cedo, bom dia.
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0: Gostou, dona Guga?
2: Kit de maquiagem a essa hora amanhã.
0: É.
2: Isso é muito Nativa.
0: É muito Nativa.
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0: Não tem hora pra ficar bonita, maquiadinha. Toda hora é hora.
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3: A resposta da charada é o relógio.
0: É sim.
4: Errou!

0: moça, gosto de...
1: Luzia!
2: A resposta da charadinha de hoje só pode ser o pensamento.
1: Errou! Moisés!
3: Bom dia, turma da Nativa. É o sol.
1: O sol. Nada de sol, porque o sol quer. Zap da Nativa 91984416545. Sim, esta é a rádio que te dá o álbum da Copa completo. Com todas as figuritas, só tem um trabalho de colar. Que beleza!
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1: Seguinte,
0: afim.
1: Sabadão, dia de jogo do Brasil.
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1: Você vai acompanhar a transmissão aqui pela Nativa. No final dela, o sorteio entre os acertadores do bolão. Qual o placar do jogo? Qual o seu palpite para Brasil e Marrocos sábado? Acertando, já concorre. Se só você acertar, já ganha. Se mais de um acertar, a gente vai pro bolo do sorteio deste álbum completo. Será assim. No sábado e nos dois próximos jogos do Brasil. São três álbuns. Já pode ir dando palpite, 9198-406-9646. Olha, eu acho que o jogo vai ser Brasil 17, Marrocos 2. Chance de ser esse placar é quase zero, mas se assim for também só você.
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1: José!
4: John, a resposta da charadinha, eu acho que é um sonho.
1: Vai sonhando aí. Josi!
5: A charadinha é o quê? É a rua!
1: Ha, é, ri, ó, tchau. Oi, Eleni.
6: Resposta da charadinha, eu não entendi nem o começo, nem o meio, nem o fim.
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10: Muita gente ainda acha que infarto só acontece por entupimento de artéria, mas nem sempre é assim. O problema pode vir também por inflamações, coágulos ou até uso exagerado de drogas e energéticos. O que preocupa é que hoje o infarto está cada vez mais presente em pessoas jovens. Estresse, má alimentação, uso de cigarro, excesso de trabalho e falta de sono formam uma combinação perigosa. E quando há predisposição genética, o risco cresce ainda mais. A boa notícia é que o tratamento evoluiu. Os estentes e os medicamentos modernos tornaram o cuidado mais rápido e seguro. E na prevenção vale o básico: alimentação equilibrada, exercício físico, sono de qualidade, controle de pressão arterial e de colesterol. Mas também lembre-se, cuidar da mente é fundamental. O coração responde melhor quando a vida está em equilíbrio.
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20: Minuto do Agro, uma produção do Sistema CNA Senar.
21: Atenção, produtor! O Sistema CNA, FAESC, Senar, sindicatos alerta que o Certificado de Cadastro de Imóvel Rural, o CCIR 2026, já está disponível para emissão no sistema do INCRA. O documento é obrigatório para comprovar a regularidade cadastral do imóvel rural. O prazo para o pagamento da taxa de serviços cadastrais segue até o dia 17 de junho. A emissão do CCIR é indispensável para operações como compra e venda de propriedades, arrendamento, atualização de matrícula em cartório, acesso a financiamentos e políticas públicas, entre outros benefícios. A emissão do documento pode ser feita no portal do INCRA. A FAESC informa que os sindicatos rurais estão preparados para orientar e auxiliar os produtores na consulta e emissão do CCIR. Os contatos dos sindicatos rurais podem ser consultados no site do Sistema FAESC.
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1: Dona Guga, vamos dar mais risadas. Tem mais uma piada?
24: Opa, a gente sempre tem uma piada pra contar.
1: Ana.
25: Então, na pizzaria, me disseram que aceitaria todos os tipos de cartões. Daí, quando a pizza chegou, eu entreguei o cartão do SUS e eles não aceitaram.
1: Esse não era esse aqui, a gente não aceita. A maquininha não tá passando.

0: Fernandinho.
1: Para que a gente possa sentir toda a paz do nosso Pantanal. Uma das paisagens mais lindas e mais...

Nativa 5/7, a Comissão de Constituição e Justiça do Senado aprovou um projeto de lei que cria o Pix Pensão para facilitar sua vida aí no pagamento da pensão alimentícia. Agora o texto vai ao plenário do Senado. Aí, amigo.

0: Para ativar muito mais, a música de Zezé, de Camargo e Luciano. Não quero verdade. Acabou. Tchau, Guguinha.
1: Rápido demais, meu bem.
0: É, né?
1: Sem necessidade alguma de ser assim.
0: Ah, tá. Entendi. Camiseta Nativa, coleção nova. E o kit Vizela. Vem com Stick Blush, lapiseira Cherry para os olhos, blush compacto e batom líquido. Ser Vizela é viver um momento de liberdade e felicidade, sem julgamentos. Vizela, aquela marca do Panda Cor. Para ganhar, Charadinha perguntou o seguinte: não vou, mas volto ligeiro, sem caminho ou paradeiro. Repito o que foi dito, sem falar eu acredito. Quem sou eu?
2: Bom dia, Jones Mendes. A resposta da charadinha de hoje é o Eco.
0: Eco! Não vou mais voto ligeiro. Bateu, voltou. Sem caminho para Deus. Só falar. Repito o que foi dito, sem falar, eu acredito. Pronto. Eco. É o Eco. Sueli Valbueno dos Santos. Tudo bem, Sueli? Ganhou kit Vizela, ganhou camiseta Nativa aí. Eita. Esse dia dos namorados, ninguém segura, Sueli. Daqui a pouquinho, roleta musical. Kit Torcida Nativa e álbum da Copa. Aguardem.
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0: E aí, você tá bem?
1: Mensagem para um dia melhor.
0: Eu sei que há dias em que o silêncio parece barulhento e o mundo parece grande demais. Dias em que dá a sensação de que ninguém nota o seu esforço, o seu cansaço, a sua dor. Mas eu falo uma certeza, você não é invisível, embora se sinta assim de vez em quando. Suas lutas diárias são reais e exigem muita coragem. Cada pequeno passo que você dá importa, mesmo que ninguém esteja aplaudindo. A sua presença faz a diferença na vida de quem te cerca. E o mundo ganha cor com a sua existência. O mundo daqueles que te amam. E isso, de verdade, é o que basta.

0: Bom dia, você tá bem?
1: Sim!
0: Ok, Caroline, bom dia!
2: Bom dia, Jones! Bom dia a todos que estão ligadinhos na melhor rádio do mundo, que é a Nativa!
0: Boa, kit torcedor! A Copa vai começar! Vai, Brasil! Camiseta e um monte de coisa legal pra você torcer pelo Brasil. Álbum da Copa já com algumas figurinhas. Daqui a pouquinho no jogo Roleta Musical. Quem quer se inscrever? Se inscreva. 9198-441-6545. Tamo aqui.

0: Nativa, bom dia, são 7h13. Uma pesquisa mostrou que os juros elevados são a principal causa para quem quer comprar um imóvel no Brasil. 22% dos consumidores desistem quando veem os juros. Mas também, né? Quem tem coragem?
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0: Nativa 7:17 horário de Brasília. Aqui é muito mais saudade.
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0: Ela tiver muito mais da Paula Fernandes, que tendo na sua manhã bonitinha de quinta-feira. Amar de novo. Deixa eu agradecer o povo. Bom, né? Gratidão é tudo. Ana Maria, Lúcia e Antônia. Ana Paula, Luciana, Célia, Marcelo, Marisa, todo mundo por aqui, bonitinho. Quem se inscreveu no jogo Roleta Musical, a gente fala ao vivo daqui a pouco.
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0: Uma máquina de costura. Pra dar uma ajeitada.
2: Olá,
0: na sua vida.
2: Negativa. 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
3: Com a Copa do Mundo, estourou a procura por camisas de futebol no comércio eletrônico do Brasil. Segundo informações divulgadas pelo portal InfoMoney, a categoria movimentou 1,2 bilhão de reais entre janeiro e junho deste ano, um crescimento de 80,2% em relação ao mesmo período do ano passado.
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21: 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Marilene, bom dia, Marilene.
23: Bom dia, Jones, que alegria falar com você.
21: Seja bem-vinda, Nativa, a alegria é toda nossa. Está pronta para ganhar presente?
23: Bora ganhar!
21: Ó, seguinte, é o kit torcedor, torcida Nativa pelo Brasil. Vem a camiseta, uma mochila, um monte de coisa legal. O álbum da Copa já com figurinhas para começar a colecionar. Bora ganhar!
23: Bora ganhar agora!
21: Tá animada para o Brasil nesta Copa?
23: Muito animada.
21: O primeiro...
23: Brasil vai trazer, hein?
21: Também tô achando, sabia? Comecei a acreditar nesse ex aí, viu? Bora nós! Seguinte,
23: bora.
21: Eu vou girar uma roleta, ela é musical, onde ela para, toca uma música. Você tem que adivinhar quem tá cantando, tá?
23: Tá bom.
21: Podemos girar?
23: Pode girar.
21: Fala, gira a roleta!
23: Gira a roleta, Johnny!
22: Girando a roleta musical Nativa!
21: Olha a roleta parando. Parou aqui?
24: Sou simples, mas eu te garanto, eu sei fazer um...
23: Gira a roleta, Johnny!
22: Girando a roleta musical Nativa!
21: Olha a roleta parando.

0: Frederico, é Neto, mas não é Zé.
1: João, Neto e Frederico.
0: João, Neto e Frederico. Zé Neto é outro.
1: É
0: de outra dupla. Você misturou duas duplas. Mas deu tempo corrigir.
1: João, Neto e Frederico.
0: Isso. João, Neto, Frederico. O kit torcedor é seu. Álbum da Copa vai junto. Obrigado, parabéns e bora, Brasil.
1: Muito obrigado, Jones.
0: Tudo de bom pra você. Obrigado, querida.
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0: Ah, galera confunde. Confunde. Ainda bem que corrigiu.

0: Fica com Deus.
1: Oh. Ativa muito mais da saudade de Maiara e Maraísa. Nem tchum. Muito bem, 7h39 agora. Alô, Everton. Na escuta, Jones. Obrigado, Everton. Maria de Souza. Também não perde um programa. Hi. Oi, hi, hi. Tudo bem, pessoal? Obrigado pela companhia. É a rádio que tem as melhores promoções e os grandes prêmios. Sempre, tempo todo. Aqui é especial.
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1: Fale com a Nativa 9198-441-6545.
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12: Uma missão comercial da Associação Brasileira dos Produtores, Exportadores de Fruta e Derivados, Abrafrutas, visitou a Índia recentemente com o objetivo de ampliar oportunidades para a fruticultura brasileira em um dos maiores mercados consumidores do mundo. A agenda aproximou exportadores nacionais de importadores, redes varejistas e operadores logísticos locais, com foco em produtos como o abacate, limão Taiti e maçã. Durante a missão, a comitiva percorreu diferentes elos da cadeia de distribuição de frutas e participou de reuniões voltadas à prospecção de negócios e à ampliação da presença de produtos brasileiros no mercado indiano.
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faltando 10 minutos para as 8 no horário de Brasília. A seleção brasileira chegará para esta Copa do Mundo de 26 pela primeira vez na história fora das três primeiras colocações no ranking da FIFA. Pois é, assim é que é bom.

0: 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Saudade de Cristian Ralf, um cantinho do seu coração. Fala, Manolito, bom dia.
1: Bom dia, Jones. Bom dia a todos os ouvintes aqui da Nativa. Que alegria poder se comunicar, poder falar com a minha amiga, meu amigo que está em casa, desse mineral tão importante que é o magnésio, que sem dúvida tem mudado a vida das pessoas. 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
0: Como, Jones, é que pode uma coisa dessa? Diga aí.
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0: Diga.
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Que seja uma estrada longa. Muito obrigado pela companhia, por estarmos juntos nesta caminhada de sempre. Isso é tudo de bom. Seu carinho, sua companhia aqui. Dá mãozinha, vamos juntos. Isso é muito Nativa. Isso é muito Nativa. Bom dia, boa quinta-feira.

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7: Muito bem, meus amigos, muito bom dia para você que está ligado comigo na melhor manhã do rádio, manhã de quinta-feira, hoje, dia 11 de junho de 2026. Obrigado pelo carinho da sua audiência maravilhosa nesta manhã e com a gente a Uno Chapecó, a Universidade de Possibilidades e também a Medprev. 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Combinado? E a partir de agora, então, estamos juntos. Até agora. Agora veio aí o nosso amigo, né, Jones Mendes, fazendo companhia nas primeiras horas dessa linda manhã de quinta-feira. E a partir de agora até as 11, é tudo comigo, hein, Fernando Maciel, te fazendo companhia. E hoje, quintou na programação da Nativa, então tem Pix premiado pra você, se liga e participa, hein. Edson e Hudson, chegam daqui a pouquinho.
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8: Muito bom dia pra você. Tá em casa, numa boa, curtindo a programação Nativa. Amanhã de céu encoberto em praticamente toda a região oeste do estadão de Santa e Bela Catarina. Daqui a pouquinho, inclusive, previsão do tempo, segundo a Defesa Civil, já. Vamos saber como vai se comportar o tempo.
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8: Na vida cotidiana de cada um de nós, é constante ou são constantes as reclamações a respeito do proceder alheio. Estamos sempre reclamando do que o outro faz, não é mesmo? É comum se achar que o outro faz pior ou menos do que deveria. Empregados criticam os patrões. Empregadores acham que os seus contratados não trabalham como deveriam. Esposas consideram seus maridos não os auxiliam o suficiente nas tarefas do lar. Esposos se sentem incompreendidos quanto ao cansaço que decorre do seu trabalho. De um modo ou de outro, sempre se espera bastante do próximo. Ocorre que ninguém consegue modificar o semelhante à custa de meras exigências ou então reclamações, por fundadas que pareçam. Já grande é o poder transformador do exemplo. Mais efetivo do que bradar contra os erros do mundo é viver com acerto. Se você ainda não pode ser considerado um padrão de conduta, lembre-se de que dispõe de pleno poder modificativo sobre si mesmo, sobre si próprio. A qualquer momento, você pode decidir ser compreensivo, trabalhador, generoso e puro. Por certo, o mundo desafiará tais decisões tão logo sejam tomadas. Mas tudo tem um princípio e demora um tempo para se consolidar. Os maus hábitos de hoje foram construídos em algum momento na jornada milenar. Em alguns instantes, a criatura se permitiu o princípio de que, de qualquer leviandade que hoje a infelicita, vícios e virtudes são a trajetória ou o tesouro que se constrói com o tempo. Os vícios, que sejam dores, e candidatam seu possuidor a sacrificadas vivências de depuração. Já as virtudes trazem paz e também plenitude. Para ser feliz, incube a cada qual desenvolver em si as virtudes mais sublimes, passo a passo. Cesse, pois então, reclamações e pare de se angustiar com o proceder dos outros. Perante o egoísmo que impera no mundo, seja quem auxilia e também quem ampara. Em face de perversões, mantenha um padrão puro de conduta, mesmo entre maledicentes. Zele para que sua boca não seja causa de escândalo. em um ambiente corrupto, seja rigorosamente honesto. É maravilhoso que você esteja em condições de perceber e viver o bem, enquanto muitos ainda não conseguem. Não menospreze essa dádiva, apenas com base no proceder equivocado dos outros. Na impossibilidade de modificar o semelhante, cresça em compreensão e jamais olvide o poder dos exemplos. A sua conduta ilibada e desprendida, cedo ou tarde, causará impacto nos que rodeiam você. Revele a luz que existe no seu ser. O primeiro a beneficiar-se da luminosidade será você, que gozará da bênção de uma consciência pacificada. Pense um pouco sobre isso. Um bom dia, uma maravilhosa, uma excelente manhã de quinta-feira. Obrigado pelo carinho da sua companhia. Muito bem, meus queridos, 8 horas agora, 14 minutos. 8 e 14, linda, maravilhosa manhã de quinta-feira para você. Obrigado pela sua audiência. Obrigado por estar com a gente. Obrigado por estar comigo nesta manhã. Obrigado pela preferência, por sintonizar 105.7 FM. E também você que se conecta com a gente através do nosso portal. Acessa lá, cliquenativa.com.br. www.cliquenativa.com.br. Obrigado, viu, pela sua audiência, pela sua companhia e pela sua parceria. Quintou aqui na Nativa e hoje tem Pix premiado da Nativa pra você, tá bom? Henrique Juliano, seja esse.

0: Essa é a sua nativa, começamos bem. Edson Hudson também passando por aqui, papel de homem. Música linda demais na sua manhã, maravilhosa manhã de quinta-feira. Obrigado pelo carinho da sua companhia, viu? E olha, vamos saber aí como é que vai se comportar o tempo hoje, segundo as informações dos meteorologistas da Defesa Civil, aqui no estado de Santa Catarina. Pois bem, meteorologista Francine Sacco trazendo as informações para hoje. Olha, hoje, uma quinta-feira de tempo instável, com chuva e temporais em toda Santa Catarina, no Grande Oeste e áreas da divisa com o Paraná. A chuva se estende por todo o dia, viu? Tendendo aí a ser mais intensa e com temporais a partir da tarde, quando também avança para as demais regiões do estado. Entre a noite e também a madrugada de sexta, amanhã, os temporais atingem todas as regiões do estado com raios, rajadas de vento e eventual granizo, devido à formação de uma frente fria associada a um sistema de baixa pressão. O risco é moderado a pontualmente alto para ocorrências associadas a destelhamentos, danos na rede elétrica, queda de galhos de árvores e alagamentos pontuais. As temperaturas não sobem durante o dia e à tarde as máximas ficam abaixo dos 20 graus na maioria das regiões, com exceção do litoral sul, onde chegam aos 23 graus, tá bom? Previsão do tempo então para hoje, segundo a meteorologista Franciane Sacco da Defesa Civil do estado de Santa Catarina. E ó, daqui a pouquinho eu trago previsão do tempo também para amanhã, sexta, segundo aí os dados da Defesa Civil.
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0: 8h22 da manhã, João Bosco e Vinícius. Indescritível. Boa essa, curte aí.

0: A Nativa é tudo e muito mais. É de Brito e Samuel, Romance Rosa. 8h28 dessa linda manhã de quinta-feira, dia de Pix na Nativa, tá fim? Então manda sua mensagem de áudio. Tô esperando a sua mensagem de áudio. 3340-1616, nome completo, cidade de onde você está ouvindo a Nativa. E a frase faz o Pix Nativa. Manda aí pra gente. Manda a sua mensagem de áudio. Tô esperando. Bom dia, bom dia.
1: Pix Nativa.
0: Oi.
1: FM.
0: Diga,
1: Isabete Dendê na Alves, Faxinal dos Guedes.
0: Valeu, Isabete de Faxinal dos Guedes, ligadinha na programação. Obrigado pela audiência. Quem mais está com a gente por aqui? Bom dia, bom dia. Fala,
2: bom
0: Tatiane.
2: Dia, Nativa. Faz o Pix, Nativa. Aqui é a Tatiane. Hoje eu tô afim de ganhar esse Pix. Bom dia.
0: Beleza. Bom dia, Tatiane. Obrigado pelo carinho, pela companhia e pela audiência. Um alusão pra Giovana também, ligadinha com a gente em Faxinal, curtindo a programação Nativa nessa manhã de quinta-feira. Obrigadão pela audiência, viu? 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E ó, daqui a pouquinho, Zé Neto e Cristiano, aqui na sua Nativa.
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2: Nativa é tudo e muito mais, a sua melhor amiga no Oeste do Estadão de Santa e Bela Catarina. 8h34 dessa linda, maravilhosa manhã de quinta-feira, dia de Pix, melhor ainda, hein? Muito melhor você, já pensou você recebendo aí a informação de que você vai receber R$100 assim numa sexta-feira do nada, apresentando a Nativa? Então mande mensagem de áudio pra cá, tô esperando, hein? 3340-1616, coloca o seu nome completo na mensagem, a cidade de onde você está ouvindo a Nativa e a frase faz o Pix Nativa. Lembrando que tem que ser mensagem de áudio, viu? Manda mensagem de áudio. Queremos ouvir a sua voz aqui na programação da Nativa, viu? Seguinte, vamos saber como é que vai se comportar o tempo amanhã, sexta-feira, segundo os dados da Defesa Civil. Olha, pra amanhã, sexta, a chuva intensa e também os temporais se estendem pela madrugada e também pela manhã da sexta, ainda por influência da frente fria que avança pelo estado, associada a um sistema de baixa pressão que intensifica no mar, dando origem a um ciclone extratropical. No decorrer da tarde amanhã, a chuva é intercalada com aberturas de sol, mas no fim do período ela retorna para o litoral e áreas próximas, novamente acompanhada por temporais isolados. O risco é moderado a pontualmente alto para ocorrências associadas a danos na rede elétrica, queda de galhos e também árvores e ainda alagamentos, viu? No final do dia, sexta-feira amanhã, o vento vira para sul

0: em Santa Catarina, em toda Santa Catarina, estabilizando o tempo, né? Declinando aí as temperaturas e deixando o mar agitado, com ondas de sul entre 2 a 2 metros e meio no litoral sul. Previsão então do tempo, amanhã sexta, segundo os modelos da Defesa Civil.
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0: 25 minutos faltando para as 9 da manhã. Saudoso João Paulo, mais o Daniel. Ela tem o dom de me fazer chorar. Bom dia!

0: Eliane.
1: A Nativa é tudo e muito mais. Ela, Marília Mendonça, foi por conveniência. 8h43 dessa linda manhã de quinta-feira. Hoje é dia de Pix, premiado da Nativa, R$100 de presente pra você. Tá afinzão aí? Eu sei que você tá. Então manda mensagem de áudio pra cá, tô esperando, hein? 3340-1616. Bom dia, bom dia.
2: Bom dia, Mari.
1: Oi, Mari, tudo bem?
2: Faz o Pix, Nativa.
1: Valeu, Mari. Obrigado pela companhia. Excelente quinta-feira pra você, viu? Tudo de bom. Fala, Auritz, como é que tá, meu querido?
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1: Valeu, diga lá.
3: Faz o Pix, Nativa.
1: Show de bola. Esse é o Auritz, grande Auritz, rápido e rasteiro, mandando mensagem pra gente aí. Tá a fim de faturar cenzão, né, queridão? Abraço pra você. Quem mais? Oi, Aline.
4: Bom dia, Nativa.
1: Tudo bem?
4: Aline Silva do Nossa Senhora de Lourdes.
1: Aham.
4: Gostaria de participar do Faz o Pix, Nativa.
1: Ah, esse, hein?
4: Vamos ver se ganhamos o Pix, né?
1: Beleza.
4: Levar o marido jantar fora amanhã.
1: Olha,
4: obrigada, tchau.
1: Vai convocar o maridão pra jantar fora, que beleza, hein? Grande abraço, vai colocar a mesa lá da área, aquela coisa toda, né? Almoçar fora, isso aí. Oi, Paula, bom dia, como é que você tá? Bom dia, tudo bem? Alô?
5: Bom dia, oi. Faz o Pix, Nativa.
1: Valeu, querida, abraço pra você, boa sorte, brigadão pela audiência. Quem mais tá com a gente? Bom dia.
5: Bom dia, Marinê de Chapecó.
1: Oi, Marinês, tudo
5: faz
1: bem?
5: Faz o Pix, Nativa.
1: Valeu.
5: Vou ganhar esse 100 hoje.
1: É isso aí, vai que hoje é o dia, né? Quem mais tá por aqui com a gente? Bom dia, bom dia.
6: Faz o Pix, Nativa. Roseli da Linha Tomazelli, me coloca no sorteio.
1: Valeu, Roseli, obrigado pelo carinho e pela audiência. Boa sorte, hein? Ó quem tá chegando aqui.
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0: Nativa é tudo e muito mais. Gustavo Mioto, pedido de socorro. 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Já já, Eduardo Costa chega por aqui.
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0: sabe, é tudo e muito mais. 5 minutos faltando para as 9 horas dessa linda manhã de quinta-feira. Daqui a pouquinho, previsões astrais chegando também aqui na programação Nativa. Mas eu quero saber se você, meu amigo, se você, minha amiga, já enviou a sua mensagem de áudio pra gente aí pra concorrer ao Pix premiado desta quinta-feira da Nativa. Ainda não? Então manda que dá tempo, hein? Muitas e muitas participações já aqui. Manda. Quanto mais mensagem você envia, mais chance tem de ganhar. Fala, Marcelão. Bom dia.
2: Bom dia, Nativa. Bom dia, ouvintes. É Marcelo da Cruz de Chapecó. Uhum. Gostaria de concorrer ao Pix.
0: Aí, coisa boa, hein?
2: Mais um Pix Nativa.
0: Valeu, meu querido. Valeu. Abraço pra você. Brigadão pela companhia. Quem mais? Fala, Gilmar. Bom dia.
10: Bom dia. Aqui é Gilmar Bernardo. Deixa Xaxim. Faz o Pix aí, Nativa.
0: Valeu, Gilmarzão. Abraço pra você, meu querido. Galera de Xaxim também curtindo sempre a programação Nativa. Bom dia.
11: Bom dia, Nativa FM. De Mermelo aqui de Chapecó. Uhum. Manda esse Pix Nativa pra mim hoje.
0: Valeu, um querido. Abraço pra você. Vocês. Boa sorte. Valeu pela parceria. Quem mais? Oi, Franci. Bom dia. Tudo bem?
12: Bom dia. Faz o Pix Nativa.
0: Valeu, querida. Abraço pra você. Obrigado pela audiência. Quem mais tá com a gente? Bom dia.
13: Faz o Pix Nativa.
0: Valeu, Carlos. Abração pra você também. Oi, Lia. Tudo bem? Como é que você tá? Bom dia. Boa quinta-feira.
14: Bom dia, Nativa. Aqui é Eliane Klitsky de Chapecó.
0: Eliane, bom dia.
14: Faz o Pix Nativa.
0: Valeu, querida. Abraço pra você. Obrigado pela audiência. Josias Alves, Barduino. Chegou agora a mensagem dele aqui. Não estava carregando. Vamos lá. Bom dia. Fala, Josias.
15: Bom dia, Nativa. Ah. Faz o Pix Nativa. Josias Valeu. Alves.
0: Grande Josias de Faxinal, curtindo a programação. Nossa audiência de Faxinal sempre ligadinha também com a gente. Obrigado pela audiência aí, viu?
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0: 3 minutos, faltando pras 9.

0: Nativa é tudo e muito mais. Gustavo Lima, retrovisor aqui na programação. 9:03 da manhã, 9:03. Obrigado pela sua audiência, obrigado por estar com a gente nesta bela manhã. Por sintonizar aí 105.7, viu? Olha, uma operação conjunta entre a Polícia Civil do Rio Grande do Sul e de Santa Catarina foi deflagrada no início da manhã de hoje para combater o tráfico de drogas e também a lavagem de dinheiro, viu? Segundo o SC no ar da NDTV Record, desde madrugada, na verdade, né? Foram cumpridos mandados de prisão, busca e apreensão em pelo menos 5 cidades catarinenses, além, claro, de Florianópolis, né? Durante as investigações, os agentes identificaram um suspeito que havia foragido e estaria escondido em Florianópolis. Principal alvo da operação, ele é apontado como o elo entre organizações criminosas gaúchas e também as catarinenses, e foi localizado e preso no bairro Rio Tavares, na região sul da capital, viu? Na Grande Florianópolis, os policiais realizaram uma busca e apreensão na residência de um casal em São José, enquanto uma prisão foi efetuada em Palhoça. A ação é um desdobramento da Operação Apacani, iniciada em 2023 após a apreensão de uma tonelada de maconha em Canoas, no estado do Rio Grande do Sul.
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0: 9:04 da manhã, Felipe Rodrigo. Ignora.

0: Ativa é tudo e muito mais, Cleiton e Camargo. Hora de amar aqui na melhor manhã do rádio. Obrigado pela sua companhia maravilhosa. Música boa, hein? Na hora de amar, Cleiton e Camargo. Romantismo está no ar aqui na sua manhã de quinta da Nativa. Mande mensagem de áudio pra cá, tô esperando, hein? 3340-1616. E ó, com a gente a partir de agora, a Genética Labs analisa a água que você consome, viu? 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E daqui a pouquinho, estão chegando os Chitãozinho Chororó para cantar para você.
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0: A Nativa é tudo e muito mais emoção no seu dia. 9:16, 9:16. Obrigadão aí pelo carinho da sua audiência, viu? Vamos ao primeiro bloco de previsões astrais agora, saber o que os astros têm a dizer nesta manhã de quinta-feira para você. De Áries, Touro, Gêmeos e Câncer, vamos então às primeiras informações astrais da manhã.
2: Áries.
0: Arianos e arianas, é o seguinte, a lua em sua área material sugere que busque conforto no concreto, viu? No entanto, fique atento aos gastos e tente economizar, antecipando-se a possíveis desafios, né? Por conta da quadratura com Plutão. Haja com determinação, mas sem pressa, lembrando do encontro entre Lua e Marte, tá bom, Áries? Recadinho pra você. Taurinos e taurinas, atenção, a lua em seu signo aproxima-se de Marte, intensificando a sua determinação e deixando suas reações mais evidentes. É uma fase para, então, estar em contato consigo mesmo, né? Evitando impulsividades. No trabalho, as cobranças podem aparecer, mas se lembre de ser astuto, astuta, né? Por conta do estresse entre Lua e Plutão nesta área.
2: Gêmeos.
0: Geminianos, geminianas, para quem é de gêmeos, o céu do momento sugere a necessidade de manter a calma em meio a possíveis turbulências, na medida em que a Lua se aproxima de Marte e forma um aspecto tenso com Plutão na área espiritual. Buscar a paz e também a serenidade e dar atenção ao seu bem-estar se mostra essencial. Melhor, então, diminuir o ritmo de vida neste momento e fazer um esforço para manter o equilíbrio interior, tá bom, gêmeos? Recadinho para você nessa quinta.
2: Câncer.
0: Cancerianos e cancerianas, a quinta-feira pede postura mais fraterna, tá bom, canceriano? Principalmente na área das amizades com a Lua e Marte, sugerindo uma dinâmica maior nas atividades em grupo, viu? Contudo, evite embates desnecessários que surgirem conflitos territoriais devido à tensão lunar com Plutão na área íntima. Diplomacia será a sua maior aliada no dia de hoje. Combinado? Daqui a pouquinho, previsões para Leão, Virgem, Libra e também Escorpião.
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0: 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Muito mais emoção no seu dia. Bom dia. Vem junto, participa. WhatsApp liberado, hein? 3340-1616, manda aí. Agora tem Chitão e Chororó. Pensando em minha amada.

0: bom, a Nativa é tudo e muito mais. 9h24 dessa linda manhã na Castela. É que eu não te esqueci. Bom dia pra você que tá junto comigo nesta manhã maravilhosa de quinta-feira. Audiência mandando recado, você participando. Galera tá afim de faturar R$100 de presente aqui da Nativa, hein? Coisa boa. Olá, bom dia, bom dia. Alô. Alô.
1: Bom aí. Dia. Faz o Pix, Nativa.
0: Aí, querida, obrigado.
1: É Nair de Chapecó.
0: Nair de Chapecó. Obrigado pelo carinho, boa sorte, hein? Gilmar também já tá por aqui. Fala, Gilmarzão, como é que tá, bom? Diga lá. Alô.
2: Faz o Pix, Nativa. Oh. Isso é Nativa e muito mais.
0: Show
2: Gilmar
0: de bola.
2: Aqui da linha Tomazelli, Chapecó.
0: O galo do Gilmar aí tá cantando meio tarde, né, Gilmar? 7:30 da manhã. Foi a mensagem, o Galo ainda tava cantando, tá meio atrasado, né? O que é isso? Vamos ouvir a nossa audiência. Olá, bom dia, bom dia. Alô.
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0: Valeu, Vana, obrigado pela participação. O Adilson também tá por aqui. Fala, Adilson, bom dia.
4: Bom dia, bom dia.
0: Bom dia, bom dia.
4: Esse Pix aí, cai ou não cai?
0: Mas olha.
4: Então faz o Pix, Rádio Nativa.
0: Beleza. Adilson, Divino Henrique. Boa sorte, Adilson. Obrigado pelo carinho, pela companhia. E ó, deixa eu te contar, tem novidade chegando aqui na programação Nativa. Confere aí.
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0: Música nova da Nativa? Kleber e Cauã, Mil Adjetivos. Bom dia, confere aí.

0: Não escolheu a roupa, tá sempre decisa. Com qualquer uma delas vai ser a mais linda.
1: Tchau.

0: você.
1: Nativa é tudo e muito mais. Israel e Rodolfo, marca evidente aqui na programação Nativa. Sua melhor amiga no Oeste do Estadão de Santa e Bela Catarina. 9h32 dessa manhã de quinta-feira. 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E daqui a pouquinho, Traia Véia está chegando para cantar para você aqui na Nativa.
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2: A Nativa é tudo e muito mais. Você que tá aí junto comigo, obrigado pela sua audiência. 9h37, valeu pela parceria, hein? Vamos juntos até as 11, bora juntos então. 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Então se liga. E ainda hoje tem R$100 direto na sua conta se você for o sorteado. E para ser sorteado, para concorrer, mandar mensagem de áudio 3340-1616, viu? Vamos a mais um bloco de previsões astrais, saber agora o que os astros têm a dizer para você de Leão, Virgem, Libra e também Escorpião. Leoninos e leoninas, a lua na área do trabalho, a próxima a Marte, sugere um cenário dinâmico e também produtivo, viu? Ações firmes com uma pitada de conveniência são recomendadas, especialmente se envolverem pessoas ao redor. Devido à tensão lunar com Plutão na área dos relacionamentos, buscar coragem para encarar desafios e resolver questões do dia a dia pode trazer bem-estar a você, viu? Que tal então conferir aí as informações aqui com a Nativa? Então se liga, você de Leão. Agora Virgem. Virginianos e virginianas, a quinta-feira se desenha com uma força maior para expandir a sua visão de mundo, já que a lua na área espiritual se alinha com Marte. Isso sugere um espaço para mais audácia nas suas atividades. No entanto, fique atento, evite seguir por trilhas nebulosas que possam comprometer as suas conquistas devido à tensão lunar com Plutão na área do cotidiano. Tá bom, Virgem? Librianos e librianas, na quinta-feira hoje, quem é de Libra pode perceber um aprofundamento, na verdade, de suas emoções, viu? Devido à lua na sua área íntima. Além disso, a Marte está próximo, trazendo um ímpeto maior. No entanto, é bom ter cuidado para evitar comportamentos agressivos e possíveis desentendimentos, principalmente na sua vida social, como sugere a tensão entre lua e Plutão. Tá bom, Libra? Recadinho para você.
0: Escorpião.
2: Alô, você de Escorpião, a conexão com os outros está em destaque para o signo de Escorpião, com a lua se movendo pela área dos relacionamentos, viu? As harmonias podem ser fortalecidas, mesmo em meio aos confrontos sugeridos aí pela tensão entre Lua e Plutão. Ao expressar os seus pensamentos, faça com cuidado, buscando ser sempre gentil e diplomático. Lembre-se, o respeito é fundamental. Tá bom, Escorpião? Daqui a pouquinho, previsões para Sagitário, Capricórnio, Aquário e Peixes. Muito mais Nativa, muito mais emoção no seu dia. 21 minutos faltando para as 10 horas da manhã. Vem junto comigo, hoje é dia de Pix premiado Nativa. E agora tem Traia Véia.

0: 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Zezé de Camargo, irmão da Lua, amigo das estrelas. 15 minutos faltando para as 10 horas da manhã. Obrigado pelo carinho da sua audiência. Valeu aí pela sua parceria. Aonde quer que você se encontre, meu amigo, minha amiga. Obrigado pela sua audiência maravilhosa, viu? Tá em casa, tá no trabalho, tá no carro. Valeu pela audiência. Já mandou recado pra gente? Ainda não? 3340-1616. 3340-1616 é o nosso WhatsApp da Nativa. Manda aí. O Armindo Paulo tá por aqui. Fala, Armindo. Bom dia, meu querido. Tudo bom?
1: 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Beleza. Bom dia. Ah. Que o Armindo Paulo do São Cristóvão.
0: Valeu, Armindo.
1: Abraço.
0: Abração pra você, meu querido. Obrigado pela companhia, Leandrão Fernandes. Fala, Leandro. Bom dia.
2: Faz o Pix Nativa. Aqui é o Leandro Narciso Fernandes de Xanxerê. Bom dia, uma boa quinta-feira a todos os ouvintes da Nativa, pro pessoal da Nativa.
0: Uhum.
2: Valeu, obrigado.
0: Valeu, Leandrão. Abraço pra você, meu querido. Obrigado pela companhia. Fala, Maximino, como é que tá?
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0: Valeu, meu caro Maximino. Obrigado pela companhia e pela audiência. Chayana, bom dia, tudo bem?
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0: É isso aí, valeu. A Chayana tá participando da promoção Dia dos Namorados também, hein? Promoção sensacional aqui da Nativa. Bom dia, bom,
5: bom
0: dia.
5: Bom dia, bom dia.
0: Opa.
5: Quinta-feira.
0: Coisa boa, hein, Paulão?
5: Coisa boa.
0: Isso aí.
5: Faz o Pix Nativa, bota sorteio aí. É o Paulo Chapecó do Grande FAP, levando a Nativa de carona.
0: Eita maravilha!
5: Um abraço aí, vamos que vamos.
0: Valeu, Paulão! Obrigado pela audiência, pela companhia. Quem mais? Bom dia.
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0: Essa é a Bianca Magistral, é isso? Bianca, parabéns aí pela participação, obrigado pela audiência, boa sorte. O nomezinho já tá aqui também, registrado pro sorteio, viu? A dona Lourdes Begoto também tá com a gente. Oi, dona Lourdes, sim. Bom dia.
7: Que a Lourdes Begoto queria participar do Pix.
0: Uhum.
7: Se for atendida, muito obrigado.
0: Valeu, show de bola.
7: Um abraço pra vocês.
0: Outro pra você, obrigado pelo carinho e pela companhia, viu? 9h47 agora, 13 minutos faltando pras 10.

0: A Nativa é tudo e muito mais. Murilo Rufi, saudade estranha aqui na programação. 7 minutos agora faltando para as 10 horas. Você que está junto comigo aí, obrigado pela parceria. Valeu pela sua companhia diária aqui em nossa programação, sintonizando 105.7 FM e também no nosso portal cliquenativa.com.br. 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Ó, já também aqui na programação, Lauana Prado.
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4: O Mundial é o maior evento esportivo do planeta. Sabia que a primeira edição foi realizada em 1930 no Uruguai e tinha apenas 13 seleções? Pois é, o país foi escolhido para sediar o torneio porque comemorava o centenário da independência e vivia um momento de destaque no futebol mundial. A decisão colocou frente a frente uruguaios e argentinos. Jogando em casa, o Uruguai venceu os irmãos por 4-2 e conquistou o primeiro título da história das Copas. Esse ano são 48 países disputando o torneio. Essa competição, que nasceu simples, hoje se transformou em uma das maiores paixões do esporte mundial. Eu sou Melina Calduro, de Florianópolis, mas a caminho dos Estados Unidos. E eu te conto tudo no AKERT em Campo.
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17: Nativa é tudo e muito mais. Agora 10 em ponto, você que tá ligado comigo na programação Nativa, obrigado pela audiência. Valeu aí pela sua parceria, rapaz. Manhã passando rápido demais, hein? Que é isso? 10 em ponto dessa linda manhã de quinta-feira. Vamos ao último bloco de previsões astrais. Afinal de contas, vamos saber aí o que os astros têm a dizer para você de Sagitário, Capricórnio, Aquário e Peixes.
18: Sagitário.
17: Alô, sagitarianos, alô, sagitarianas. O céu deste dia propõe um olhar equilibrado para as atividades do dia a dia com a Lua na área cotidiana se conectando com Marte. Porém, sempre tem um porém, né? A comunicação pode carregar um tom mais emocional, podendo gerar momentos de exaltação diante de desafios, como indica aí a tensão com Plutão. Abra espaço para reflexões práticas e conscientes. Canalize suas energias de forma clara e busque o equilíbrio. Tá bom, Sagitário?
18: Capricórnio.
17: Alô, capricornianos. Alô, capricornianas. Para os capricornianos de hoje, essa quinta-feira traz um aumento do engajamento com questões de interesse coletivo, graças à Lua passando pela área social e encontro com Marte. Viu? Porém, cuidado ao misturar as áreas de finanças e amizades, devido à tensão entre Lua e Plutão na área material. Preze por critérios claros ao tratar do comportamento ou do compartilhamento de recursos. Tá bom, Capricórnio?
18: Aquário.
17: Aquarianos e aquarianas, com a Lua na área familiar, Aquário hoje pode sentir-se mais acolhedor e consciente das necessidades da sua casa, viu? Isso pode inspirá-lo ou inspirá-la a agir para melhorar o funcionamento do lar. Entretanto, é importante respeitar o espaço dos demais, evitando atitudes invasivas, mesmo que a sua intenção seja das melhores. Tá bom, Aquário? É o recadinho pra hoje. Alô, peixes?
18: Peixes.
17: Piscianos e piscianas, última previsão da manhã. Olha, o céu do momento sugere uma postura mais firme na área da comunicação com a Lua e Marte, convidando você a expressar as suas ideias. No entanto, é importante ponderar suas palavras em momentos delicados para evitar aí conflitos interpessoais, já que a Lua se encontra em tensão com Plutão na área de crise, né? Mantém então o equilíbrio, tá bom, peixes? Recadinho pra vocês. Previsões astrais retornam amanhã, sexta-feira, a partir das 9, aqui na programação
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0: Nativa é tudo e muito mais. Luan Santana, Olho Marrom. Laona Prado também, Desandei, aqui na melhor manhã do seu rádio. Obrigado pelo carinho da sua companhia. Quero lembrar você que hoje tem sorteio do Pix premiado da Nativa, R$100 de presente pra você. Muitas e muitas mensagens chegando aqui na programação. Oi, dona Vilma,
1: Nativa,
0: tudo bem?
1: Nativa faz o Pix.
0: Valeu, dona Vilma. Abraço pra você, querida. Obrigado pela participação. A Neiva também tá por aqui. Oi, Neiva, bom dia.
2: Bom dia. Tudo bem? A Neiva de Xanxerê. Uhum. Faz o Pix, Nativa.
0: Valeu, Neiva. Abração pra você. A Daiane também já deixou o recado pra gente. Oi, Daiane. Abraço pra você, querida. Bom trabalho, boa labuta, boa quinta-feira. Boa sorte também. Obrigado pela audiência, viu? Quem mais tá por aqui? Oi, Ivone. Bom dia.
3: Bom dia, Nativa.
0: Tudo bem, querida?
3: Sales do bairro Jardim Itália, Chapecó.
0: Uhum.
3: E faz o Pix aí hoje, Nativa.
0: Maravilha, Ivone. Um abraço pra você também. Obrigado pela companhia e pela audiência, viu? Oi, Suzana. Bom dia, tudo bem?
4: Bom dia, Fernando. Bom dia. É a Suzana de Xixeri. Eu quero participar dos prêmios aí da Nativa.
0: Principalmente
4: desse Pix aí pra mim, Nativa. Ofereço para o pessoal do posto de lavagem de caminhão.
0: Alô, pessoal Maia. Do posto de lavagem de caminhão
4: para
0: Maia.
4: O pessoal de lavagem de carro Maia, ali do Coronel Passos Maia do Centro, que estão curtindo vocês.
0: Fazendo merchan, hein, Suzana?
4: Mandar a próxima música para eles.
0: Um abraço, tchau. Suzana. Obrigado pela participação. Boa sorte pra essa rapaziada aí do Lava Car Maia também. Abraço pra vocês. O Paulão também. Fala, Paulo. Bom dia.
5: Paulo Ricardo, beleza, canal.
0: Uhum.
5: Me faz o Pix Nativa.
0: Beleza, meu querido.
5: Moro no bairro Saí, aqui em Chapecó.
0: Valeu, abraço, boa sorte, obrigado pela parceria, tá?
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0: Nativa, tudo e muito mais. Marcos e Belucci, mais um ano juntos. 10h17 da manhã, desta quinta-feira, quinta-feira de Pix premiado na Nativa. E eu quero saber, sim, se você já mandou mensagem de áudio, tô esperando. Oi, Sandra, bom dia, tudo bem?
1: Faz o Pix Nativa, Sandra Nage de Chapecó.
0: Valeu, Sandra Nage de Chapecó, abração pra você, boa labuta, bom trabalho, boa quinta-feira, boa sorte também, viu? Obrigado pela companhia sempre, tá bom? Quem mais tá com a gente por aqui? Bom dia, faz o Pix Nativa, deixa eu ver se colocou nome, Odacir. Grande Odacir, abraço Odacir, obrigado pela audiência, pela companhia e parceria, viu? Quem mais tá por aqui? Olá, bom dia.
1: Faz o Pix Nativa.
0: Eita, coisa boa, valeu Ana, abração pra você, obrigado pela audiência. Márcio dos Santos também. Fala, Marcião. Bom dia.
2: Bom dia, Rádio Nativa. Como é que tá? Aqui é o Márcio dos Santos, morador de Chapecó.
0: Beleza.
2: Trabalhando de coletor de lixo.
0: Maravilha.
2: Iniciando a atividade agora.
0: Show de bola.
2: Escutando vocês no fone de ouvido.
0: Um abraço ao nosso amigo Márcio dos Santos. Coletor aí curtindo a programação. Obrigado pela audiência. Valeu, boa sorte, hein? Quem mais tá por aqui? Bom dia, bom dia.
3: Bom dia. Bom dia. É a Ed de Chancherê.
0: Oi, Ed de Chancherê. Tudo bem, querida? Boa sorte. Obrigado, viu, pela participação. Obrigado pela companhia, pela audiência. E ó, o nomezinho já tá aqui registrado, viu? Quem mais tá com a gente? Bom dia, bom dia.
4: Bom dia, Maria.
0: Oi.
4: Do Passo do Sorte.
0: Fala, Maria.
4: Pix,
0: valeu, querida. Abraço pra você. Obrigado pela audiência. Quem mais tá com a gente? Alô, Josane, bom dia.
5: Boa tarde, pessoal.
0: Ah, não, essa aqui é de ontem. Bom dia, bom dia.
5: Bom dia, pessoal. Aqui é a Josane. Gostaria de participar do sorteio desse Pix. Faz o Pix Nativa.
0: Valeu, minha querida Josiane. Abração pra você. Obrigado pela audiência, viu?
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0: 10h19 da manhã. Agora tem Natan com o Zé Vaqueiro. Aproveita, que eu tô obrigado.
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0: Nativa é tudo e muito mais. Edson e Hudson, a força da paixão aqui na programação Nativa. As melhores, as mais românticas do rádio também. Você confere junto comigo aqui na melhor manhã do seu rádio. Obrigado pelo carinho da sua audiência, obrigado pelo carinho da sua companhia. E pra você, meu amigo, pra você, minha amiga, que gosta de estar sempre muito bem informado, se liga, porque estão chegando as últimas da hora aqui na programação Nativa.
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0: Simbora então com as últimas da hora. O que é notícia no Brasil e no mundo? O Peru, com cerca de 98% das urnas apuradas, Keiko Fujimori volta a liderar sobre Roberto Sanches, de acordo com o Escritório Nacional de Processos Eleitorais. Candidata da direita tem 50% dos votos contra 49,99% do esquerdista. Trump diz que Estados Unidos vão atacar o Irã com muita força nessa noite e promete tomar a ilha de Karg. Presidente americano afirmou que o país assumirá o controle total dos mercados iranianos de petróleo e também de gás. Julgamento no STJ pode definir quando o INSS deve pagar valores retroativos de aposentados. Decisão poderá impactar milhares de ações previdenciárias e alterar a forma de cálculo dos atestados, ou dos atrasados, na verdade, do INSS. E olha, a Copa do Mundo começa nesta quinta-feira, dia 11, né? Às 16 horas, horário de Brasília, com jogo entre México e África do Sul na capital mexicana. Válido pela primeira rodada do Grupo A da competição. Antes de a bola rolar, às 14h30, será realizada a primeira das três cerimônias de abertura organizada pela FIFA, uma em cada sede. No estádio Azteca, estão previstas atrações como Shakira, J Balvin, Maná e Tyla, né? Shakira e o cantor nigeriano Burna Boy são responsáveis pelo hit Dai Dai, música oficial da atual edição do torneio. Essa será a terceira vez que a colombiana participará da cerimônia, das cerimônias oficiais da Copa do Mundo. Após o confronto no Azteca, Coreia do Sul e República Tcheca se enfrentam para fechar a primeira rodada do Grupo A. Às 23 horas de hoje, os países buscam a vitória no estádio Guadalajara, no México. E a seleção brasileira, atenção para a programação então.

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Nativa é tudo e muito mais, a sua melhor amiga no oeste do Estadão de Santa e Bela Catarina. Seguinte, ó, eu vou agora homenagear os nossos amigos e amigas que estão completando mais um ano de vida. Você tá de aniversário hoje, queridão? Parabéns pra você. Tá de aniversário, querida? Parabéns também pra você, viu? Felicidades aí. Muitos e muitos anos de vida. Hoje, comemorando mais um ano de vida, Sandra dos Santos. Sandra, parabéns pra você, viu? Há duas Sandras, né? Duas Sandras hoje completando mais um ano de vida. A Jenny Pinheiro. Parabéns também pra Gabriela Saibo. Parabéns a Elizabeth Bender. Valesca Tófolo. Parabéns para a Patrícia Regina Boito. Parabéns para Marilene Florencio. Casimira Peruso. Parabéns para Suelen Sofiati. Parabéns para Sidneia Boniatti também. A Ivete Gaio. Parabéns para Ivan Formagini, é isso? Ivan Formagini, parabéns. Luiz Babinski e parabéns também para Vanessa Costa hoje, completando mais um ano de vida. Saúde, paz, sucesso, muitas alegrias, muitas coisas boas e as bênçãos de Deus estejam sobre vocês neste e em todos os dias de suas vidas, viu? Se você não segue a gente ainda nas redes sociais, segue a Nativa lá no @nativa105.7 no Instagram e também no Facebook, viu? 22, faltando para as 11.

0: Ativa é tudo e muito mais emoção pra você. 10h47 dessa linda manhã. Obrigado pelo carinho da sua audiência. Mande mensagem de áudio. Tô esperando a sua. Tá faltando a tua mensagem de áudio aqui. Manda aí pra gente. 3340-1616. Nomezinho completo, cidade de onde você está ouvindo a Nativa. E a frase, não esquece a frase. Faz o Pix Nativa. Bom dia.
1: Bom dia, Nativa.
0: Bom dia, bom dia.
1: Faz o Pix Nativa.
0: Beleza.
1: Adilei do bairro Matinho. Bom trabalho, meu amigo Fernando.
0: Valeu, Adilei. Abraço pra você.
1: Da Nativa.
0: Ó, coisa boa.
1: Nativa faz o Pix.
0: Isso aí, valeu, valeu, querida. Obrigado pela participação. Quem mais tá com a gente? Vamos ouvir aqui. Bom dia, bom dia.
2: Bom dia, Nativa. Aqui é a Ivânia de São Lourenço do Oeste.
0: Oi, Ivânia.
2: Faz o Pix Nativa.
0: Valeu, estamos, querida.
2: Na escuta, todo dia escutamos seu programa.
0: Ó, que maravilha. Nossa audiência em São Lourenço do Oeste ligadinha com a gente. Obrigado, Ivânia. Tudo de bom pra você. A galera, nossa audiência, curtindo a programação da Nativa em São Lourenço do Oeste. Um abraço a todos vocês aí. Obrigado pela companhia. Quem mais? Bom dia, bom dia.
3: Faz o Pix Nativa.
0: Esse é o Alexandre.
3: Bom dia.
0: Valeu, Alexandrão. Um abraço pra você, meu querido. Obrigado pela audiência. Quem mais? Bom dia. Oi.
4: Bom dia, Nativa. Aqui quem fala é a Ana.
0: Aham.
4: Estou passando para desejar um bom dia para todos vocês.
0: Valeu, Ana.
4: E gostaria de participar do sorteio. Faz o Pix Nativa.
0: Valeu, minha querida Ana. Obrigado pela participação.
4: Bom
0: que
4: dia,
0: mais?
4: Nativa. Bom dia. Aqui quem fala é a Ana.
0: Aham, diga.
4: Passando para desejar um bom dia para vocês.
0: Obrigado, querida.
4: Sozinho.
0: Ó, coisa boa, hein?
4: Todas as manhãs. E faz o Pix Nativa.
0: Aí, Ana, obrigado, viu?
4: Estou aqui na torcida, tomara que eu ganhe.
0: Cruza o dedo aí, viu?
4: Eu vou desistir até eu ganhar alguma coisa nesse,
0: é isso aí.
4: Nesse sorteio aí.
0: Show de boy, tem bastante, hein?
4: Todos os dias, a Ana está aqui.
0: Valeu, Ana. Abraço para você, um grande abraço. Valeu pela companhia, viu? Seguinte, gente boa. Ó, agora faltando 11 minutos, é isso? 11 minutos faltando para às 11 horas da manhã. Dá tempo para mais uma, produção? Dá tempo? Então vamos atender mais uma participação aqui. Olá, bom dia. Quem tá com a gente por aqui é Dona Marli da Agostinho. Oi, Dona Marli. Abração para você. Obrigado pela companhia, hein? Quem mais? Fala, Éder.
5: Faz o Pix Nativa.
0: Aí sim. Valeu, meu querido.
5: Bom dia a todos.
0: Bom
5: uma
0: dia.
5: Ótima quinta-feira.
0: Uhum.
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0: Valeu. Obrigado pela participação. Seguinte, gente boa. Vou ficando por aqui. Deu para minha bolinha. Olha, várias participações não foram atendidas devido ao tempo escasso na manhã desta quinta-feira. É o seguinte, as demais participações ficarão para a parte da tarde com o Thiago Freitas, quando ele assumir a programação a partir das duas, tá bom? Então, logo mais, a partir das duas horas da tarde, Thiago Freitas assume a programação, realiza o sorteio e atende também a sua participação, viu? Meus amigos, obrigado pela audiência, obrigado pela companhia. Uma quinta-feira maravilhosa para vocês. Obrigado pela sua preferência de todos os dias. Boa sorte aos nossos ouvintes participantes da promoção do Pix Premiado. Logo mais à tarde rola sorteio, se liga. Daqui a pouquinho tem o Te Amo Pra Sempre, viu? As mais belas mensagens de amor do rádio pra você. E também tem o Aconteceu Comigo, sempre uma história espetacular esperando por você. Combinado? Forte abraço, fiquem todos com Deus. Amanhã, se o nosso queridíssimo Deus permitir, estarei de volta aqui na programação Nativa.
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0: As minhas últimas, eu abro com Júnior e César. Tchau, tchau.

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0: No decorrer da vida, a gente aprende que é preciso deixar as pessoas livres para se afastarem ou se aproximarem. Desobrigadas de mandar mensagens, isentas de culpa por desejarem manter os vínculos ou não. Sabe, algumas coisas devem ser espontâneas, nunca cobradas. Mas você pode aprender a dar um passo para trás quando alguém faz o mesmo. Você pode aprender a se desligar pouco a pouco também, quando não houver intenção de conexão. Então, sentiu que não acrescenta? Deixa ir. Isso vale para pessoas e para sentimentos. Aqui tem muito amor todo dia. Só energia positiva, né?

Vem falar de amor aqui com a sua nativa, mandando um recado especial para aquela pessoa que faz o seu coração disparar. 9198-441-6545, nosso WhatsApp. Pode escrever sua mensagem, pode gravar sua mensagem de áudio também. Aproveitando que estamos, ó, estamos, né? Na véspera do Dia dos Namorados, então vamos espalhar muito amor aqui pela sua nativa. Recordar os bons momentos também através das músicas lindas que a gente separou com todo carinho para você.

mais amor, muito mais esses corações apaixonados se preparando para viver amanhã uma sexta-feira especial, né? Dia dos Namorados. A Sara aproveitou para mandar um recado aqui pro Mariano. Sou grata e muito mais feliz pela sua presença na minha vida. Nada é tão importante quanto o nosso amor. Nada mais importa para mim, além de poder estar ao seu lado todos os dias. Te amo muito, meu amor. A Erika mandou pro Ricardo. Você é um marido incrível, muito mais do que eu sonhei para mim um dia. Você é um pai maravilhoso e os nossos filhos têm muita sorte de ter você como exemplo. Obrigada pelo cuidado precioso com a nossa família. Te amamos cada dia mais. Tem também recado do Leonardo para Luana. Amor, quero te agradecer por ser a minha melhor amiga e a melhor companheira que eu podia ter nessa vida. Amo viver cada momento ao seu lado. Você é meu porto seguro e a pessoa que mais me traz felicidade nesse mundo. Te amo para sempre. Notícia.

A Nativa é tudo e muito mais, música que toca o coração. Os corações não são iguais na voz do querido Eduardo Costa. Pra deixar nossa manhã de quinta-feira mais romântica, mais cheia de amor sempre, né? Obrigada a você que tá mandando um recado, você que tá aí só curtindo a programação, agradecendo a Nativa por essas músicas lindas. A gente sempre separa, né? Com muito amor, muito carinho, te levando pra viajar no tempo. Daqui a pouquinho, às 11h40, tem mais emoção na história de hoje, que é da Ana Caroline, que encontrou, sim, o príncipe encantado da vida dela. E, ó, esquece cavalo branco, aquela coisa. Mas ela contou toda a história, nos detalhes, e eu tenho certeza que vai te emocionar, vai te fazer refletir sobre comportamento, de preconceito. História muito bonita, viu? Te espero, 11h40, horário de Brasília. Lembrando que dá para acompanhar também pelo canal do YouTube. É o Rede Nativa Oficial. Já se inscreve lá no canal para não perder nada. 11h23 agora, horário de Brasília. Vou entregar esse recado especial do Cristiano para Juliana. Mesmo separados, eu quero que você saiba que os melhores anos da minha vida foram aqueles que eu estive com você. Eu faria tudo o que fosse necessário só para te ter de volta. Porque mesmo depois de tanto tempo, meu amor por você continua igual. Sigo por aqui, te amando muito ainda.

0: A Nativa capricha aqui na nossa viagem no tempo através da música. Lembrou dessa? Bread, Everything I Own, tudo que eu tenho. Pra matar saudades, te levar pra um tempo que não volta mais, mas tenho certeza que as lembranças estão aí, guardadinhas das pessoas, dos momentos especiais. Isso é tão bom relembrar, né? Por isso é importante, sabe o quê? Cuidar da memória, senão ela vai embora e não volta mais, né, Manolo?
1: É verdade,
0: bom
1: verdade.
0: Dia.
1: Bom dia pra você, pra todos os ouvintes aqui da Nativa. É verdade, a memória ela é muito importante, as conexões neurais, né? Quando a gente fala de memória, foco, concentração... O nosso corpo precisa de vitamina, nossa mente precisa de vitaminas. E o magnésio ajuda muito na síntese da vitamina D, ajuda na melatonina, que é o hormônio do sono. Hoje, quando a pessoa está muito irritada, muito estressada, muito cansada...
0: O que não é muito difícil hoje, né? Você encontrar alguém assim, né?
1: É, não é muito difícil. A ansiedade tem atingido muito as pessoas.
0: Verdade.
1: E isso tem muita relação com o sono.
0: Total.
1: Porque a noite, ela é importante para repor alguns hormônios, principalmente os hormônios da felicidade, ocitocina, endorfina. Então, o magnésio, ele ajuda muito na produção da melatonina. Ele colabora muito para um sono reparador, um sono relaxante, para você acordar com ânimo, disposição, evitar o cortisol, que é um hormônio que vai bombardeando o corpo.
0: Isso.
1: É uma panela de pressão, você deixa ligado, uma hora estoura. Então, o nosso magnésio, ele tem essa função poderosíssima. E eu queria compartilhar contigo uma coisa que eu acho muito bacana.
0: Conta.
1: Mandar um abraço especial para a Dona Cecília. A Dona Cecília ouve aqui a gente na Nativa todos os dias.
0: Beijo, Dona Cecília.
1: E a Dona Cecília, ela entrou numa depressão profunda, ela começou a ficar muito ansiosa, entrou numa depressão e acabou engordando demais. Ela falou, olha, eu comia sem vontade de comer. Sabe quando a pessoa come sem vontade de comer?
0: Sei, sei.
1: Ansiedade. 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
1: É natural, assim. 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O corpo dela mudou depois do primeiro filho.
0: Mexe então, muito, com os hormônios
1: também, né? E depois quando chegou a menopausa, aí foi onde, sem dúvida, afetou diretamente ela. Começou a usar o Seca Barriga todos os dias. Ela falou, usei certinho todos os dias no primeiro mês. Eu já tinha eliminado mais de 8 quilos.
0: E é verdade mesmo, né?
1: E assim, uma coisa muito bacana é que o Seca Barriga, ele desincha o corpo.
0: Ele faz o intestino funcionar direitinho.
1: Isso, ele hidrata o intestino. Então, o seu intestino trabalha como um reloginho.
0: O metabolismo.
1: Pessoas que têm hipotiroidismo, histórico de metabolismo lento na família, mulheres na menopausa.
0: É.
1: Ele acelera o seu metabolismo e ele desincha o corpo. Isso é muito importante.
0: É isso mesmo.
1: Então, na primeira semana, você sente a diferença, que o seu corpo vai desinchar. Agora, o grande detalhe que ela falou é que começou a usar o Seca Barriga junto com o magnésio. Então, ela percebeu que a ansiedade foi embora.
0: Olha!
1: Então, isso fez com que ela parasse de atacar a comida. O tempo inteiro comendo, café da manhã, da tarde, uma bolachinha depois do almoço.
0: Porque tá tudo controladinho, né, Manolo? É a dupla perfeita.
1: Sim,
0: aí, viu?
1: O grande detalhe do Seca Barriga é esse. É fazer com que o seu corpo queime mais caloria. É uma balança. Sabe aquela balança da justiça? É a mesma coisa que acontece no seu corpo. Se você come muita caloria e não queima, seu corpo vai armazenando
0: vai
1: a reserva. Barriga, culote, aquelas gorduras debaixo do braço. O que, que o Seca Barriga faz? Ele equilibra essa balança. Então você come menos e queima mais. Aí o processo de emagrecimento acontece.
0: E você
1: de uma
0: vê
1: maneira
0: o
1: muito rápida. Isso, a Dona Cecília sentiu o resultado no primeiro
0: que
1: mês.
0: Legal.
1: Ela falou, vou continuar usando e o bacana. Hoje, ela não pagou um centavo.
0: Ganhou, né?
1: 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E isso é importante.
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0: já
1: muito.
0: Já a vassoura, trabalha robô.
1: É, ninguém tá comprando mais vassoura.

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0: 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Beijo.

Oi, Nativa, aqui é o Diogo Aparecido. Queria mandar um recado para a minha esposa, que eu amo muito ela. Dia 6 de julho nós fizemos 10 anos. E agora, sexta-feira, ela foi morar esse dia de namorado aqui juntos de novo. Que vem mais 10.

0: Nativa é tudo e muito mais paixão. Por esse trio que a gente viu crescer, né? KLB, Não Olha Assim. Trilha sonora aí, depois da mensagem do Diogo, todo apaixonado pela Ana Paula. 10 anos de muito amor, que venham mais 10, mais 20. Que Deus abençoe sempre, viu, Diogo? Feliz Dia dos Namorados pra vocês. É isso aí. Cuida, comemora, declara o amor. É tão bom, né? Receber essas surpresas. Amanhã tem mais especial no Dia dos Namorados. Espero você aqui mandando recado, gravando sua mensagem, matando saudades também, né? Deixando o coração bem aquecido. Vem ouvir História de Amor também já já, não aconteceu comigo?
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1: Hoje vamos conhecer a história da Ana Caroline. Abriu o coração aqui para sua melhor amiga. Contou todos os detalhes. Contou de onde ela tirou força para ir ignorar os preconceitos do mundo e seguir o coração. Mais uma história daquelas que traz lições de vida pra gente. Então quero que você ouça com muito carinho, depois mande seu recado também, compartilhe suas experiências, se você é uma dessas vencedoras que nunca desistiu do amor. Pessoal do YouTube, Rede Nativa Oficial também, oi, sejam bem-vindos. Vamos ouvir essa história na voz da Dai 40 pra gente conversar depois?
2: Ah, Ana, nada a ver com você, esse cara aí.
3: É, você é normal, né? Você não devia se relacionar com alguém que não é.
2: Esse rapaz aí é uma cruz pesada pra você carregar.
4: Oi, Nativa. Eu sou a Ana Caroline e gostaria de contar o que aconteceu comigo. Desde que me entendo por gente, eu via meus pais brigando por tudo. Eles brigavam, mas eles nunca se largaram. E apesar de ter crescido no meio da bagunça que era nossa casa, eu fui criada com muito amor e carinho. Quando eu tinha uns 16 anos, eu conheci um rapaz que eu achava que ele era o meu príncipe encantado. O nome dele era Alex. Nós namoramos mais ou menos uns 3 anos entre idas e vindas, chegamos até a morar juntos. Mas a minha vida nunca foi de princesa. Muito pelo contrário, eu passei o pão que o diabo amassou nas mãos do Alex, que de príncipe ele não tinha nada.
5: Eu já sei de tudo. Eu sei que você tá me traindo, Alex.
6: Ah, cala a boca! Chega de falar na minha cabeça!
5: Sua cabeça tá sempre na loucura, né, Alex? Você vive drogado e eu tenho que aguentar tudo que você faz quieta. Quer saber? Chega! Traição eu não aceito!
4: Depois que larguei dele, a minha vida foi ladeira abaixo. Eu me perdi. Eu vivia me entregando para qualquer um. Eu não estava feliz. Eu estava apenas me deixando levar por um caminho torto. Mas até que um dia, eu acordei e decidi mudar o rumo da minha vida. Eu comecei a ir na igreja, comecei a frequentar grupo de jovens. E foi lá que eu conheci o Leandro. Nós começamos a conversar muito. A gente conversava sobre tudo, principalmente sobre a vida que ele leva, pois ele é cadeirante. O Leandro, ele tem distrofia muscular. É uma doença genética que a pessoa vai perdendo toda a força muscular do corpo. Quando nos conhecemos, ele já estava em uma cadeira de rodas. A gente se aproximou bastante, nos tornamos grandes amigos. Só que teve um dia que, no meio de uma das nossas conversas pelo WhatsApp, o Leandro foi muito direto e me surpreendeu.
7: Ana, eu tô gostando muito de você. É mais do que amizade, é um amor. Você quer namorar comigo?
4: Nossa! Ai, meu Deus! Como eu sou muito tímida, eu demorei um pouco pra responder. Mas no final, eu disse sim e nós já marcamos de se encontrar. Nós fomos na praça da cidade e lá nós demos o nosso primeiro beijo. E dali, nós já começamos a namorar. E aí vocês já sabem, né, o que eu ouvi das pessoas.
8: Meu, por que você tá com ele? Você anda. Você não tem que namorar alguém que não anda. Não é normal.
4: O Leandro me trata melhor que muitos por aí que vocês acham normal. A gente se gosta, a gente se dá bem. Não tem nada de errado nisso. Eu escutei muitas coisas das pessoas, mas graças a Deus, eu não dei ouvidos e decidi seguir meu coração. Se eu tivesse o mesmo preconceito que a maioria das pessoas tem, eu não teria conhecido o amor verdadeiro. Foi com o Leandro que isso aconteceu. O que eu sinto pelo Leandro não chega nem perto do que eu senti pelo Alex. O Leandro é meu homem, é o grande amor da minha vida. Com ele eu encontrei a felicidade. Com menos de um ano de namoro, nós decidimos nos casar. E depois de um ano de casamento, nós tivemos a nossa filha, que é a nossa princesa. Nós somos uma família que muitos só enxergam as diferenças, quando na verdade somos unidos por nossas semelhanças, por nossos sentimentos e com muito respeito às nossas diferenças. Não é assim que todo casal deveria ser? Hoje faz 10 anos que estamos casados. O Leandro é o meu parceiro para a vida. Ele é o príncipe que chegou na sua cadeira de rodas para me salvar e me mostrar o que é o amor.
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0: A Nativa é tudo e muito mais, o amor de Jorge Mateus. Duas metades, dois corações que se encontraram, olhando literalmente para os corações, né? História da Ana Caroline aqui hoje, trazendo tantas reflexões para a nossa vida. Primeiro, parabéns, viu, Ana Caroline, de ter colocado logo, né, um ponto final no relacionamento com o Alex. Era traição, era coisas pesadas, né, que não, você não merecia viver isso, ninguém merece. Quando a gente resolve encerrar esse ciclo mais rápido possível, mais feliz a gente pode ser lá na frente. Aquela coisa, né? Mas parabéns a você por não ter tido preconceito só por conta do Leandro ser cadeirante, de não querer falar com ele, né? De não querer se aproximar, de dar chance pro seu coração, que foi arrebatado aí pelo amor. Bonito, né? Já tem comentários aqui na nossa live. Rede Nativa Oficial para você bater papo comigo aqui, tá? No canal do YouTube. Nossa, que bom que a história teve um final feliz. Que Deus abençoe a vida da Caroline. Que ela seja muito feliz com o Leandro. Muita gente desejando aqui sorte. E a Tatiane escreveu, que lindo. Ela foi amputada também. O primeiro marido também a traiu. Mas Deus colocou o Ronaldo na vida dela, que foi um anjo também trazendo felicidade. E coincidentemente também faz 10 anos que eles estão juntos. Beth, você ouviu a história? O que, que você quer falar?
1: Bom dia, Gia.
0: Bom dia.
1: Que história linda, né? E mesmo ao tempo triste. Como pode, né? O outro não valorizou ela. E ela arrumou esse cadeirante que deu amor e caiu pra ela. Parabéns, amiga. Deus te abençoa. Beijos, Nativa.
0: Obrigada, meu amor. Tá vendo como é fácil a gente olhar pro coração das pessoas e não pra deficiência? É só a gente querer, né?

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1: É assim, ó.
2: Ó, presta atenção, você tem três chances de ouvir a música, tá?
1: Tá bom, combinado.
2: Um, dois, três e... Ai. Já captou?
1: Foi bem pouquinho. Posso escutar de novo?
2: Claro.
3: Nossa. Ah, agora sim, agora deu pra ouvir.
1: Ana Castelli, Zé Felipe, Sua Boca Mente.
3: Oh, eu ia errar.
0: E aí, vai arriscar?
2: 9198-406-96.

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11: Ana Caroline mandou a história dela hoje, falando do relacionamento que não deu certo, muito conturbado ali com o Alex, né? Gostei que ela contou na história que, na infância, né, a casa era bagunçada, mas tinha muito amor. Até que ela se perdeu um pouco na vida, mas chegou uma hora que cansou, sabe? De ficar com um, ficar com outro. Foi pra igreja, participando lá de um grupo de jovens. Conheceu o Leandro, que é cadeirante. Se encantou por ela, foi direto também. Se ele não tivesse tido coragem, né, de convidar ela pro encontro, talvez eles não estivessem comemorando 10 anos. E ela se deu a chance, se permitiu. Apesar dos comentários preconceituosos das outras pessoas. Porque para ela não era um problema ele ser cadeirante. Era muito mais valioso ele ser uma pessoa que estava valorizando ela, que queria um relacionamento sério com ela. E foi isso que ela viu. E parabéns, né, por ter ouvido o seu coração, viu, Ana Caroline? E não o preconceito dos outros. Tem gente que escreveu aqui na nossa live, tem pessoas que são perfeitas, né? Tem lá o corpo perfeito, tal, você olha, mas a alma toda quebrada, toda feia. Não vale a pena, né, ter gente assim por perto. A Almíria está encantada com o final da história, que hoje eles estão juntos há 10 anos e têm uma filha linda. E ela falou, meu príncipe chegou sim numa cadeira de rodas para mostrar o que é o amor.
7: Bom dia, Nativa. Bom dia, Gi. Nossa, que história linda. Amei. Amei mesmo que o Leandro e ela sejam felizes, muito, muito, muito felizes. Continue essa união sempre. E ela fez a melhor escolha. Parabéns pro casal. Beijo, beijo, Nativa.
11: Obrigada, Selma. Oi, Fátima.
13: Bom dia, Nativa. Eu sou a Fátima do Jardim Guatemi. Eu quero dar meus parabéns para essa moça. Ela não ficou esperando o príncipe do cavalo branco. Ela escolheu uma pessoa que tá deixando ela feliz, que ela deixou uma lição muito grande, que não precisa ter tudo na vida. O que a gente precisa é ter amor, compaixão e muito respeito acima de tudo.
11: Isso.
13: Um grande beijo. Seja feliz. Muito feliz. Beijos.

0: Parabéns, que Deus abençoe. Uma história muito linda. Ela não olhou para ninguém, para o julgamento das pessoas, e foi tentar o amor e hoje está feliz. Parabéns, Deus abençoe. Muito linda a história.
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1: Hoje falando sobre muita coisa aqui, depois de ouvir a história da Ana Caroline. Inclusive sobre preconceito, sobre ouvir o coração e não dar opinião. Não dá ouvidos, né, pra opinião dos outros, porque nem todo mundo tá querendo a sua felicidade. Muitas vezes é bem pelo contrário, né? Comentários aqui da nossa live, tô aqui batendo papo com o pessoal que ouviu a história, achei a história muito bonita. Dando parabéns aqui pra Ana Caroline também, que se encontrou, se valorizou, né, na hora certa pra sair de um relacionamento tóxico. Encontrou grande amor ali no Leandro. Salvador escreveu assim: Ana Caroline, eu conheço muitíssimo bem o ser humano. Muitos vivem de aparências físicas, né? Você sofreu, o destino encaminhou para você o Leandro. Então não se preocupe com comentários. Vai ser feliz com o seu amor e a sua família. Oi, Sirlei.
2: Você é prova viva de que não existe diferença quando há amor. Tanto é que você tem o seu fruto aí. Nossa, seja muito feliz. Quando tem amor, não tem diferença. Felicidades para você, sua família. Um beijo no seu coração.
1: Olha, você concorda com isso? Quando tem amor, não existe diferença? Bonito, né?

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7: A Unoesc Xanxerê celebrou os 20 anos do curso de zootecnia em uma solenidade especial realizada no Dia do Zootecnista. O evento reuniu professores, estudantes, egressos e convidados para homenagear a trajetória da graduação e reforçar a importância da profissão para o agronegócio e a sociedade. Ao longo de 2 décadas, o curso contribuiu para a formação de profissionais voltados à inovação, sustentabilidade, produção e bem-estar animal, fortalecendo o desenvolvimento regional e as cadeias produtivas do setor agropecuário. Durante a programação, ex-coordenadores, professores e integrantes do colegiado receberam homenagens, além de um painel com ex-alunos que compartilharam experiências profissionais e histórias vividas na universidade. A coordenadora do curso, professora Tainara Basso, destacou a evolução da graduação junto às transformações do agronegócio e às novas demandas do mercado. Já a direção da Unoesc reforçou o compromisso da instituição com a excelência acadêmica e a qualificação de profissionais que atuam em diversas áreas do setor. A celebração foi encerrada com um momento de confraternização entre os participantes, marcando os 20 anos de história da zootecnia na Unoesc Xanxerê.
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0: Carinho pela sua história, por você que se emociona aí do outro lado, compartilha também, né, um pouco da vida com a gente aqui na live do YouTube Rede Nativa Oficial, escrevendo a sua história para aconteceucomigo@nativa.com.br. Muito obrigada pelo carinho, pela companhia de todos os dias. Mais comentários aqui da nossa live, onde chegou aqui a Ana Caroline, a dona da história de hoje, agradecendo os comentários, ficou emocionada de ouvir a história dela. Tem também a Rosivânia que quer falar. Oi, Rô.
2: Você sofreu no amor e agora você está feliz com o seu marido e formou a sua família. E ele é super apaixonado por você e você deu essa oportunidade pro amor. Abriu o seu coração pro amor e é isso que importa. Mostrar para as pessoas, mostrar para o mundo que não tem essa de a pessoa ser cadeirante ou ter alguma deficiência e não poder ser feliz, não poder amar. Olha, parabéns pela sua história. Que você seja cada vez mais feliz, com o coração mais cheio de amor ainda para com a sua família. História é linda. Parabéns.
0: Oi, Cris.
3: Parabéns para você. Parabéns. Sabe que esse amor dure para sempre. Dure muito, muito, muito, porque esse amor é um amor verdadeiro. Sabe, é um amor verdadeiro, que vocês vão ser muito felizes.

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1: 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Olha, parabéns, viu? Deixar o preconceito dos outros e pensar na sua felicidade, pensar em ser feliz. Parabéns.

0: 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Victor e Léo com Henrique e Juliano. 10 minutos longe de você. Trilha sonora aqui para a história da Ana Caroline, que abriu o coração, contando pra gente que o príncipe encantado dela estava na cadeira de rodas, chegou conquistando o coração, e assim ela se entregou também. E hoje eles formam uma família linda, tem uma filha, né? E estão felizes. Chamando a atenção aqui, e até, né, pra gente parar pra pensar sobre o preconceito. Quantas pessoas deixam de viver um grande amor ou de conhecer pessoas tão especiais por conta do preconceito, porque a pessoa tá numa cadeira de rodas, usa uma muleta, tem alguma deficiência. E ela não. Ela deixou o coração conduzir a vida dela, porque quem tava do lado, né, tava ali apontando o dedo. Não estava querendo ajudar, não estava pensando nela. Porque o preconceito não vinha dela mesmo, vinha de outras pessoas, como falaram agora há pouco. Recados aqui da nossa live, né? Para Ana Caroline, que está aqui na nossa live também, lendo todos os recados, agradecendo o carinho de todo mundo e confirmando que eles continuam sendo, sim, uma família muito feliz. Parabéns para ela, que não olhou para as diferenças e, sim, valorizou o que eles tinham em comum. Querer formar uma família e amor verdadeiro no coração.
1: Às vezes a gente pensa que está sozinha, mas Deus fica preparando as coisas tudo na hora certa, viu? As pessoas são muito preconceituosas, sabe? Ainda bem que ela não deu ouvido, porque se ela tivesse dado ouvido para outras pessoas, ela não estaria com esse homem maravilhoso que ela está com ele hoje. Que Deus abençoe, Gi. Deus abençoe grandiosamente essa mulher.
0: Amém.
1: E ela vai ser muito, muito feliz, muito mais ainda do que ela já é. Parabéns, amiga.
2: Que história linda. Não ligou para os preconceitos e vive o amor. Que dure por muitos e muitos anos. O importante da vida é amar e ser amado e ser correspondido.
0: Simples assim, né, Duda?

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3: Com a Copa do Mundo, estourou a procura por camisas de futebol no comércio eletrônico do Brasil. Segundo informações divulgadas pelo portal InfoMoney, a categoria movimentou 1,2 bilhão de reais entre janeiro e junho deste ano. Um crescimento de 80,2% em relação ao mesmo período do ano passado.
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8: Muito mais você que escolhe amor ao preconceito. Tem a ver com a história da Ana, né?
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8: Ela que escreveu a história dela hoje aqui pra gente, confirmando que tá vivendo um grande amor com Leandro, que é cadeirante, e que ela nunca olhou pra isso, nunca foi um problema pra ela. Pra muita gente é, e isso se chama preconceito. Então, uma história boa pra gente refletir, pra gente cuidar dos nossos olhares quando encontrar alguém com deficiência e ter mais amor no coração e mais acolhimento também, né?
10: Oi, Gi. Nossa, que história linda, né? De superação por parte dela, viveu várias coisas e não desistiu do amor, né?
8: Sim.
10: Por mais que todo mundo visse obstáculos ali por causa da deficiência dele, ela não viu isso e nem ele, né? Os dois enxergaram o amor. E é muito bonito quando há um respeito entre um, entre o outro.
8: Isso.
10: Né? E as pessoas deveriam respeitar mais isso, porque é uma escolha dela, é uma opção dos dois, né? E graças a Deus eles estão juntos, vivendo essa história linda, construindo uma família linda. E que Deus abençoe cada vez mais.

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1: O amor, ele é puro quando ele é verdadeiro. O amor, tudo cura, tudo suporta. É só ler lá em Coríntios 12, 10 e 11 que fala sobre o amor na Bíblia. E o amor deles não tem o preconceito, não tem o fato de dele ser cadeirante, dele deixar de ser. Esse é um verdadeiro amor. Eu sempre emocionada com as histórias. Parabéns, Ana e família.

0: 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Saudade, Leandro e Leonardo. Desculpe, mas eu vou chorar. Pra fechar aqui a história de hoje da Ana Caroline, tava na nossa live, toda emocionada também. Obrigada, viu, Ana, pela confiança de contar sua história. E continue exatamente assim. Deixe que as pessoas apontem as diferenças, cada um sabe da sua vida. Agora, entre vocês, sigam unidos pelas semelhanças e pelo sentimento mais bonito do mundo que vocês têm aí na família de vocês, que é o amor. Desejando toda a felicidade do mundo para vocês, tá? Obrigada pelo carinho, viu? Amanhã, 12 de junho, claro que a gente tem uma história especial.
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2: O amor é o sentimento que tem a incrível capacidade de curar. Jéssica tem uma história linda e a gente escolheu o Dia dos Namorados para contar essa história para você. Vamos falar de amor? É Dia dos Namorados. É amanhã, aqui no nosso Aconteceu Comigo.
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0: 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O pagamento do abono salarial PIS/PASEP para trabalhadores nascidos em julho e agosto será liberado na próxima segunda-feira, dia 15. O valor varia conforme o número de meses trabalhados e pode chegar a R$ 1.621. Os recursos ficarão disponíveis para saque até o dia 30 de dezembro. E o Instituto Nacional de Meteorologia prevê pancadas de chuva em todas as regiões do Brasil entre hoje e amanhã. Há também possibilidade de trovoadas e rajadas de vento, hein? Segundo a previsão, as regiões mais afetadas serão Norte e Sul. E a Mega Sena sorteia hoje um prêmio acumulado em R$ 8 milhões. As apostas podem ser feitas até às 8 da noite, horário de Brasília, em lotéricas credenciadas ou pelos canais digitais da Caixa. Aposta simples com 6 números custa R$ 6. Tá no ar mais um É da Sua Conta. 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O Mundial de Futebol começa hoje e a Fabi Travagin está chegando com dicas para os empreendedores que querem faturar durante os jogos. Oi, Fabi. Boa tarde.
4: Oi, Gi. Boa tarde. Boa tarde a todo mundo que está ouvindo aqui a Nativa. Bom, vamos falar aí de itens muito procurados aí nesses dias de jogos, né? Para você que é do setor de... Para você que é empreendedor, você tem que ficar de olho aí no setor de alimentos. Carnes para churrasco, petiscos, bebidas... E boa parte dos consumidores também pretendem comprar de camisas oficiais ou temáticas dos jogos. Sim. E adereços, tá? Como bandeiras, cornetas. Esses produtos podem render aí um faturamento extra para os comerciantes nessa época.
0: Verdade. E quando aumenta a clientela, o empreendedor tem que cuidar do atendimento, né, Fabi? Na semana passada, você sugeriu até a contratação de temporários, por exemplo. Mas tem uma outra dica aí para o pessoal agilizar o atendimento?
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0: Maravilha, hein? Mais uma dica super importante da Fabi. Eu tenho certeza que os empreendedores estão sempre ligados nas dicas aqui do É da Sua Conta. Então amanhã tem mais, Fabi. Te espero.
4: Tá, um beijo, Gi. Até amanhã.
0: Até.
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0: Essa foi mais uma história da vida real no Aconteceu Comigo. 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

0: Ah, mentira, amanhã tem celular, né? Embolou, tem par de ingressos.
1: Tem os dois celulares, né? Um pra você e um pro seu amor.
0: Tá, mas hoje ainda continua valendo dinheiro, né?
1: Hoje tá valendo R$100 pra você descobrir qual é a música.
0: Mas qual é a música?
1: Quem está cantando? Vamos participar? Vamos fazer a inscrição?
0: Qual o WhatsApp pra fazer a inscrição, amor?
1: 9198-406-9646.
0: Ai, ai, ai, amor.
1: Vamos curtir esse romance agora, Gabriel Rosa.
0: Esse romance rosa, homenagem ao Gabriel Rosa, meus amigos. É de Brito e Samuel.

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0: 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Música sertaneja. Ruan Leandro com Danilo e Davi, tá sabendo?
1: É, dupla nova,
0: fofoca,
1: né?
0: Fofoca do ano.
1: É a fofoca do ano. Ruan Leandro é o nome da dupla.
0: Isso, com a participação de Danilo e Davi, que são fofos, né?
1: São fofíssimos. São muito gente boa, viu, gente?
0: Isso mesmo.
1: Tanto no pessoal, quanto no profissional.
0: A gente também é gente boa, por isso eu vou te chamar mais uma vez pra fazer a inscrição aqui no 9198406-9646. Nesse WhatsApp, que vai dar mais sorte pra você participar daqui a pouquinho do Um Segundo Vale Muito, tá?
1: Senzão, boa sorte pra você aí.
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0: Ativa é tudo e muito mais, Matheus e Cauã, com a Lauana Prado.
1: Admita.
0: Admito. Quando vai nascer essa criança, hein, Lauana?
1: Verdade, né? Tá quantos meses, Gi?
0: Ah, já deve estar quase batendo 9 meses.
1: É um bebê só, né?
0: Acho que sim, é o
1: dom. É bedido ou é bedida?
0: É o dom.
1: É quem?
0: Dom.
1: Dom, o nome
0: Isso.
1: dele? Ah, essa moda de nome com 4, 3 letras.
0: Você acha ruim? Ai. Dom, Theo, Liz.
1: Eu gosto de nomes bíblicos.
0: Lua. É, então, Gabriel, faz o seu filho e põe o nome que você quer.
1: Vou fazer.
0: Boa tarde.
2: Boa tarde, Gi. Boa tarde pra você. Boa tarde pro anjinho Gabriel.
1: Boa tarde.
2: Olha, vamos falar sobre a filha do Zezé de Camargo, a pequena Clara.
0: Claro.
2: Ela passou aí por um procedimento.

0: Sério, é mesmo? Uma retirada de um nódulo. Eita. Mas eu trago todos os detalhes já já.
1: Ai, a cara do vovô, né? Ela é tão bonitinha.
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4: Com a Copa do Mundo, estourou a procura por camisas de futebol no comércio eletrônico do Brasil. Segundo informações divulgadas pelo portal InfoMoney, a categoria movimentou R$1,2 bilhão entre janeiro e junho deste ano, um crescimento de 80,2% em relação ao mesmo período do ano passado.
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5: Muita gente ainda acha que infarto só acontece por entupimento de artéria, mas nem sempre é assim. O problema pode vir também por inflamações, coágulos ou até uso exagerado de drogas e energéticos. O que preocupa é que hoje o infarto está cada vez mais presente em pessoas jovens. Estresse, má alimentação, uso de cigarro, excesso de trabalho e falta de sono formam uma combinação perigosa. E quando há predisposição genética, o risco cresce ainda mais. A boa notícia é que o tratamento evoluiu. Os estentes e os medicamentos modernos tornaram o cuidado mais rápido e seguro. E na prevenção vale o básico: alimentação equilibrada, exercício físico, sono de qualidade, controle de pressão arterial e de colesterol. Mas também lembre-se, cuidar da mente é fundamental. O coração responde melhor quando a vida está em equilíbrio.
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1: a Clara tão pequenininha já teve que passar por um procedimento. Conta pra gente.
2: Isso, Gia. Imagino que a Graciele Lacerda, tanto a Graciele quanto o Zezé de Camargo ficaram preocupados, porque foi a própria Graciele que acabou revelando que a Clarinha, de 1 ano e 5 meses, passou por um procedimento médico depois que encontraram nódulos embaixo de uma mancha roxa que surgiu no rosto da menina.
1: Nossa.
2: Viu? A Graciele falou que ficou muito nervosa, Zezé de Camargo também estava presente e tinha começado a dar uma mancha roxa. E aí o ultrassom passou ali e mostrou que estava com vários nódulos embaixo da pele. Por isso que todo cuidado é pouco quando a gente fala sobre saúde, né, Gi?
1: Verdade, ainda bem que perceberam logo e daqui a pouquinho tá recuperada. Criança fica boa logo, né?
3: Tem que cuidar.
1: É isso.
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0: Ativa é muito mais música sertaneja. Ai, com eles, ai. Chitãozinho e Xororó. Seu Amor é Minha Estrada. Mais de 50 anos de carreira se reinventando, né?
1: E é tema de novela,
0: sendo
1: né?
0: Sendo premiados. Essa tá em Coração Acelerado. Adoro.
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1: Isso aí, é um segundinho de música, você tem três chances de ouvir. Então capricha hoje, viu, Fernanda? Boa tarde pra você.
4: Boa tarde, Nativa. Tô muito feliz.
0: Tudo bem, Fê?
4: Tudo bem, graças a Deus. Espero que vocês estejam bem também.
0: Estamos meio gripados, mas
1: eu
0: tá tudo
1: mais
0: certo.
1: Mais ou menos, mais ou menos.
4: Eu amanheci com dor de garganta hoje. Ah, então tô mentindo.
1: Vamos se benzer, então.
0: É muito vírus por aí, tem que tomar cuidado. Fernanda, senzão aqui na mão, te esperando. Só falar o nome da música e quem canta, tá bom?
4: Perfeito.
0: Vambora.
4: Facilita pra mim, por favor.
0: Primeira chance.
1: Oh. Nativa. Ah, eu sei qual que é. Você sabe,
4: Ai,
1: Fê?
4: Não, não consegui.
1: Toca de novo?
0: Agora?
4: Por favor.
1: Conseguiu ouvir agora ou não?
4: Ai, muito difícil.
0: Não é não. Não é não. Você que ouve a Nativa, sabe sim. É uma música que toca bem no coração.
1: É tananana, eles já começam Nativa.
0: Quer ouvir mais uma vez?
4: Por favor.
0: Ih, ela ficou desanimada.
1: Já sabe ou pega a camiseta?
4: Ai, eu vou... É, assim, eu achei que fosse uma vitória. Parece uma vitória, mas acho que não é. Eu não consegui pelo começo.
1: Ai, Fernanda Cristina!
0: Não é Vitor e Léo, mas você vai ganhar a camiseta da Nativa.
4: Tá
1: parabéns.
4: Ótimo.
0: Não desanima, não chore, não desista. Você pode participar outras vezes, tá, Fernanda?
4: Não, perfeito, mas eu já tô muito feliz que eu ganhei a camiseta.
0: Ganhou.
1: Isso aí,
0: camiseta
1: isso aí.
0: Camiseta lindona da Nativa pra ela.
1: Parabéns, Fê. Um beijo de anjo, viu?
0: Beijo, meu amor. A gente vai acumular aqui e amanhã tem duzentão, né?
1: Ah, mas amanhã não tem, né?
0: Ah, é verdade.
1: Porque amanhã tem resultado da promoção dos namorados.
0: Então pra segunda-feira, porque amanhã temos dois celulares pra dar pra você.
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0: 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Ficar feliz ganhando a camiseta da sua rádio do coração. Isso é muito Nativa.
1: Nativa. Beijo, Gi.
0: Beijo, tchau.

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4: 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Aqui é uma mistura de tudo, alegria, entretenimento, amor, paixão, porque afinal, a Nativa FM é muito mais oeste de Santa Catarina. E olha, nós temos Pix hoje, hein? Faz o Pix, Nativa, faz o Pix. Quem quer o Pix? Isso é muito Nativa, né? É a rádio que mais dá prêmios, não adianta, né? Não adianta, é a rádio que mais dá prêmios no oeste de Santa Catarina. 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E é claro, né, minha gente querida, minha gente amada, ouvintes da Nativa, 1 hora de música sem intervalo comercial é tudo de bom. E tudo isso é muito Nativa e você pode escutar a gente também no cliquenativa.com.br, porque agora vem uma sequência com Ana Castela, Eduardo Costa, Fred Fabrício e depois tem muitas informações para você. Vai comigo, canta! Isso é o quê? Muito Nativa! Boa tarde, eu sou Thiago Freitas e fico com você até às 6 horas da tarde. Vamos lá! Acordar sorrindo, amanhecer cantando e o quê? Aproveitar o dia e o domingo.

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0: 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Faz o Pix, Nativa. Vamos ver se já tem participação. Claro que já tem, né? Aqui sempre tem participações. Aqui a coisa bomba sempre. Ainda mais hoje, né? Que é dia de Pix. É, hoje é dia de Pix. O pessoal quer ganhar Pix. Quer ganhar Pix. E a Virgínia, que apagou as fotos com o Vini Júnior das redes sociais às vésperas da Copa do Mundo. Uhum. É, ela apagou os vestígios do seu antigo relacionamento com o Vini Júnior das suas redes sociais. Nesta quarta-feira, a influenciadora chamou a atenção de internautas ao arquivar imagens que mantinha ao lado do jogador da seleção brasileira em seu perfil do Instagram. A movimentação aconteceu cerca de um mês após o fim do relacionamento anunciado em 15 de maio. É por essas e por outras que eu não fico colocando um monte de foto do meu relacionamento no meu Instagram. Porque eu vou me dar o trabalho de depois ir apagar essas fotos, mas bem capaz, né? Sabe? E outra coisa, a pessoa tá há 3, 4 meses num relacionamento e já fica colocando foto. Eu esperei um ano pra colocar uma fotinho só do meu relacionamento na minha rede social. Aí a outra bonita mal se separa do filho do Leonardo lá, que eu sempre me esqueço o nome dele, do Zé Felipe, que aliás é um querido, bonito, né? Pra 2, 3 meses botou ali, ai o Vini, porque eu te amo, mas... Ah não, fiasqueira. Ó, essa Virgínia tá muito fiasquinha, tá muito chata essa mulher. Vamos lá, vamos ver quem quer Pix, quem quer Pix. Quem quer Pix? Rodrigo Antônio, boa tarde. Meu nome é Rodrigo Antônio Carminati. Boa tarde, Rodrigo. Sucesso para você. Muito obrigado por você estar aqui junto com a gente. Boa tarde. Poderia me colocar... tocar Louco, do Alex Ronaldo. Olha, Alex Ronaldo. Eu não conheço a música, mas vou tentar achar aqui para você, querido. Danimar de Chapecó. Faz o Pix, Nativa. Pronto, Danimar. É isso aí. Bora lá. Quem mais tá com a gente?
1: Boa tarde, Marinei de Chapecó. Faz o Pix, Nativa.
0: Faço, faço sim. Não, não vai ser eu, né? Vai ser a Nativa. E caso você ganhe, Marinei. Mas eu te desejo boa sorte, tá bom?
1: Boa tarde, Mari. Opa, de tudo Chapecó. Bem, Mari? Faz o Pix, Nativa.
0: Opa, tá concorrendo já, Mari. Sucesso pra você, quem mais tá aqui?
2: Bom dia, Rádio Nativa.
0: Opa, bom dia.
2: Tomás. Aqui do Dom Jerônimo, Chapecó, tá? Me coloca no sorteio, faz o Pix Nativa. Valeu, tamo junto.
0: Show de bola, querido, tá? Participando já, o Tomás é nosso queridão, tá sempre participando aqui junto com a gente. Vamos ver quem mais mandou aqui.
3: Boa tarde, Nativa.
0: Oi.
3: Faz um Pix aí, Tatiane da Silva.
0: Oi, Tatiane da Silva, como é que você tá? Ô, Tatiane, você acho que nunca ganhou nada, tô olhando o seu histórico aqui, nunca ganhou nada, mas sempre participou de tudo, né, querida? Vou desejar sorte para que você ganhe o Pix hoje ou algum outro prêmio da Nativa, porque pelo visto você participa bastante, mas não ganha nada, né? Então vamos ver se hoje sai essa zica e você consegue ganhar, né? Tá certo? Boa sorte para você, tudo de bom. Faz o Pix, Nativa. Tem muitas participações da manhã aqui que não deu tempo do pessoal rodar, ó. Meu Deus, tem muita participação da manhã. Daqui a pouco a gente roda as participações da manhã também, tá? Que chegaram pela manhã, até em consideração e respeito aos nossos ouvintes que sempre participam junto com a gente, tá bom? Então, bora lá para mais música, porque nós temos Xande Avião, tem Jorge Mateus, tem Marquinhos Moura e muito mais, sabe por quê? Porque a Nativa é a rádio que mais dá prêmios, é a rádio que mais toca música sertaneja.
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E a moça de 37 anos, que fingia ter 12 anos,

0: Ela diz que afirma ter transtorno mental. Agora, eu vou dizer um negócio pra vocês, viu? A moça se passar por ter 12 anos, entendeu? Eu até, tudo bem, ela pode ter os seus transtornos mentais. Mas transtorno mental tem. Quem não viu que essa guria não tinha 12 anos, né? Pelo amor de Deus, gente. Imagina, isso aconteceu em Joinville. Ela se fingia ser uma menina de 12 anos. É só tu olhar pra cara da indivídua que tu vai ver que ela não tem 12 anos, entendeu? Agora, como é que a pessoa se deixou cair? Não, pelo amor de Deus, acho que a guria, em vez de pedir mamar uma boneca, ela pedia vape. Ai, Jesus amado. Olha, só por Deus, né? Ai, ai, ai, ai, ai. Olha, o maior fofoqueiro do Brasil, que eu não sou fofoqueiro, o Léo Dias, tá? Após uma fratura no pé, ele não vai precisar passar por cirurgia. Muito provavelmente não está aqui, né? Mas ele vai fazer atividades físicas, entre outras coisas. Aqui não está, mas muito provavelmente ele vai fazer um processo de células-tronco, que hoje em dia se faz muito, inclusive em atletas, para evitar, inclusive, que seja feita cirurgia. Isso acontece muito com quem tem problema no joelho, desgaste no joelho, enfim, uma série de questões. Inclusive, no Oeste Catarinense, a gente tem um médico que faz isso, que é o Dr. Jorge Sedilacek, e tem também o Dr. Mendonça. Eu sei desses dois profissionais que fazem. Então, às vezes, você que sofre de dor no joelho, tem problema de desgaste, aquela coisa toda, e aí falam que você tem que operar, às vezes, não necessariamente a operação é o caminho mais adequado, né? Existe hoje tratamentos, inclusive, menos invasivos, certo? Certo, então tá bom. Bom, daqui a pouco nós vamos falar do Juliano Floss, que parece que ele tá aqui em Chapecó, mas ele também tá falando do casamento aí com a moça lá, que ele namora e coisa e tal. É, mas eu tenho uma fofoca pra falar desse relacionamento, hein, do Juliano Floss. Há boatos, não sei. Ah, mas depois da música eu conto. Depois. Agora não. Agora nós vamos... Hoje eu tô fofoqueiro. Não trouxe uma notícia de utilidade pública por enquanto. Só na fofoca. Mas daqui a pouco eu trago.
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Eu falei que a gente não tinha dado nenhuma notícia útil hoje, né? Que nós estávamos só na fofoca e vamos continuar na fofoca. Pelo menos por enquanto, depois a gente vai lá. Bom, o que que acontece, minha gente? A noite de gala do 33º Prêmio de Música Brasileira no Teatro Municipal do Rio de Janeiro foi de muito romance e sorrisos para o casal do momento. Quem que é o casal do momento? É acompanhado da namorada, a cantora Marina Sena. Eu não conheço nenhuma música dessa guria. Será que é eu que tô muito por fora, hein? O ex-BBB Juliano Floss conversou com a repórter Monique Arruda, do portal Léo Dias, e abriu o jogo sobre a troca de presentes e os planos para o futuro. Inclusive, os dois estão numa campanha do Boticário. Eles que estão aí na campanha do Boticário do Dia dos Namorados. Para o dançarino e influenciador, o calendário de junho exige uma comemoração prolongada. E isso porque ele assopra velinhas do seu aniversário justamente no dia 11. Ou seja, hoje Juliano Floss está de aniversário e há boatos que ele está aqui em Chapecó. É, que ele está em Chapecó. Depois já vamos ver a rede dele para ver se realmente ele está aqui em Chapecó. É, e um dia depois do meu aniversário, a gente comemora tudo junto, explicou ele com bom humor, né? Aliás, como bom geminiano, ele tem um ótimo humor. Aproveitando as datas emendadas, Maria Sena já se adiantou e encheu o amado de mimos. Na entrevista, Juliano fez questão de exibir o presente que ganhou, dois anéis e um colar com um pingente de cavalo. E aí o seguinte, né? Questionado pela repórter se a figura do animal possuía algum significado oculto para o casal, ele foi sincero e arrancou risadas. Mas aí, será que possui? Aí ele botou assim, boa pergunta, vou perguntar para ela. Acho que é só porque é bonito mesmo, da marca. Acho que não significa nada, brincou, né? Quando o assunto foi a lembrança que entregaria para a cantora, Juliano até tentou desconversar, dizendo que daria muito amor, mas logo confessou que comprou algo especial. O perfume do Boticário, né? Porque afinal eles estão fazendo a campanha do Boticário, então parte-se do princípio que eles usam Boticário. Sem fugir da raia, Juliano também abriu o jogo sobre seus sentimentos por Marina Sena. Eu casaria com ela. Eu já falei, ela sabe disso. Todo mundo que me pergunta, eu falo, eu casaria, declarou. Quem é que quer casar com essa idade? Vai aproveitar, namora, não precisa casar. Apesar de certeza, o dançarino e influenciador ressaltou que ainda não fez o pedido oficial por considerar que a relação ainda está no começo, claro. Diante da declaração, a repórter não perdeu a chance de sugerir que o dia 12 de junho seria a oportunidade perfeita para o noivado. Entrando na brincadeira, o ex-BBB analisou a praticidade da ideia. Que isso, disse ele, um dia depois do aniversário? Já comemora o aniversário, o dia dos namorados e o casamento tudo junto. Pois é, o que eu vou te dizer? Ele é novinho, né? Casar, né? Não sei. Ela também, vão aproveitar mais um pouco. E há boatos, tá? Não sei, não... Há boatos que não... Existe, assim, uma simpatia muito grande entre ela e a sogra. Ou seja, a mãe do Juliano Floss. Não sei. Há boatos, né? Que elas não se gostam muito, assim, que não existe uma química entre as duas, assim, como existe entre o casalzinho ali, o Juliano Floss, que, inclusive, agora ele saiu do loiro e tá ruivo. É, ficou bonitinho até de ruivo. Ele lembra o Zé Felipe de vez em quando, dependendo da foto, né? É, tá lembrando o Zé Felipe. Mas enfim, gente, você está na ativa, falta 5 minutos para as 3 horas. Eu não rodei nem um terço das músicas hoje, porque eu fiquei só na fofoca. Bora lá. Luan Santana chegando na sequência, tem Zezé de Camargo e Luciano, Gustavo Lima. E hoje a gente vai atrasar um pouquinho do Hora a Mais, viu?

A Nativa é muito mais, já é 13h05, eu fofoquei demais hoje, então nós vamos ter que tocar música aqui. Gustavo Lima chegando na sequência, depois Marília Mendonça e a gente vai se despedindo do Hora Mais, beleza? 60 segundos, Nativa para todo o oeste de Santa Catarina, 13h05.

0: tiver muito mais alegria na sua vida, olha só que maravilha estar na sua companhia. É isso mesmo, fofoquei, falei bastante. Quanta participação de gente que quer o Pix. Que bom, né? Eita, coisa boa, a gente vai ter muita participação para interagir. E é daqui a pouco, tá certo? O nosso Hora Mais termina aqui hoje com 15 minutos de atraso, mas o bom é que você ouviu muita música boa, tá certo? Bora lá, daqui a pouco a gente tem o Turma da Nativa. 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Nativa FM, 3 horas da tarde, 15 minutos.
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2: A produção de proteínas animais no Brasil ganhou força no primeiro trimestre, impulsionada pelo aumento dos abates e pela demanda externa. Em relatório, o BTG Pactual diz que a produção de carne bovina, suína e de frango registrou crescimento na comparação anual, ampliando a oferta no mercado doméstico. Dados preliminares do Instituto Brasileiro de Geografia e Estatística, o IBGE, apontam que a produção de carne suína cresceu 3% no período, enquanto a produção de carne bovina avançou 5% e a de frango subiu 7%. Na avaliação do BTG, o aumento da produção em todas as cadeias de proteína animal deve continuar pressionando o equilíbrio entre oferta e demanda nos próximos meses, especialmente nos mercados de suínos e aves.
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0: Maravilha estar na sua companhia. Eu sou Thiago Freitas e fico com você até as 18 horas aqui na Nativa. A minha próxima pauta, depois do Pausa pro Café, vai ser quem votou a favor e quem votou contra a maioridade penal. É isso mesmo, daqui da nossa região, né? Os deputados catarinenses. Porque agora eu tenho dois convites para fazer para vocês. Quem que gosta de ABBA e Elvis Presley? Domingo tem um show maravilhoso, bora lá escutar. É agora que a gente vai escutar, é agora, é agora, agora.
18: Olá, amigos de Chapecó e toda a região. Eu sou Carol Agneta, do espetáculo ABBA e Elvis, Banda Los Calas. Quero convidar vocês, dia domingo 14 de junho, no auditório Long Palace Hotel, Chapecó. Esperamos todos vocês. Beijo!
0: Maravilha! Pausa pro café, maravilha, muito obrigado, ó, viu, o show é sensacional, então é esse final de semana, tem Beatles cover e também ABBA, eu adoro, vai ser no Lang Palace Hotel, você pode inclusive ganhar o ingresso, liga aqui, 3340-1616, tá certo? Agora tem música da semana.
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0: turma da Nativa, vamos lá, vamos conversar, minha gente querida. Vamos ver o que, que nós podemos falar aqui. Eu separei tanta coisa da vida alheia. Mas agora nós vamos falar algo sério, tá? Algo bem sério, inclusive. Pescadores artesanais de Bombinhas, no litoral norte de Santa Catarina, afirmaram que perderam a paciência com a demora na liberação da pesca da tainha e relataram ter voltado ao mar como forma de protesto, mesmo com a atividade ainda suspensa pelo governo federal. Segundo uma das representantes dos pescadores, a situação chegou ao limite nesta terça-feira, ontem, 9 de junho. Ela conta que só ao longo do dia, cardumes de tainha teriam passado 4 vezes em frente à praia à vista de todos, sem que os pescadores pudessem lançar as redes. A paciência acabou, resume, ao descrever o clima entre as comunidades que dependem dessa safra. A pesca de arrasto da tainha continua oficialmente suspensa em Santa Catarina. Apesar do governo federal ter anunciado ontem a ampliação da cota para os pescadores do litoral norte, a atividade só pode ser retomada de forma regular após a publicação de uma portaria conjunta dos Ministérios da Pesca e Aquicultura e do Meio Ambiente e também mudança do clima, que ainda não havia ocorrido. Mas então estão esperando o quê para assinar isso? As famílias que dependem da pesca estão passando fome. Precisam se sustentar. O que que o governo está esperando para assinar essa liberação para que se continue a pesca da tainha no litoral norte de Santa Catarina? O que que está dependendo? Vamos desburocratizar, minha gente. Vamos desburocratizar. Coloca já para os ministérios assinar. Tem um bando de gente trabalhando em cada ministério. Então coloca essas pessoas a assinar, liberar de uma vez, e as pessoas precisam trabalhar. Elas precisam continuar pescando. Então, vamos agilizar esse processo. E bem fazem os pescadores. Acabaram com a paciência. Não tem paciência, aliás, não tem bolso que aguente a burocracia desse país. Porque isso não acontece só na pesca da tainha. A burocracia nesse país acontece em todas as instâncias e as esferas que a gente possa imaginar. É muito difícil. Além de tudo que a gente passa para sobreviver, ainda nós temos mais esse tipo de coisa. Eu espero que Deus abençoe imensamente os moradores do litoral norte de Santa Catarina e que sim, eles pesquem à vontade e consigam sobreviver. Na sequência, a gente tem Léo Magalhães aqui na Nativa FM.
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13: Atenção, torcedor! É nesta quinta-feira, dia 11, começa oficialmente a Copa do Mundo 2026. Este ano, disputada nos Estados Unidos, México e Canadá. A partida de abertura será entre México e África do Sul, às 4 horas da tarde, no tradicional Estádio Azteca, na Cidade do México. E às 11 da noite, a bola volta a rolar para a Coreia do Sul e República Tcheca, em Guadalajara, fechando o primeiro dia de competição pelo Grupo A. Esta é a maior Copa, com 48 seleções e 104 partidas programadas até a grande final, marcada para o dia 19 de julho. Continue acompanhando, eu vou trazendo todas as informações para vocês até o final do torneio. Eu sou Melina Calduro, de Florianópolis, para o Acaerte em Campo.
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turma da Nativa, agora é assim, né? Vamos lá. O que que acontece, minha gente? Nós estamos de volta e, olha, a discussão sobre a redução da maioridade penal voltou ao centro do debate nacional após a comissão de admissibilidade da PEC que reduz de 18 para 16 anos a idade para a responsabilização penal. Então, o que que acontece? Entre os deputados federais de Santa Catarina, o apoio à proposta é amplo. Dos 16 parlamentares da bancada catarinense, 14 se posicionaram favoravelmente à redução da maioridade penal. Apenas os deputados Ana Paula Lima, do PT, e Pedro Uczai, do PT, são contrários à redução da maioridade penal. Parlamentares com domicílio eleitoral no Oeste Catarinense, os deputados Carolina Detone, Daniela Rainer, Valdir Cobalcini, defendem a proposta. Já Pedro Uczai mantém a posição contrária. A PEC já foi aprovada pela CCJ por 44 votos favoráveis e 18 contrários. Nesta fase, os parlamentares analisam apenas a constitucionalidade da matéria. O mérito ainda será debatido em uma comissão especial antes de seguir em votação para dois turnos no plenário da Câmara. Bom, eu já expressei a minha opinião ontem sobre a questão da maioridade penal. Eu acho que agora nós vamos rodar música, porque é mais importante do que a minha opinião, né? E aí, se você quiser saber quem votou contra, quem votou a favor, você me pergunta.

0: última da Nativa. Olha só que maravilha, agora 4 horas da tarde, 3 minutos. É, minha gente, daqui a pouquinho nós temos últimas da hora, porque por enquanto tem Traia Véia e Elis Justin.
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0: Vem participar e se divertir. 4 horas da tarde, 9 minutos, chegando pra você, Henrique e Juliano.
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0: que é? Fala pra mim, vai.
1: Pra que tentar saudade estranha do Murilo Huff? Ele é maravilhoso, né? A gente adora Murilo Huff, mas ama também a boiadeira que daqui a pouquinho vai estar na nossa programação.
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1: Vem participar e se divertir. Na Nativa, se a gente fala muito, não roda muita música. E hoje eu falei muito. Bora de Gustavo Mioto já.
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0: Turma da Nativa, maravilha, agora 4 horas da tarde, 27 minutos. E olha, a Copa do Mundo já iniciou, né, nesta quinta-feira, a partir das 16 horas, com México e África do Sul. Antes da bola rolar, porém, teve a cerimônia de abertura, está tendo, na verdade, né? Grandes shows, um espetáculo de luzes, danças. A cantora colombiana Shakira interpreta Die Die, escolhida como a música oficial da Copa do Mundo 2026, enquanto o cantor nigeriano Burna Boy também participará do espetáculo que antecede o jogo inaugural do Mundial. Eu não sei por que não colocaram Alcione, o Belo, a Ludmilla, sabe? Essas pessoas, Anitta, entendeu? Para fazer uma abertura da Copa, né? Para cantar na abertura da Copa. Imagina que bonito que seria, né? A Ludmilla, a Anitta, o Belo, a Alcione, quem mais? A falecida Vanusa. Imagina, um espetáculo ia ser a abertura da Copa com esses nossos cantores. Que infelizmente são grandes cantores, a gente não pode dizer que não, mas que se perderam nas interpretações do hino nacional, né? A última, então, da Alcione, do Belo, óbvio que foi falha técnica. Não tenha dúvida. Eu não acredito que uma mulher na idade da Alcione não saiba cantar o hino nacional. Mas a minha pergunta é a seguinte, não foram ensaiar antes, gente? Não deu tempo de ensaiar o som, o Belo, Alcione e o cara do som? Mas até nas festas de comunidade aqui no interior da linha São Roque, São Valentim, qualquer lugar que a gente vá antes do conjunto tocar, a galera ensaia para ver se tem retorno ou se não tem retorno. Com certeza foi problema de retorno, nem precisava ela falar, né? Aí foi problema de retorno, aí ficou lá o Belo passando a mão na cintura para ver se conseguiu o retorno, ela cantando tudo errado, embora Alcione tenha um histórico de cantar tudo errado, né? Ela conseguiu cantar Evidências cantando Badoeira, Badoeira. E sem falar quando ela cantou a música da Adele, Someone Like You, que ela cantou tudo menos Someone Like You. Né? Que nem eu, tô pronunciando errado agora. Mas eu, pelo menos, não me meto a cantar Someone Like You. Entendeu? Então, é óbvio que foi uma falha técnica. Mas a minha pergunta, não ensaiaram antes? Não deu tempo de ligar um sonzinho ali, ensaiar e ver? É óbvio que num estádio... isso aí não, você não precisa... Eu sou produtor de eventos, mas você não precisa ser produtor de eventos para saber que num estádio vai dar um eco enorme e que se você não tiver um retorno na tua frente... tu vai se perder na hora de cantar. Quer dizer, não ensaiaram e fizeram todo aquele fiasco. Mas ainda bem que eles não foram convidados aí para a abertura oficial da Copa, né? Porque senão a coisa ia ser mais feia ainda, tá certo? 4 horas da tarde, 30 minutos, Nativa FM, sua melhor amiga no oeste de Santa Catarina.
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0: Turma da Nativa, agora 4h da tarde e 36 minutos. Bora lá com mais música aqui na Nativa FM 105.7. Mais informações, clique nativa.com.br. Faz o Pix, Nativa. Quem quer Pix? Quem quer Pix? Tem cenzão hoje, viu? Mas agora tem música na Nativa.
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Turma da Nativa, faz o Pix Nativa. Daqui a pouco a gente vem com participações aí dos nossos ouvintes e das nossas ouvintes, porque agora tem Luan Santana.

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0: Bora lá, quem está participando com a gente aqui na Nativa FM. Boa tarde, meu nome é Ariel João Cucoloto e quero participar da promoção do Faz o Pix Nativa. William de Chapecó, boa tarde, Thiago. Tamo junto, mano. Fala, queridão. William Mendes, muito obrigado pela sua participação, querido. Tamo junto. Deus, eu e a Nativa FM, adorei. Ah, quem que é?
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0: Faz o Pix Nativa, coloca maravilha.
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0: Oi, Ana, tudo bom? Se ganhar o Pix, você vai fazer o que, Ana? Me conta. Conta tudo para mim, não me esconda absolutamente nada. Quem
2: boa mais tarde, aqui? Sou a Maria. Oi. Do Passo dos Fortes e Faz o Pix Nativa.
0: Maria, muitíssimo obrigado, queridona. Fernanda Dallagnol está aqui conosco.
3: Boa tarde, galera da Nativa. Oi. Faz o Pix, Nativa.
0: Opa, Fernandica, muito obrigado. Olha só quem mais está aqui.
4: Fala, pessoal da Nativa, tudo bem com vocês? Olha. Aqui é o Levi, representante da Moncoc, as panelas de cerâmica. Opa. Um salve aí pro pessoal de Chapecó. E fiquem de olho aí na Feira Super Casa. Muitas novidades para vocês.
0: 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Tô procurando isso aqui. É muito Nativa, muito Nativa, muito Nativa. Vamos ver quem mais está participando com a gente aqui. Quem mais está participando com a gente aqui na nossa Nativa FM. Olha, daqui a pouquinho nós temos o Super Nativa. É isso mesmo, Super Nativa com a gente aqui. Vamos lá, quem mais? O Levi participou conosco. Aline, bora lá escutar o que a Aline está nos dizendo.
5: Boa tarde, boa tarde, boa tarde. Oi, Thiago. Aline bom. Silva do Nosso Senhor de Lourdes. Gostaria de participar do Nativa. Faz meu pix.
0: Faz o pix!
5: O marido janta fora amanhã, né? Dia dos Namorados. Opa. Já foi patrocinado pela Nativa. Obrigada, abençoada. Quinta, beijo, tchau.
0: E vai levar ele jantar onde, que não é da minha conta? Hein? Me conta onde é que você vai levar o maridão jantar. Na verdade, ele essa coisa da que ele que deveria levar. Acho legal a atitude dela levar o marido jantar. Por que que só o homem tem que ser cortês com as mulheres? As mulheres também podem fazer a sua parte de convidar o marido para jantar, pagar a conta de vez em quando. Eu não acho nenhuma ofensa. Eu acho que conta nasceu para ser dividida. Ah, claro, num primeiro encontro, talvez, né, por uma questão de cavalheirismo. Mas eu acho que nos dias de hoje, em que as mulheres estão assumindo cada vez mais o papel de protagonismo na sociedade, por que não assumir aí algo que nem a Aline está fazendo? Ela quer ganhar o dinheiro para levar o marido para jantar. É isso aí. Tem mulheres que só ficam esperando que o marido faça a parte. Ah, porque o meu marido tem que fazer. Ah, porque o namorado tem que fazer. Ambos têm que fazerem pelo relacionamento. E isso eu estou falando de tudo. Do carinho, do amor, do trabalho, do sexo, tudo. É uma ação conjunta. É uma via de mão dupla, tá? Porque senão a coisa não rola. Adorei. Parabéns, tá? Na sequência tem ele, Eduardo Costa. Eu, por mim, ficar aqui a tarde inteira escutando o áudio. Adoro escutar o áudio dos ouvintes. Vem cada coisa legal aqui pra gente, né? Na sequência tem ele, Eduardo Costa.
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Maravilha! Seja bem-vindo e bem-vindo ao nosso Super Nativa! Para você que acompanha a Nativa apenas hoje, que tá ligando o seu rádio hoje e nunca nos escutou, Super Nativa tem uma hora de música sem intervalo comercial. A gente tem sorteio. Na verdade, agora não vai ser mais uma hora, porque a gente tá entrando atrasado hoje. Graças a Deus, muitas participações, porque hoje é dia de Nativa faz o Pix Nativa. É isso mesmo, minha gente querida. Mas olha, para iniciar o nosso programa, o que eu posso te dizer é o seguinte, viu? A verdadeira coragem não é a ausência de medo, mas é a certeza de que algo é muito mais importante do que ele. Superar um momento difícil exige paciência, resiliência e a capacidade de dar o próximo passo, mesmo quando as pernas parecem cansadas. Lembre-se de que as tempestades mais fortes, elas servem apenas para testar a força das nossas raízes e limpar o caminho para um novo recomeço. E é um novo recomeço que a gente quer aqui no Super Nativa. 5 horas da tarde, 25 minutos, a gente já abre com um hino. Chitãozinho e Chororó, sinônimos, com Ana Castela. Bora lá! Tá só começando o nosso Super Nativa.

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Muito obrigado pelo carinho, muito obrigado pela audiência. Ivânia Bortoluz, de São Lourenço do Oeste, final do telefone 8064, foi a ganhadora da promoção de hoje, faz o Pix Nativa. Valeu, daqui a pouco tem Nativa, entrou no grupo. Muito obrigado a todos vocês que participaram, que mandaram mensagem, mandaram amor, carinho pra Nativa. Tudo isso é muito Nativa, a gente ama estar com vocês. Até amanhã, eu, Thiago Freitas, estarei aqui a partir das 14h, porque agora vocês ficam com quem? Nativa entrou no grupo. Tchau, beijos no coração.

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1: Aí sim. Gente, cá estamos nós. Hoje é quinta-feira, dia de matar a saudade. Assim como todo mundo fala, é dia do TBT, é dia da saudade, quinta-feira. E mais uma edição da Nativa entrou no grupo, entrando no ar hoje, de uma forma tão especial, né, Galinha? Porque é o seguinte, já vamos já quebrar o protocolo antes de qualquer coisa, porque a notícia a gente deixa pra depois aqui no grupo hoje, certo? Boa noite.
2: Você que manda, meu filho. Boa noite, boa noite, Daizinha.
3: Boa noite.
2: Boa noite, ouvinte. Boa noite, ouvinte. Tá, por quê? Porque hoje nós estamos recebendo uma pessoa que a gente tem o maior carinho, que a Nativa tem, que os ouvintes da Nativa têm o maior carinho com ela, e a gente em particular também tem, que é uma das maiores compositoras deste país. Eita. Fátima Leão.
3: Seja bem-vinda. Olha, eu
4: tô chorando. Oh, pensa no amor nessa Nativa. Então, obrigada sempre, né? A família Nativa, obrigada a todos vocês. Boa noite, gente. Que alegria estar aqui novamente.
1: Você tá emocionada, Fátima. Oh, que bonitinha,
4: gente. Eu adoro fazer rádio, cara. Adoro, olha. Eu amo. Sabe, o rádio tem um carinho muito grande por mim, um respeito muito grande. Como é que eu vou te dizer? Eu voltei. Eu fiquei 18 anos sem cantar e eu voltei pro intermédio da Nativa.
1: Oh, meu Deus. Agora, aquela pergunta matadora. Quantos anos já se emocionando assim? Se for fazer as contas, faz de cabeça aí.
2: Isso não é uma pergunta que você faz pra mulher, hein? Eu acho que no máximo uns 12 anos.
1: Vai. Só a Nativa tem 29. Imagina. Tempo de barzinho.
4: Deixa eu te falar uma coisa. Eu, de idade, eu tenho 70 anos. Eu tenho 70
5: anos. Nossa, não parece de jeito nenhum.
4: Ai, não, filha. Eu nasci o pão de açúcar da Cupim. Mas, então, é assim, ó. Profissionalmente, vou fazer 40 anos de carreira.
1: Não é,
5: gente,
1: um, não
5: 40 anos
1: é um
5: de carreira.
1: É um filho que já te deu um neto.
5: Eu tô com 39.
4: Ano que vem eu faço 90.
1: É a tua idade, né?
4: É
1: uma da 40.
4: O ano que vem agora, eu faço 40 anos de carreira.
1: Ô, Fátima, a gente queria aproveitar, né? Você tá emocionada, mas pra Nativa é um prazer te receber
4: prazer
1: aqui.
4: Todo meu, muito obrigado.
1: Já dá um spoiler que ela fez um nativíssimo aí, hein? Contando muito mais das histórias. Fernando Teles trocou já uma ideia com a Fátima Leão hoje.
2: Deixa eu falar uma coisa.
4: Ele foi jogando na parede.
2: Isso aqui tem história, hein?
1: Eita. Então vamos começar a compartilhar essas histórias aí. Quem não sabe vai saber agora.
2: Por exemplo, uma música que tem uma dupla que... Ela gravou duas vezes essa música. Uma vendeu 4 CD, 3 ou 4. A outra lançou eles pro mundo. Dormi na praça. De quem é essa música?
5: Gente!
1: Não, peraí.
5: Passada.
1: Fátima Leão. Dormi na praça?
4: Sim, senhor.
1: Como assim?
4: Dormi na praça.
2: Fátima Leão.
4: E Elias Muniz.
2: É.
1: Então... Essa aqui?
2: Essa aí.
5: Ei, Bruno Marrone.
1: A mulher não é fraca, não, gente.
5: E eu achando que a música era deles.
4: Todo mundo acha.
2: Ai. Quantas músicas gravadas, Fátima?
4: Ô, Galinha, até o dia que eu contei, com um artista que não foi, gravou um, desistiu da carreira, outro foi lá, gravou, não lançou, outros lançou e não foi. Eu tinha 2.148. Hoje eu não sei mais.
2: Quantas?
4: 2.148. Hoje eu não sei mais, porque no meu computador inédita, eu tenho quase 2.900 músicas, porque às vezes eu faço 10 músicas num dia.
5: Eita, gente.
2: Você que é cantor...
5: É muita.
2: Entra lá no Instagram, procura a Fátima Leão e fala, dessas 2.000 e pouca que tem... Vamos tentar gravar.
5: Eu ia perguntar qual a composição mais difícil. Acho que nem tem, né? Acho que pra você... Assim,
4: que eu já fiz?
5: Isso.
1: Acho que
5: acho que é tudo fácil.
1: Acho que a mais nova sempre é a mais difícil, não sei.
4: Não é. Deixa eu te falar. A música que eu mais demorei pra fazer, né? Até teve um cantor que teve que entrar de parceria nela, que entrou de paraquedas, né? É uma música chamada Memória. Eu levei 3 dias pra fazer essa música, porque eu tava sem funcionária, não tinha ninguém pra me ajudar, tinha que levar filho pra escola, tinha que levar a música no estúdio. Na época que tava gravando Zezé de Camargo e Luciano, Leandro e Leonardo. Então, quer dizer, eu vivia... Todos esses artistas passaram pela minha casa. Então, quer dizer, eu tinha que fazer mil e uma coisa. Então, essa música, Memória... É uma música que eu fiz. Engraçado que eu fiz essa música pra mostrar pro Roupa Nova. Eu não fiz essa música pra mostrar pra dupla que gravou ela. Eu fiz pra mostrar pro Roupa Nova. E eu não consegui mostrar pro Roupa Nova na época.
5: E foram 3 dias. Então, quanto tempo leva numa composição?
4: Hoje? Às vezes 10 minutos, 15 minutos.
5: Gente! Não. É isso.
2: É porque...
4: Às vezes uma hora, dependendo de quem seja o parceiro, dependendo de quem estiver compondo comigo, porque tem gente que é pad break. Entra pra compor, tudo que é frase que você fala não tá bom, e assim...
3: Ah, isso que eu ia te perguntar, quando tem parceria, deve ser difícil.
2: A Fátima, eu vi ela no Instagram fazendo até um tutorial de composição.
4: Eu ensino a falar composição, tenho a mentoria prêmio, tenho análise de música, ensino a fazer.
3: Só um detalhe, você pode ver a Fátima Leão também, tá? Porque estamos no YouTube.
2: Ah, estamos no YouTube.
4: Sim, beijo, temos pra galera muitas do câmeras. Brasil,
3: o Brasil todo, o mundo todo.
4: Meus amigos do YouTube, boa noite.
2: Aí. Aproveitar que nós estamos falando de digital.
3: Rede nativa oficial, tá,
2: me
3: gente?
2: Me diga uma coisa, Fátima, como é que é... Hoje você acha que vai haver uma disputa entre a IA e o compositor?
4: Não.
2: Não?
4: Não, porque a IA tá ajudando muito o compositor. Porque tem compositor que canta feio pra cacete,
3: sabe? A IA vai lá e resolve.
5: Aqui a gente ouve verdades.
3: Ai, meu Deus.
4: Então, na verdade, assim, ó, tem uns que é muito ruim pra cantar. Então, graças a Deus, por exemplo, eu faço guias pela IA. Só que consegue colocar a minha interpretação no IA.
3: Entendeu? Pelo menos uma guia ali, né? Só uma guia.
4: Então, eu já vi artista falando, porque é a guia do IA. O cara chega, manda cantando. Não, o problema do... Às vezes o cantor, às vezes ele está insatisfeito. Tem certo cantor que às vezes pode estar insatisfeito com o IA, porque o cantor, a guia do IA, da máquina, está cantando muito mais bonito que ele.
3: Entendeu? É verdade, né?
4: Está acontecendo isso. Eu faço uma guia, por exemplo, o meu filho faz guia para mim, o meu neto faz. O que que acontece? Eles põem a minha interpretação no IA e fica linda a música. Não é a minha voz, mas é a minha interpretação. Uhum. Você entendeu? Então, quer dizer, eu consigo passar a verdade da minha música pelo IA.
3: Tá, já que o assunto tá legal em composição, e daqui a pouco a gente vai ainda desenrolar muito mais ainda nesse papo, começar pelo refrão ou já pelo início da música ali?
4: Tanto faz.
2: Facilidade?
5: Se eu contar minha história de vida pra ela faz uma música aqui em 5 minutos.
3: Eita,
2: não tem a dúvida.
4: A coisa tá
5: certeza.
3: O violão já tá do lado.
4: Tá feia, pra dar uma inspiração rápida assim, né?
5: Opa!
3: Oxi. Ó, a gente quer convidar o ouvinte nativa pra viver esse momento junto com a gente aqui, né? A gente vai passar alguns minutos juntos aqui. Fátima Leão, ela tem muita história pra compartilhar, junto com a Nativa. Se a Nativa tem 29, ela já tá quase o dobro, já uns 40 anos aí de
2: carreira.
4: Eu faço 40 anos.
3: Quando o artista fala, tenho 40 anos, mas antes dos 40 também teve ali o início de tudo, né?
4: Porque
3: às vezes a música começa em casa, ou começa na igreja, ou começa com os amigos, né?
4: Na igreja é meio difícil, né? Mas, assim, começa a ser, às vezes, em casa, no meio da rua, você tá dentro do mercado, sabe? Tomando banho, essa cabeça
3: no colégio,
4: de sabão,
3: né?
4: No colégio, né? Mas tem muito... A música é quando ela tem que vir, ela não escolhe lugar, não, cara.
3: É isso aí. Vamos deixar pro ouvinte fazer pergunta daqui a pouquinho pra
2: gente?
3: Abre
2: pro ouvinte fazer pergunta.
3: Bem.
2: Ó, pergunta tudo que você sempre quis perguntar pra Fátima Leão, que ela responde.
5: Ela tá aqui, hein?
2: Ela responde, eu conheço, hein?
3: A gente sabe aqui, mas se você quiser perguntar qual outra música de outro artista que às vezes a gente conhece aqui no Brasil todo e não sabe que é da Fátima Leão, porque Dormir na Praça pegou muita gente agora de surpresa, hein? Essa aqui, ó, é de Fátima Leão, gente. Dormir na Praça, que Bruno e Marrone cantam. Agora é o seguinte, ó, 9198406-9646. É o de promoções, tá?
5: 9846-9646.
3: Tá vendo? Manda! Estamos ao vivo também pelo YouTube aqui, Rede Nativa Oficial! Fátima Leão ao vivo! Bora!

0: 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Cleiton e Romário, Zé Neto e Cristiano, não namora. Gente, sabe o que é legal do YouTube quando o convidado tá aqui? Que só as verdades vão saindo.
1: Meu Deus.
0: Quem não tá no YouTube tá perdendo.
2: Fátima Leão já falou coisa aqui.
0: É, Rede Nativa Oficial.
2: Só risada.
0: E sobre, ó, essa coisa de composição, de escrever sobre amor, a Dia dos Namorados amanhã, né, Fátima? Tem alguém já falou, escreve uma musiquinha pra mim, Fátima, eu tô apaixonado.
1: É. Não, o problema tem gente que fala assim, ó, você tem que escrever uma música pra minha mulher. Você vai ver, ele chifra a mulher mais do que qualquer coisa. Então você tem que chamar a mulher dele de machista.
2: Já quer sofrência.
3: É porque é machista.
1: A chifra tudo que é canto. Então é difícil essa coisa.
2: Como surge? Como surge uma inspiração? Pra você olhar e falar, agora vai dar música. Agora vai, agora
1: basta sentar, pegar o violão e começar a fazer.
2: Olha aí, gente.
1: Só isso.
2: Tá aqui, ó.
0: Olha, mano. Vai lá, não, vai lá.
3: Pode ir, pode ir.
0: Qual foi a música que você mais sentiu dificuldade pra finalizar? Dessas que a gente conhece, de repente uma que você teve um pouco mais de...
1: Uma música que eu fiz com o Zezé de Camargo, chamada Tranca a Porta e Me Beija. Nós ficamos umas 2 horas cantando. Tira de dentro de mim o amor que deseja. E não achava o bendito do fim da música.
3: Aí, então quando... faz no violão o fim da música pra mim.
2: E o violão tá aqui do lado, violão bonito.
3: Faz no violão pra mim o final da música.
1: Peraí, deixa eu tirar isso daqui, vem pra cá. Aí, ó.
3: Ainda bem que essa compositora tem voz boa.
1: Se ele falar que não presta, ele já sabe que ele vai escutar. Deixa eu ver aqui. Aqui, ó. Aí nós ficamos assim, umas 2 horas assim, ó. Tira de dentro de mim o amor que deseja. E não achava o fim da música. Aí quando foi uma hora, eu falei, Zezé, peraí, que na época eu fumava. Eu falei, eu vou ali acender tomar um café, vou acender um cigarro, eu só penso pitando. Quando eu saio, que eu só trabalhava no meu quarto. Uhum. Eu trabalhava no meu quarto o tempo todo. Tudo que 90% dos meus sucessos foram feitos no meu quarto. Aí eu falei pra ele, eu vou lá tomar um café e já volto. E ele ficou lá com o violão no quarto e cantando um pedacinho. Aí quando eu saí da minha sala, alguém deixou a porta do apartamento aberta e eu tenho medo de escuro. Eu apaguei.
2: Ah, eu também.
1: Não tem ninguém no mundo que me faça olhar pra trás. Aí,
2: medo. Nossa, é pior que eu.
1: Nossa, tem medo mais da conta. Aí, o que aconteceu? Eu olhei pra lá e o Zezé fez assim, ó. Tira de dentro de mim o amor que deseja. Aí lá eu olhei, imaginei o cara, a mulher com a mala lá fora, sabe? Eu imaginei o cara falando pra ela, joga essa mala no chão, tranca a porta e me beija. E eu ia fechar a porta. Só
0: eita,
1: aí.
0: Que chega arrepiou.
1: Aí,
2: nossa, eu ia deixar a mala no chão e ia correr pro abraço.
1: Falou, acabou a moda.
0: Aí, ó.
1: E aí, foi. Aí eu já falei, ó, quem cantou? Tira de dentro de mim, amor, que deseja. Eu cantei. Joga essa mala no chão, tranca a porta e me beija. Aí terminou a música. Mas a gente ficou um tempão,
0: gente,
1: tentando fazer
0: isso. Seu.
1: Um tempão.
0: Rapaz, ó. Não, e quando vem, rapaz, já pega. Antigamente era isso, já grava, pega o gravadorzinho.
1: Era o gravadorzinho
0: já,
1: e caderno. Grava. Eu tenho uma pia de caderno. Outro dia eu achei, eu mexendo, eu fui dar fazer uma entrevista, e aí eu peguei um caderno. Quando eu abri o caderno, tava o rascunho do Dormir na Praça. 1991.
0: Você posta essas coisas, Fátima?
1: Às vezes eu posto, eu sou bem relaxada de postagem, sabe?
0: Nossa, ia ser tão legal, né? Postar, pega ali, ó. Gente, eu acabei de dar com a letra da música.
1: Uma vez teve um cara rabisco, de Recife, né, que canção. Falou que ele fez o Dormir na Praça na cadeia. Ele tava preso e, nossa, isso deu uma zebra. Você não tem noção do tamanho do que Procó que deu. Aí o Luciano do Vale, que era da Band na época, lá em Recife, falou, olha, eu conheço a compositora dessa música, vocês vão tirar essa limpa, porque essa música não é desse cara, não. Aí ele foi e falou. Aí, na hora, alguém de lá da Band me ligou. Aí falou, ó, tá acontecendo isso aqui. Aí o irmão do Mike Sullivan, que tava em Recife, falou, Fátima, tá acontecendo isso, isso e isso. Aí foi a hora que a gente descobriu.
0: Eita, olha aí. É muita história, né? Ó, já tem ouvinte aqui, hein?
3: Ó, só pra falar uma coisa.
0: Fala, galinha.
3: Nós temos um bando de fofoqueiro, viu, Fátima Leão, hein? Conhece esse cara aqui? Puxa saco, dá trabalho, viu? Vai trabalhar, Marcinho, a Fátima tá aqui.
1: Ele não vai trabalhar, não. Ele só fica enchendo o saco o dia inteiro lá.
3: Ele não trabalha mais lá?
1: Não, ele trabalha.
3: Só fica pedindo pra você fazer almoço.
1: Não. Nossa, e como... Adoro feijão tropeiro.
3: Marcinho Strafalski é um parceiro, amigo. Eles estão com um projeto muito legal que a gente vai falar também um pouco. Mas eu queria saber, depois da pergunta do ouvinte, do Leões e Modões. Nossa, que é um projeto que eu adorei.
4: Um vídeo maravilhoso, né?
1: Vamos, né? Muito bom.
4: Tem ouvinte aqui. Já vamos colocar a Rita e o Alexandre, tá? Os dois na sequência já. Vamos lá, fala, Rita.
5: Oi, Fátima. Qual foi a música mais emocionante ou a mais difícil que você já compôs na sua carreira?
4: A mais emocionante e a mais difícil.
1: A mais emocionante? Deixa eu ver.
3: É tanto, hein? É, porque tem que ser alguma coisa...
1: Acho que essa aqui, ó.
4: Vai puxar no HD,
1: a mais emocionante, hein? Essa aqui, ó.

0: Rosa, 1981, eu fiz essa música.
1: Ela começa a tocar e a cantar e a gente arrepia todinha, né? Canta.
2: E essa música, ela, é tem que ela tem que virar um projeto ainda, essa música.
0: Essa música, né? É linda, né? Então, essa música, eu fiz até quem foi gravei essa música cantando junto com o Zezé de Camargo no primeiro CD dele do Zezé de Camargo e Luciano.
3: E também em 2026 você ainda canta com bastante emoção ainda. Dá pra perceber nos seus olhos, né, Fátima?
0: Eu vivo o que eu canto. E canto o que eu vivo.
3: Olha, vivo o que eu canto, isso é muito importante, né?
2: Canto o que eu vivo.
3: Não é só falar, vou aqui só pra ganhar dinheiro aqui, ó. Eu vou cantar.
1: Não, às vezes a pessoa amor, tá cantando.
2: E tem uma coisa que é fundamental. Amor. A gente conhece, a gente que tá pela rua com as mãos de gente e tal. Tem muito artista que chega, às vezes, em barzinho ou em lugar pequeno, tá cantando ali, o pessoal na noite e tal. E o artista, quando ele já acha que ele tá um pouco assim, uhum. Se o cara que tá trabalhando dá um alôzinho pra ele, vem fazer uma palhinha, então o cara some. Essa mulher não é possível. Quando o cara fala, vem aqui, oxi, pode tá tirar o cara do palco, porque ele não para mais.
0: Eu vou de boa, sabe? Não tem. Já aconteceu, eu tava viajando, então um pessoal de um posto de gasolina, uns caminhoneiros fazendo churrasco. E tava lá um cara tocando violão, falou, oh, aí me viram de longe. Correr lá, um caminhoneiro foi me buscar, canta uma música pra nós aqui, aí eu cantei quatro músicas lá em
3: cima. Tá aí, ó, é isso aí.
0: Não tem problema.
3: Alexandre.
4: Queria mandar um recado aqui pra Fátima, falar que eu sou muito fã do trabalho dela. Obrigada. E eu queria fazer uma pergunta, que assim, ela já escreveu várias músicas, assim, que marcaram várias gerações, e eu queria saber qual foi a música que ela mais se emocionou em compor e por quê.
0: Ó. Essa música que eu acabei de cantar agora, que é a Pra Desbotar a Saudade, é uma das músicas que eu fiz assim, sabe? Eu tava numa sala de 3x2, tipo uma lâmpada, era um tomate de pendurado, né? Eu sentei e fiz essa música. Mas tem uma música também que eu tenho, que chama 84 Tempos, que é uma música que é bem emocionante também, sabe? É bem legal essa música. Eu gravei no meu DVD, quando eu fiz aquele DVD no Vila. O Edson cantou essa música junto comigo. Fala assim...

0: Beijos que você me deu. Essa música é emocionante, essa música, a condição dela é linda.
1: Maravilhosa. Fátima Leão, nossa convidada aqui no grupo, manda tua pergunta, tem mais ouvintes daqui a pouquinho, estamos ao vivo também pelo YouTube, é aquela coisa, olha pra câmera que estamos aqui no YouTube hoje, você...
2: Olha pra câmera, né?
1: Isso, aqui...
3: fala... Olha,
1: oi, gente! O chat lá, o pessoal aqui, ó, Fátima, boa noite, um beijo, amo você, tem muita gente aqui, beijo, tem muitas mensagens, beijo, a gente vai ler daqui a pouquinho, e estamos lá no Rede Nativa Oficial no YouTube. Fátima Leão, ao vivo aqui na Nativa, gente.

0: 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Fred e Fabrício, te amar é meu talento. 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
5: Uma missão comercial da Associação Brasileira dos Produtores Exportadores de Fruta e Derivados, Abrafrutas, visitou a Índia recentemente com o objetivo de ampliar oportunidades para a fruticultura brasileira em um dos maiores mercados consumidores do mundo. A agenda aproximou exportadores nacionais de importadores, redes varejistas e operadores logísticos locais, com foco em produtos como o abacate, limão Taiti e maçã. Durante a missão, a comitiva percorreu diferentes elos da cadeia de distribuição de frutas e participou de reuniões voltadas à prospecção de negócios e à ampliação da presença de produtos brasileiros no mercado indiano.
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0: grupo e um programa muito especial hoje, porque a gente tá recebendo aqui uma lenda da nossa música sertaneja, Fátima Leão, cantora. Eu vou dar de, como que é, Ana, é de Marília Gabriela. Ela é cantora, é compositora, é artista, é isso aí, ela é tudo.
1: Eu tenho medo de ser entrevistada. De quem você está falando?
2: Eu tenho medo de ser entrevistada por ela.
1: E de quem você está falando?
0: Fátima Leão, maravilhoso. Gente, que aula. O pessoal no YouTube aqui tá ouvindo, hein? Que aula, né?
1: A gente tava falando
0: com sua vivência, né?
1: Tava falando agora sobre compositores, né? Qual conselho você daria para esses novos compositores?
2: Eu acho assim, que você, para você escrever música, tem muita gente boa escrevendo hoje. Tem muita gente boa, mas assim, músicas boas mesmo. Mas às vezes o artista, ele tem mania de ouvir tanta música boa que ele grava ruim e larga a boa para trás.
0: Nossa.
2: É, hoje mesmo eu falei com um artista e falou, eu não vou fazer música aqui, ligou de Goiânia pra mim e falou, nós já ouvimos tanta música. Eu falei, pois é, você tá fazendo a cagada de escutar tanta música, você vai deixar passar a moda boa e vai gravar ruim.
0: Ô Fátima, tem muita gente boa, né, mas...
2: Tem!
0: Mas no processo acaba se estragando, né?
2: Não, porque é o seguinte...
0: A pessoa tá se perdendo. Né? Vai se perdendo.
2: No meu escritório mesmo, tem um monte de autor lá. Outro dia eu tava ouvindo ele escutando uma música minha. Aí eu vou sofrendo, eu vou chorar. Eu peguei e fiquei ouvindo aquilo.
1: Amo essa música.
2: Aí o que aconteceu? Eu falei, vem cá, vocês estavam ouvindo. Ah, não, porque a gente queria tirar uma ideia. Eu falei, cadê a criatividade de vocês?
0: Eita.
2: Cadê a criatividade, gente? Pega o violão, para de ouvir, de poluir a tua cabeça com tanta música. Ah, mas vou tirar aquela música igual a do Natanzinho. Falei, gente, o Natanzinho já é sucesso. Vocês não são bosta nenhuma, pelo amor de Deus. Começa a fazer uma coisa original. Toda música termina em amor, traição, chifre, saudade, cachaça, foi, não foi, vem, não veio, vai, não vai. Toda música é a mesma coisa. Só que tem gente que se não copiar alguém, não fica feliz. Por quê? Tem que parar com isso. Cadê a sua criatividade? Por que vocês estão no rádio há tanto tempo? Porque todo dia vocês fazem uma coisa diferente aqui. Imagina se vocês fizessem 15 dias seguidos, a mesma coisa.
0: A mesma coisa.
2: Falasse a mesma besteira todo dia.
3: O Siqueira já tinha dado um pé em nós.
0: Ele já entregou pra Deus já.
2: O Siqueira já tinha mandado embora.
0: Ô, Fátima, pega esse violãozinho aí. Vamos pegar um negócio pra beber ali, enquanto ela toca, canta aí. Bora?
1: Opa,
3: eu vou pedir
1: uma
3: pra
1: aí.
3: Fátima.
1: Desce
3: uma aí? Fazer a seguinte música. Aquela gostaria de tocar, que ela gosta de cantar e tocar, quando ela tá sozinha, assim, de boa. Fala, eu quero tocar isso aqui, vou cantar isso aqui.
0: Aí,
2: minha ou de qualquer outro cantor?
3: Sua, lógico.
2: Minha? Já foi eu cantar minha de novo, tá vendo? 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

0: Meu Deus
1: que
0: do
1: coisa
0: céu!
1: Coisa linda!
0: Arrepia.
1: Arrepia.
2: Tem papo de ouvinte aí?
0: Rapaz do céu!
3: Produção, traz um negócio pra nós beber aqui.
2: É, traz.
1: Ah, eu queria. Libera, vai, chefe.
2: Só uma cachaçinha pra nós aqui agora.
0: Vamos lá, Bruna, tem pergunta pra Fátima aqui.
4: Estou passando aqui pra prestigiar seu trabalho e agradecer pelas lindas canções que só você sabe fazer. Beijo!
0: Aí,
5: obrigada, meu amor. Muito obrigada. Pelo jeito, ela é do Nordeste.
0: É.
5: Gracinha.
0: O Walter.
6: Fátima Leão, eu gostaria de saber qual foi a música dela que fez mais sucesso e qual que é?
2: Mais sucesso.
0: Aquela que mais trouxe retorno assim,
2: não é, não é.
0: Eita, lasque. Uma que surpreendeu, né, de repente?
5: Essa aqui foi surpresa, porque foi assim, eles gravaram a música e não trabalharam a música, depois a música veio sozinha. Esse aqui, ó. Eu caminhei sozinho pela rua.
2: É isso aí.

0: aí.
1: Rapaz do céu, hein? João! Fala, João!
2: Olha, eu gostaria de saber da Fátima Leão. Na verdade, eu gostaria que ela fizesse um comentário sobre o que ela sentiu, como foi ter gravado, né, junto com Marília Mendonça, uma música que ficou linda mesmo.
0: Meu amor, muito obrigado. Muito boa pergunta. É, eu vou te dizer uma coisa. A Marília, eu costumo dizer que ela foi um anjo que veio no Brasil, né? Graças a Deus ela veio na Terra e os presentes foram para nós brasileiros, e que ela ensinou a todo mundo o que é a dignidade dentro da música brasileira. Então foi uma emoção muito grande cantar com ela. Foi uma, sabe, a Marília, ela chegou para mim e falou: eu sou sua fã demais. Um dia ela disse: se eu for, o dia que eu for uma unha da Fátima Leão, eu estou feliz. Só que a Marília, ela nasceu tão grande, ela morreu sem saber o tamanho dela. Ela era muito maior do que ela imaginava. E ela, mesmo não estando aqui, ela continua sendo muito grande para mim e eu acho que para todos os brasileiros.
3: Verdade, sem verdade. Dúvida alguma.
1: Isso é mais alguma verdade. Ó, a Fátima Leão tá com a gente aqui, a gente vai continuar no YouTube. Gente, o papo lá continua, hein? Rede Nativa Oficial. Vamos pra lá, vai ter mais músicas, mais histórias e mais Fátima Leão daqui a pouquinho aqui na Nativa. Entrou no...

0: Rana Chiver, tudo e muito mais. Oi, Leandro, Danilo e Davi, fofoca do ano. São 6h49, Fátima Leão tá com a gente aqui. E é hora da gente falar, né, de um projeto que Fátima Leão idealizou, concretizou, que é o seu DVD Leões e Modões.
1: Junto com o filho dela.
2: Com meu filho, ideia do meu filho, ele quis fazer. Mãe, vamos fazer o Leões e Modões? Falei, vamos.
0: E pra reunir tanto sucesso num projeto desse aqui, cara, Fátima, me falar assim, meu Deus, o que ficou de fora?
2: Eu falei, eu não aguento mais cantar a moda minha, não. Eu quero cantar a moda dos outros. Meu filho, mãe, pelo amor de Deus, eu falei, tô falando, mãe. Tem acho que quatro músicas minhas no DVD. Então, não só a gente foi pegando sucesso do Parada Dura, sucesso de Paulo e Paulino, sucesso do Zé Rico, sucesso do Zezé, de Bruno. A gente foi juntando algumas músicas minhas que foram gravadas por outros artistas. A gente conseguiu montar esse repertório. Gravamos na cidade de Franca, né? Falar nisso, você precisa conhecer a Morada do Capial em Franca. Lá é muito bom.
1: Vamos lá.
2: E tá aí, o que que acontece? Nós gravamos lá esse projeto. Foi um projeto muito bem feito. Foi um negócio... A minha filha cantou, cantamos até uma música do Guilherme Arantes, Planeta Água. Ai, cantei lindo. Com a Valéria. E cantei com o Felipe também, né? Cantei. Cantei Mercedita. Cantei Mercedita. Cantei...
1: Não, ó, quem tá no YouTube viu, quem não tá, viu o sinal da cruz que ela fez aqui.
2: E aí, mas eu sempre faço isso, cantei com o ex-marido.
3: É o falecido,
1: é,
3: né?
1: É o falecido.
2: Aí, o que que acontece? Não, o Felipe tá vivo.
1: Não, falecido vivo.
3: Ah, isso. É mesmo?
1: Você queria que ela cantasse com o falecido, né? Fátima, desculpa, essa é da 40.
3: Aí eu lembrei do outro que já achei que ela tinha cantado já. Não aí, agora.
2: E a gente decidiu fazer esse projeto meu e ficou muito bom, graças a Deus.
1: É, qual delas que você mais gostou de cantar nesse isso, projeto?
0: Uma palinha, uma palinha.
2: Ali tinha muita coisa legal, porque eu tenho assim, ó...

0: todos. Essa música é a coisa mais
1: essa linda. Música você tá. fez com o Valeriano.
0: Essa música foi eu fiz com a Valéria. Eu não sei se o Vinícius está nela, mas eu cantei com ele.
1: Cantou com ele. No DVD está com ele. Eu adorei essa música.
0: Essa música é muito boa.
2: Muito bem. Fátima, você, se você olhar para a sua trajetória assim, você tem mais orgulho do quê? Algum momento, algo que você viveu, uma letra de uma música. Qual o teu maior orgulho desses mais de 40 anos aí?
0: O maior orgulho que eu tenho na minha vida é quando eu encontro pessoas na rua que vêm me dar um abraço e falam assim, eu te amo.
3: Ai, são muitas, né? Muitas.
0: É o pessoal do Nordeste, é o pessoal do Sul, do Centro-Oeste, tudo que é lado que você pode imaginar, sabe? É, tem uma padaria que eu almoço perto do meu escritório, se você vê o pessoal do Nordeste, a hora que eu chego lá, é todo mundo me abraça e fala de música e conversa. É um amor muito grande que o brasileiro tem por mim. Então o maior orgulho que eu tenho no mundo é quando eu tô na rua, que uma pessoa que eu nunca vi na minha vida faz assim, eu não acredito que eu tô de frente para você, me dá um abraço.
3: Ai, que lindo.
0: O meu orgulho é de ser abraçado pelo fã. É isso.
1: Depois de 18 anos que você falou que você ficou fora, né?
0: Fiquei fora, fiquei sem cantar 18 anos.
1: Aí você voltou.
0: Ah, isso.
1: E a Nativa teve o prazer de ter a sua música tocada pela Nativa. A minha pergunta é a seguinte: qual a emoção de uma pessoa que viveu a vida inteira dela, depois de 18 anos, ouvir a música no rádio?
0: Foi assim, quando eu fiquei sabendo que ela te ia tocar minha música, caralho, você vai me fazer chorar.
3: Ai, de novo.
0: E aí, gente, eu choro com inauguração de circo, meu Deus do céu. Então assim, ó, você me ligou, falou, ó, o Marcelo, né, me avisando, vai tocar tua música. É assim, eu ouvi, toda hora que eu ouvia a música, eu chorava. Toda hora que eu ouvia a música na Nativa, eu chorava. Porque eu não, na época, tinha muito empresário que tinha investidores. Tinha investidores e mais investidores comprando espaço em rádio para poder rodar artista. E eu não tinha. Eu não tinha esse dinheiro para pagar isso aí. E aí a Nativa veio. E me levantou.
3: As praças, que lindo. Os bares, emocionante.
0: Eu não tenho assim, como dizer, como é que eu vou te dizer? Obrigado é pouco, Deus lhe pague.
1: Nada, sabe? Nós que agradecemos, ouvinte, sabe? Nós que agradecemos.
0: É uma gratidão eterna que eu tenho. Se eu viver 200 vidas, eu não vou estar.
1: Faz um pedacinho dela aí pra nós.

0: rapaz.
1: Como é que você não guarda isso na sua vida?
2: É muita emoção.
3: E Fátima, qual sonho você ainda quer realizar?
1: Se eu pedir alguma coisa, algum sonho que eu queira realizar, eu vou estar sendo injusta com Deus, porque tudo que eu quero Ele me dá. Tudo que eu tenho na minha casa, na minha vida, são os meus fãs que botam na minha vida. Eu tenho os fãs, eu tenho a música, eu tenho a saúde dos meus netos, dos meus filhos. Eu tenho vocês, gente como vocês na minha vida. E eu acho que um ser humano abençoado tem tudo isso e eu tenho. Então eu acho que eu não tenho sonho para realizar. Eu quero seguir minha vida com saúde, com paz, alegria. E sendo amada por todos da mesma forma que eu sou e amo todo mundo.
3: Que linda.
2: Fátima Leão. Gente, o pessoal tá pedindo aqui. Deixa ela mais um pouquinho. Vamos virar a hora. A gente fica mais um pouquinho com ela.
4: Você pode ficar mais um pouquinho?
2: A gente volta daqui a pouquinho com Fátima Leão aqui na Nativa. Entrou no grupo.
5: Vocês precisam admitir alguma coisa.

0: tiver tudo e muito mais, Matheus e Cauã Lauana, pra do Admita. 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

0: uma convidada super especial aqui, Fátima Leão. É, a Nativa ama Fátima Leão. Fátima Leão ama a Nativa. E o nosso ouvinte, então, meu Deus do céu. Rosana aqui, ó, quer fazer uma pergunta pra ela. Vamos lá, fala, Rô.
1: Eu tenho uma pergunta pra fazer. É, você que já chegou lá no auge de sucesso, né? O que falta ainda pra você realizar na sua vida? Independente de coisa financeira, coisa de dinheiro, um sonho, assim, que você gostaria de fazer.
2: Olha aí, pode... Eu acabei de dizer que se eu pedir mais alguma coisa para Deus, eu vou estar sendo injusta. Mas, de repente, conhecer uma pessoa como você, que curte o meu trabalho, que sabe, que está na minha vida, sem me cobrar nada, é minha fã e faz a minha vida andar. Muito obrigado.
0: Olha aí, maravilhosa. O violão já está pronto.
3: Bom, vamos aproveitar, agradecer, Fátima Leão.
4: Foi maravilhoso.
3: Com carinho. O nosso ouvinte, eu tenho certeza que curtiu barbaridade essa conversa. Bem descontraída, falando de coisas antigas, coisas novas.
0: Dava pra ficar 3 horas aqui, fácil.
4: Obrigada. Opa!
3: Se tivesse o pão de queijo e o café, então, minha filha.
4: Não vou falar nada do pão de queijo, porque ele ficou ontem atiçando as nossas lombrigas, falando: a Fátima vem, vai ter pão de queijo amanhã. Eu não trouxe,
3: eu não trouxe
4: nem nada pra comer, tá esperando o pão de queijo. Agora
0: mas
4: cadê?
3: Olha, mas eu gostaria, não sei se é do gosto de vocês também, de despedir da Fátima, agradecer a tua presença
2: muito
3: aqui.
2: Obrigada, Galinha, obrigada a todos vocês.
3: E que você fizesse uma música que eu adoro, e Marcinho Estrapassi adora, você não cantar, a Dai também, todos nós que é
4: fã.
2: Mandar um beijo pro Mar. Mar, beijo, viu? Anjo. Aí. Só um minuto.

0: Obrigado.
1: Obrigado a você.
0: A casa é sua.
2: Obrigado, Nativa, sempre. Obrigado a todos vocês. Obrigado, Marcelo. Obrigado, Galinha. Obrigado a todo mundo.
3: Beijo.
0: Beijo.

0: Esportiva, é tudo e muito mais. Simone Mendes, Saudade Proibida. Aí sim, hein, gente, ó, são 7h12. Uma convidada tão especial, né? A gente podia ficar 4, 5 horas com ela aqui, que ia ser maravilhoso. Fátima Leão, tem um nativíssimo, gente.
1: Vai ficar já vai pro ar, hein?
0: Já vai pro ar. Aí. Muito bem, ó, a gente tem assuntos aqui pra colocar na mesa, porque hoje é quinta-feira, amanhã vai ser dia dos namorados,
1: e tá todo mundo naquele clima. Elas, hein?
0: É, hoje tem notícias
2: todo
0: de quinta.
2: Todo mundo quem,
0: ainda.
2: Cara pálida? Todo mundo quem?
3: Ô, meu filho, nenencinha, não
2: você
3: vai ter tem? Não.
2: Você tá no clima?
3: É,
2: você deveria estar, né? Porque
3: verdade,
2: namorada não, você tem.
3: Não, eu não queria.
1: Na verdade, não o quê?
3: Data pra mim não existe, seu negócio de data. Tem que ser
1: pra ela, daí 40.
3: Tem que ser todo dia, data.
2: Não.
3: Tem que ser todo dia.
2: Mas eu não te falei?
1: Ah.
2: Tem que ser. Eu chamei, né, ela pra sair com a gente. Aí eu falei assim, ó, mas apesar que é dia dos namorados, eu entendo, né, se vocês quiserem curtir. Sabe o que ela falou?
3: Curtiu
2: o quê?
3: A gente curte todo dia. É isso.
2: Aí eu, mas vocês não vão namorar? Namorar o quê?
3: Namorar o quê? É
2: a coisa não tá boa, não.
3: Uma data.
1: É melhor a gente ir pras notícias.
3: Ei, Dai, o que você vai trazer daqui a pouquinho aí?
2: Eu vou falar da Bárbara Evans. O filho dela se machucou em casa. E aí ela fez um desabafo na internet sobre isso.
3: Então, moleque vai não vai ser aquele encapetado. E tu, meu velho? E tu?
1: CCJ aprovou para ir para outra, para ir para plenário, a diminuição da maioridade penal.
0: Boa.
1: Mas tem algumas instituições que são contra essa
0: nota. Tem muita
1: essa
0: ressalva
1: nota.
0: Aí, né? Muita
1: então,
0: gente criticando.
1: Vamos conversar, vamos ver o que o nosso ouvinte acha, se deve, se não deve, boa, como deve fazer.
0: Gente, vamos falar que o dinheiro, ele atrapalha o amor, viu? Porque, ó, tem uma pesquisa nova que saiu que 44% dos brasileiros dizem que já ficaram com o nome sujo por conta do companheiro. Ou da companheira. Gente do céu.
1: Nós não somos companheiro, mas me presta o teu cartão de crédito.
2: Ela não vai, não.
3: A música
2: já lascaram.
3: Diz, né? Companheira, companheira.
2: Já lascaram meu nome uma vez. Ai, não, meu vai, Deus. Não.
0: Tá vendo, gente? Relacionamento. A gente se enfia de cabeça, corpo e alma, coração,
2: pois
0: tudo
2: é.
0: No amorzinho.
1: Mas
0: pra cá,
1: não
0: pra lá.
1: Cartão de crédito.
0: É, não cartão de crédito. Vamos lá, ó. 9198. É de promoções aqui. 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
0: 96.
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1: É isso aí. Não entendi, não consegui anotar.
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0: Cara, vamos tocar a música da semana e daqui a pouquinho já tem a notícia.
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0: Cadeira Cativa, Zé Neto e Cristiano. Essa aqui é a música da semana, valendo R$500. Esse esquentão que tá voando hoje, tá voando. Mais amanhã, hein?
1: E amanhã ganha quentão dentro dos namorados, hein?
0: Eita! Só que a namorada não pode saber. Ou namorado. Ô, gente, o dinheiro. O dinheiro é bom, o dinheiro na vida do ser humano? Lógico.
2: É, muito.
0: Oxi, quem... O dinheiro você dorme até, hein, pá? Mas cuidado, o dinheiro pode também ser um mal na vida da pessoa que sabe lidar com aquilo ali, né? É o ego, sabe? A pessoa fica... Ela fica fora de si com muito dinheiro também. Pesquisa do Serasa revelou que... Os números estão chamando a atenção aqui, ó. 44% dos brasileiros dizendo que já ficaram com o nome sujo por conta de um relacionamento. 42% afirmam que já fizeram empréstimos por causa do parceiro ou da parceira. Bom, esse levantamento também mostrou que quase metade dos entrevistados que se endividou aí, né, por conta do relacionamento, é que o dinheiro aparece como uma das principais causas de brigas entre os casais. A gente falava isso, né, antes de começar o programa. Mas aí você tem lá no relacionamento, você tem alguém que economiza muito, tá, não sei, e o outro que gasta muito e que não sei o que... Tende a dar briga isso daí, galinha?
3: Sempre.
0: Tende? E aí?
2: Sempre.
3: Porque é muito difícil, é o que eu falo, já é difícil, mas são duas pessoas de criação diferente.
0: Verdade.
3: Você tem uma criação, você tem que economizar, não sei o quê, e outra criação, ah, vamos gastar, como é que você muda? As pessoas adultas com relação a isso.
2: E aí o que começa a fazer? Começa a esconder. E aí a confusão vem quando a outra parte descobre.
3: É. Aí você quer fazer uma... A mulher pega uns dinheiros na carteira pra guardar, pra esconder de você, e você viu que sumiu o dinheiro da tua carteira. Aí, meu filho.
0: Ô, Dai, você tá lá, que nem aquele negócio lá de pesquisar a vida do crush antes, né? Aí o cara não fala nada. Só que chega aí e você descobre que o cara é um lascado, minha filha. Que o cara não pode comprar, às vezes, nada. Ele quer te dar um presente, mas ele não consegue.
2: Isso.
0: E aí, como encarar um cara desse? Ou você, no caso, você homem, cara, uma mulher dessa aqui.
2: É confusão, não certa. É, tudo é confusão.
0: Primeira coisa,
2: gente,
0: que vai te perguntar é se seu cartão vence dia 20 ou dia 5.
2: Ah, se falar isso pra mim, eu já vou falar, eu não vou emprestar cartão pra você, não. Sai pra lá, larato.
3: Gente, do dia 5 me empresta.
2: Não vai, não.
0: Bom.
2: É só Deus
0: bom
2: na vida.
3: Olha, mas eu sei quem vai me emprestar.
0: Quem?
3: Já posso comprar um carro.
0: É,
3: podemos até festejar amanhã.
0: A última vez que você pediu, ela falou que você pediu pouco
2: que
0: ainda.
2: Que safado!
3: Taninha!
2: Peraí, você tá dando em cima da Taninha?
3: Não, do cartão da Taninha! Do cartão da Taninha!
2: Falou, podemos até comemorar amanhã.
3: Ah, lógico!
0: Eita!
2: Gente!
3: O cartão dela qualquer...
0: Olha! Oi, gente! E aí,
2: se
0: gente?
2: Vendendo... Quando... Se vendendo, se com, sei lá, mas por um cartão.
3: Arma do bom.
0: Ó, agora nosso ouvinte, hein? Um desregrado ou uma desregrada aparece na vida dele. E aí? Como encarar essa situação, hein?
2: É difícil, né?
0: É
2: dá
0: difícil.
2: Confusão? Já deu confusão
0: já
2: aí na tua casa? Já descobriu alguma coisa que o marido aí pegou seu cartão, usou sem você saber? Ou a esposa?
0: É, também, né? 9198
2: 406
0: 96
2: 46
0: Bora, bora, bora.

0: 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Gente, vamos falar de saúde agora, porque o Guilherme acabou de sentar aqui nos estúdios da Nativa. Entra aqui, Guilherme, vem aqui, ó. 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

0: Você que tem filho aí, sobrinho, ou deseja ter, daqui a pouco Dai 40 vai falar a nota da Bárbara Evans, né, Daizinha?
1: Isso.
0: Os cuidados que ela tem com o filho dela, mas é uma dor de cabeça a cada 5 minutos com o moleque. Toda hora o moleque
1: é terrível. Aprontando. Mas eu tenho uma coisa pra falar você agora. Eu tenho uma notinha, uma fofoquinha.
0: Fala, fofoquita, fala, fala.
1: Fala da Paola Oliveira, gente.
2: Ah, eita, Paola. Paola é aquela da cortina.
0: A da janela.
1: É isso,
0: janela.
1: Aquele espetáculo de mulher. Ela fez uma postagem que até agora eu tô querendo saber de quem ela falou, tá? Porque do Diogo Nogueira não pode ser.
0: O que que ela falou?
1: Ela postou um desenho com uma psicóloga e uma menininha.
0: Enigmático o negócio.
1: Isso. E aí tava escrito assim: tudo começou quando eu dei chance a um feio.
0: Eita, galinha! E agora, hein, velho?
2: Será que eu fiz pra ela?
0: Tudo começou...
1: Sério, de quem ela falando?
0: Ela não tá chamando o Diogo Nogueira de feio.
1: De jeito nenhum, porque
0: não
1: ele pode. É um gato.
0: Não
2: tudo
0: pode.
2: Começou, mas a chance que ela me deu foi pouquinho.
0: Gente do céu. É,
1: amanhã... Será, gente, que ela tá falando?
2: Ela vai saber, nós vamos saber.
0: Amanhã é dia dos namorados, quem sabe você dá a chance àquele feio.
1: Ah, é, a gente fica
3: olha,
1: sabendo depois.
0: No desespero.
3: Vou dizer uma coisa, amanhã é dia de você saber quem é quem.
1: Isso.
3: É, porque se ele pegar você... Fala assim, vamos comer uma salada.
1: Vamos. Ai, que chato.
3: Vamos tomar um coquetel de fruta. Sai fora, filha. Arruma um gordinho.
1: É.
3: Arruma alguém vivido.
1: Levar pra uma churrascaria, né?
3: Levar pra um lugar.
1: É o mínimo.
3: Pra ter sustância, né?
1: Opa, claro.
3: Pra depois aguentar o...
0: Escuta um negócio, e se você ficar mal porque você tá vendo post das outras pessoas, você é um bananão fraco, não pode.
1: Não fica.
0: Ai, eu tô mal porque tá todo mundo postando feliz aqui. Dane-se, gente. Dane-se, deixa o povo.
1: E outra, é tudo mentira.
3: E outra coisa, na internet é mentira.
1: É agora, tudo mentira, gente, sério.
3: E outra coisa, gente, o chifre foi feito pro homem. O boi usa de abelhudo.
1: É.
3: Então não liga, não. Clarinha, fica sossegada.
0: É isso, minha filha.
1: Esse negócio de muito amor.
3: É só na internet.
1: É só na internet. Que em casa o pau tá comendo. Abri.
3: Eita! Eita!
1: Opa!
0: Ai, meu Deus do céu! Dai 40, dai 40. Vai saindo, né? Ó. Sai, vai saindo. Gente, é melhor ficar em paz sozinho e com o nome limpo do que...
3: Porque, ó, assunto de hoje aqui. É problema.
0: Assunto de hoje aqui. Tem muitos casais aí, ó, que se dão mal por conta disso. O cônjuge acaba ferrando a vida do outro.
4: Eu sou meio mão de vaca, meio controladora. Meu marido é canceriano, mão aberta. Ah, ele já sujou meu nome. Daí eu esperei 5 anos pra poder limpar meu nome. Porque daí fica lá no Serasa, né, gente? Mas daí não aparece se alguém for consultar. Eu esperei caducar, que nem 5 anos caduca, né? Daí deixei diminuir o valor, daí paguei. Mas hoje em dia o dinheiro dele vem todo pra mim, o pagamento dele. Hoje ele recebe uma bufanfa boa, né? Uma grana boa da aposentadoria. Daí vem pra mim. E eu pago todas as contas, ele fica com o mínimo do mínimo com o dinheiro pra ele, porque é horrível, gente, a gente ficar com o nome sujo, viu? É horrível, horrível, horrível mesmo.
3: É terrível mesmo.
0: E às vezes quando fala assim, ih, meu negócio é novo, pra caducar daqui 5 anos só. Eita, lasqueiro, tá longe, tá longe. Gabriele, mesmo assunto.
5: E olha, o meu nome tá sujo. Assim, uma parte foi por conta do meu esposo, outra parte foi por minha culpa, porque eu aceitei também.

0: bem, né? Mas a gente fez uma dívida, né? Que no final eu não consegui pagar, então foi virando aquela bola de neve. Mas graças a Deus a gente tá dando um jeito de resolver. E se Deus quiser, logo, logo, tudo se ajeita.
1: É isso aí,
2: É
1: não vai
2: isso aí.
1: brigar com o mozão por causa disso.
3: Não
2: Aqui,
3: precisa.
1: Bruna!
4: Devemos ter confiança, sim, na pessoa com que estamos, mas não devemos assumir a dívida dela. Eu acho que todo deve ter, claro, tem que ter consciência, né? E um tem que ajudar o outro e os dois pensarem numa solução para que possa ajudar sem se prejudicar, né?
1: É tipo assim, ó, ele é enrolado, mas eu amo ele, meu Deus do céu. É tipo assim. Mas, gente, os dados mostram aí, hein? É coisa do Serasa, que tá mostrando aqui, dado do Serasa, 44% dos brasileiros já ficaram com o nome sujo aí por conta do acompanhante. Vamos lá, Paola Oliveira. Tô aqui, ó, já comentaram da Paola Oliveira. Acabaram de mandar um áudio aqui,
3: Tá tão
1: Aparecida.
3: rápido, né?
1: É. Ó, vamos ver aqui o que a Aparecida tem a dizer. Fala.
5: Então, sou Paula Oliveira. De quem será que ela falou essa indireta, hein? Bom, Diogo Nogueira não é feio, mas ela pode estar tá achando agora, né? Será? Será? Será?
1: Assim, seu feio, você acabou com
2: Não,
1: você.
2: mas aí não tem como.
1: Seu
2: Tem pessoas que sim,
1: feio.
2: às vezes você se relaciona com uma pessoa que é feia, mas você está apaixonado, você acha a coisa mais linda. Mas aí depois, quando o amor passa, você olha e
1: Você vai
2: fala: Ô
1: lá pegar
2: Deus,
1: mais
2: eu
1: feio
2: tive
1: ainda.
2: coragem.
1: Quem que você foi fazer?
2: Mas a
1: Olha
2: Paola
1: onde você
2: Oliveira não
1: Eita!
2: pode dizer isso. Se
1: Olha
2: ela
1: onde você
2: disser
1: foi
2: isso,
1: parar.
2: ela tá chateada, tá recalcada, porque Diogo Nogueira não é feio, não.
1: Não, ó, manda zap aí, WhatsApp de promoções da Nativa, tá?
2: 9198-406-9646.

0: 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Sem juízo, tem tudo a ver com a criançada, hein, Dai?
1: Ai, meu Deus. Gente, Antônio não tem juízo, não.
0: Quem é Antônio?
1: O Antônio é o filho de 2 aninhos da Bárbara Evans. Pensa num perrengue de mãe, é o que a coitada tá passando. Ela foi nas redes sociais, aí ela contou que levou um susto daqueles com Antônio. E isso no dia anterior de tudo que aconteceu agora. Uhum. Antônio ralou a cabeça, Antônio sempre aprontando. Tá tudo bem. Aí, quando é no outro dia, Antônio resolve aprontar de novo.
0: Vem Antônio chorando.
1: Correndo pela casa de meia. Com certeza é aquela meia que não tem aquele antiderrapante, porque isso é muito bom para as crianças, verdade, né? Tava lá com a meinha, só corre, corre, corre, corre.
0: Plau.
1: Escorregou, caiu, machucou a boca, aí precisou ir pro hospital, porque teve que levar ponto falso na boca. Aí ela falou, gente, pelo amor de Deus, olha, criar filhos é praticamente um esporte radical. Mas o Antônio tá bem, graças a Deus, foi atendido, recebeu os cuidados necessários, já tá em casa. Mas tá lá com a boquinha machucada,
0: Antônio,
1: né?
0: Antônio tá com 4 anos.
1: 2 aninhos.
2: Eita, vai ter muito tombo ainda pra tomar.
0: Meu Deus do céu.
2: É o seguinte, isso é criança com saúde.
1: É.
2: Criança vai ficar na cama?
1: Se criança não Mas tiver é bom pra gente se atentar em alguns detalhes. Por exemplo, criança, é bom você comprar aquela meinha antiderrapante. Justamente pra não acontecer isso, pra não escorregar.
0: É verdade.
2: Né? Não deixar a criança ir próxima do fogão quando você tá cozinhando.
1: Ai, principalmente quando tá assando aquele bolo gostoso.
2: Ou virar os cabos de panela pra dentro do fogão, sempre não deixar, porque senão a criança puxa.
1: Isso.
0: A cantoneira, sempre colocar lá os bichinhos, porque vende até os bichinhos pra colocar
1: no fogão quando tá assando o bolo. Aí eles são pequenininhos, aí tem o pequenininho que fica engatinhando, tem esses maiorzinhos que mesmo assim anda pela casa, encostou a mão ali.
2: Assou junto com o bolo.
0: Quando eu era criança,
1: é fininha.
0: Cansei de queimar a perna e escapamento de moto dos vizinhos, brincando na rua. Eita.
1: Tem que tomar cuidado com escada. Tem escada, nossa, colocar, né, um portãozinho.
2: É isso aí, gente. Quem tem criança
1: Mas,
2: em casa...
1: Mas, ó, não é portãozinho baixo, não. É melhor colocar já um grande pra criança não pular.
2: Graças a Deus que os seus filhos precisam de tudo isso em casa.
0: É isso.
1: Janela com rede.
2: Ter rede de proteção. E que porque nada, se ele não tiver tudo isso em casa, ele não necessitar de tudo isso em casa, ele vai precisar de outros cuidados.
0: E que nada impeça da criança ter a liberdade de brincar mesmo. Ela só vai aprender a andar caindo. Ela só vai aprender a brincar, a se movimentar, às vezes se machucando.
2: Ela tem
0: não
2: que
0: tô
2: ser,
0: falando de coisa grave.
2: Ela tem que ser criança.
0: Melhor do que ficar no celular. Vou dar um celularzinho pra ele ficar quieto.
2: A
0: não.
2: Caterina ganhou aquele monte de brinquedinho e se aperta e toca musiquinha e não sei o que, não sei o que. Ela acha legal, mas o que acha legal mesmo é as panela, colher.
0: Agora, a criança gosta do mais barato, né? Você compra aqueles brinquedos e fica sem
1: medo. É verdade.
2: Aí você dá uma colher e uma concha e uma panela, sai batendo pela casa inteira.
1: Tec, tec, tec, tec. E a alegria da criança.
0: Esse dia eu vi um vídeo, esses vídeos de norte-americana, família lá e a criancinha. E o cachorro pegava o bebê e enrolava o bebê. E se enrolava no chão. E um ia pra lá, pra cá, e a criança ria. Cá, cá, cá, cá, cá. O cachorro. Imagina um floquinho com a criança dentro da sua
1: Maria.
0: Casa.
2: Dá pra você arrumar
1: criança. Floquinho não precisa de criança, gente. Precisa, eu sou uma criança. Precisa. Você viu o microfone que eu ganhei do filho do piseiro?
0: Nossa, meu Deus.
1: Pois é, ganhei o microfone dele que fazia bu, bu, bu. Eu assombrei o cachorro a noite todinha fazendo bubu e o cachorro pulando de um lado do outro. Então a criança sou eu mesma dentro da minha casa. E os filhos casa, dormindo.
0: E na sua casa, quem é essa criança? Essa criança já cresceu, é o seu marido. Ele chega todo esbagaçado toda semana. Esse homem me dá um trabalho aqui em casa. E tem gente, tem muito. Tem filho, né? Nosso ouvinte aqui tem filho, né? Geralmente. Ou filho pequeno, ou filho adolescente, ele sempre vai ter um dando trabalho. Então, já participa com a gente aí. Linha liberada, vamos lá.
1: 9198-406-9646.
0: Bora.

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4: A produção de proteínas animais no Brasil ganhou força no primeiro trimestre, impulsionada pelo aumento dos abates e pela demanda externa. Em relatório, o BTG Pactual diz que a produção de carne bovina, suína e de frango registrou crescimento na comparação anual, ampliando a oferta no mercado doméstico. Dados preliminares do Instituto Brasileiro de Geografia e Estatística, o IBGE, apontam que a produção de carne suína cresceu 3% no período, enquanto a produção de carne bovina avançou 5% e a de frango subiu 7%. Na avaliação do BTG, o aumento da produção em todas as cadeias de proteína animal deve continuar pressionando o equilíbrio entre oferta e demanda nos próximos meses, especialmente nos mercados de suínos e aves.
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0: Esportiva entrou no grupo 8:07. Entramos a última hora aqui, quase a última pernada. Hoje passou tão rápido, gente. Fátima Leão teve presente aqui. Você que estava aí no YouTube, em breve, Nativíssimo com Fátima Leão contando uma baita de uma história aí que vai impactar aí a sua vida. Você que gosta de música sertaneja, os artistas, né, galinha?
1: Aproveita, ouve as músicas da Fátima Leão. Você que tá com o nome sujo com a do seu parceiro, da sua parceira, toma uns goró ouvindo a Fátima Leão.
2: E tem gente que nem sabe, né?
1: É.
2: Vai dar uma olhadinha lá no... tem um aplicativo, né?
0: Às vezes você vai conhecer
2: pra
0: a pessoa.
2: Você olhar.
0: Qual o seu score? Ai, ó, minha filha, você vai perguntar disso? Ô, garçom, traga aí um vinho aí, ó. Ai, meu Deus do céu. Isso aí, é um dos assuntos aqui hoje, gente, porque...
1: E o outro é das crianças que faz arte.
0: Das crianças que faz muita, muitas artes em casa. Cada dia aparece com o filho da Bárbara Evans aí, é um dos assuntos. E daqui a pouquinho tem elas.
1: As notícias de quinta.
2: Aquelas que vão mudar a sua vida.
0: A sua vida sempre. Vamos lá, Paola Oliveira, inclusive, foi um dos assuntos que a Day acabou comentando aqui. Ela fez um post enigmático aí, falando o quê, Day? Como que é?
2: Tudo começou quando eu dei chance a um feio.
1: Será que ela tá falando
0: esse
1: de mim?
0: Feio.
2: Será, galinha?
0: Paola Oliveira.
1: Será que ela falou de mim?
0: Não. Você não é feio.
2: Mas e o que tu... Começou o quê, gente? Né? Por que quando for contar, não conta as coisas direito?
1: Pra deixar a gente assim.
2: É, pois é.
0: Fala, Rosana.
3: Vou falar uma coisa pra vocês. O que, que o dinheiro não faz? A Paola Oliveira não era esse mulherão, nunca foi a vida toda. Você acha que elas não pegaram já feinho, gente? Já pegaram homem feinho. Eu tenho um feinho em casa que eu tô feliz com ele. Quem já não pegou um feinho? Às vezes os feinhos funcionam melhor do que os bombadão lá, os grandão, os portão.
1: Seu marido ficou feliz agora. Você
0: achou bem, tá tudo bem. Aproveitar o assunto.
2: Mas tem feinho que é ousado. A gente já falou aqui. Às vezes você
0: acha bonito.
2: Exatamente. Dá a chance pro feio. Aí o feio começa a se achar o tal, o rei da cocada, né? E aí começa a tratar como se você fosse a feia. Começa a te tratar como feia. E ele o garanhão. Galã.
0: Normal, minha filha. Para.
1: É normal.
0: Fica baixando a autoestima do feio. Deixa elevada assim.
2: Abaixa a bolinha, feio.
4: Olha, gente. Eu não sou bonita, não, mas eu namorei com um rapaz mais feio. Todo mundo dizia que ele era muito feio, mas eu era apaixonada. Pra mim, ele era o homem mais bonito do planeta. Graças a Deus que eu não tive filho com ele, viu? Aí arrumei um outro e tive três filhos. Se eu tivesse tido filho com aquele feinho, eu tinha me lascado.
1: Era motoqueiro?
0: Não, não era motoqueiro, não. Ó, o Ronaldo vai falar aqui da criação de filhos, né? A dificuldade que a Bárbara Evans encontra, porque cada dia o moleque aparece. Uma hora que o garbo, outra hora que o beijo, o moleque se quebra o tempo todo, gente. Não pode, ó.
1: Não pode vacilar com criança em casa.
0: Fala, Ronaldo.
5: Meu, eu sou aquele tipo de pai chato, sabe? Tô sempre em cima, sempre atento, porque todos nós estamos sujeitos, né? Acidentes domésticos. Então eu fico em cima, meu. Fico em cima e acabo sendo um pai chato. Mas é... Super concordo aí com... Sobre ela postar, né? Sobre a situação. Porque é uma forma também da gente se atentar, né? Porque tem crianças que não param, não, meu. Eu tenho uma netinha mesmo. Ela é uma benção, viu? Não para nem um minuto, meu. Para nem um minuto.
6: Minha opinião é o seguinte. A gente tem que ficar em cima. Porém, um segundinho que às vezes a gente vai... Fazer um xixi, a gente que é mãe, vai, sei lá, escovar um dente, vai sentar pra tomar um café, respirar. A criança sobe no armário, a criança sobe na mesa. O meu tem 4. E eu vivo esses esportes radicais e é isso. É um esporte radical.
2: Quando menos espera, abriu o armário, abriu aquele saco de farinha, espalha pela casa toda.
0: A criança.
2: Ai, gente, olha,
0: toda
2: que nervoso.
0: Cheia de farinha.
2: Ah, e quando a sua parede, que você acabou de pintar, a criança pega uma canetinha.
1: Então vira um quadro negro.
2: Risca tudinho.
1: Vira um quadro negro.

0: 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Henrique e Juliano, seja ex. 8h17 agora, gente. Amanhã é dia dos namorados. Às vezes você tá aí tão preocupado, preocupada, porque não tem uma pessoa do seu lado, mas melhor não ter ninguém do que...
1: do que tá com o nome Xuxa.
0: É, por causa do cônjuge.
2: Antes só do que mal acompanhado.
0: É, um dos assuntos hoje aqui.
1: Ó, vai lá, Colonial, que o Emerson disse que vai ter cada coisa.
0: É,
1: o Emerson, de gerente lá. Eita, vai dar
2: coisa boa.
1: Luz de vela. Taças. Uia. Taças de vinho.
0: É isso aí, ó.
2: E, gente, não tem essa de ficar em deprê. Ai, eu não tenho ninguém, eu não vou sair. Imagina,
1: vai lá, toma um vinho, ó. Toma
2: se arruma,
1: um vinho.
2: Fica e linda.
1: E me chama.
2: Não precisa te chamar, não, que tá muito sem vergonha. Mas, ó, se arruma, fica linda, sai, vai curtir a noite, entendeu?
0: Boa,
2: curte
0: boa.
2: De uma forma diferente.
1: É isso aí.
2: Não precisa estar grudado com ninguém pra curtir, não.
0: Isso, é isso mesmo. Agora pode chorar, vai. Ah! Maria José falando aqui, ó, de relacionamentos com problema aí na relação por conta de um sujando o nome do outro.
3: Se os dois se gostam, vai juntar os dois e participar das dívidas e das coisas boas também. Não é só um que tem culpa, porque os dois gastam também na casa. A não ser que o outro seja de beber, de bagunça, de ficar na farra. Mas eu acho que o amor ajuda tudo. Ajuda a pagar as contas, ajuda a entender as dívidas, ajuda a se dividirem. Só que se não tem amor, aí a desculpa é essa. Separou por causa do que não tinha dinheiro, por causa que estava com dívidas. Mas eu acho que um ou outro não tem nada a ver com isso. Porque a pessoa, para fazer dívida, tem que pensar bem se pode fazer ou não. Mas eu acho que o dinheiro, a dívida, não tem culpa de nada. Se os dois se amam, o negócio é resolver.
1: É, mas tem que pensar pra fazer dívida. Se um não pensa e sai fazendo dívida, como
2: tem
1: é que
2: tem gente que mente.
0: É,
2: né?
0: Isso aí.
2: Aí o outro não tá sabendo. Aí quando fica sabendo, tá
0: já
2: com
0: era.
2: Dívida até o teto. E aí dá confusão, gente.
0: Aí
2: não tem como não dar confusão.
0: Você viu e olha, olha no meu olho. Olhe no meu olho aqui.
1: Não conhece.
0: Não era na, como, não era na riqueza e na pobreza, não era? Não era na tristeza e na alegria.
2: Porque escondeu de mim.
0: Por que você escondeu? Porque
1: eu não queria te magoar.
2: Ah, agora pronto. Caiu nessa, não.
0: O Dai, se Paola Oliveira, que é Paola Oliveira, não colocando você pra baixo, mas se Paola Oliveira, que é Paola Oliveira, se ela já ficou com feio pelo sinal que ela deu.
2: Quem
0: aí
2: nunca no... ficou com feio, gente? Eu também já.
0: Não ficou, não, querido. Seus namorados são bonitos, querido. Seus ex. Seus ex
2: cê
0: são.
2: Você sabe?
0: São seus ex. Ah, eita, lasqueira.
2: Ué, não tem. Não precisa namorar, sério.
1: Ei, você já entrou na lista do Instagram?
0: Desculpa aí, Dai. Ô, Rosana, fala, Rô.
4: Vou falar uma coisa pra vocês. O que, que o dinheiro não faz? A Paola Oliveira não era esse mulherão.
1: Ela não era mesmo. A Paola Oliveira não era. Imagina que era esse mulherão. O dinheiro fez tudo isso com ela.
0: O dinheiro, ele pode tudo, querida. Pode tudo. Com feinho ou com riquinho, qualquer um. Bárbara Eva,
1: tem
0: gente, tem mais aqui,
1: muito charme.
0: Muito charme.
1: Muita classe.
0: Muita classe.
2: Demais.
0: Maria Tereza vai comentar da Bárbara Eva aqui e o... questão de você criar...
1: O Denis o Pimentinha.
0: O Denis o Pimentinha.
5: Eu tenho uma netinha de 1 ano e 8 meses. Minha filha trabalha, eu que cuido dela. Esses dias ela quase me infartou. Ela abriu o fogão, o forno do fogão, entrou dentro e pendurou, despendurou. Na hora de pendurou, o fogão veio e caiu por cima dela. Ela ficou dentro do fogão e o fogão em cima dela. Pensa no susto que eu levei. Graças a Deus que não tinha nenhuma panela em cima, nem o forno estava ligado. Estava tudo limpinho, graças a Deus, o fogão. Então não aconteceu nada, mas ela ficou dentro do fogão e o fogão por cima dela. É um olho no serviço Deus. E outro olho nela, porque não pode escudar um minuto. A bichinha é arteira, 1 ano e 8 meses.
1: Ela apoiou na tampa do fogo do forninho que estava aberto, o fogão veio pra frente.
2: Minha,
1: e ela entrou dentro do forninho.
0: Oh, bicha pra quente, meu
2: Deus. Sabe o que a dona Fátima fala que um dos filhos dela fazia, quando era pequeno? Subia em cima da cadeira, ali perto do fogão.
0: Sim.
2: E na hora que a panela de pressão estava lá cozinhando o feijão, ficava segurando o pino da panela.
0: Meu Deus do céu.
1: Pra estourar aquela
2: dois tapas. Pois é. Aí um dia ela pegou o dedinho dele, fez queimar na panela, que pra nunca mais ele tocar lá.
0: Tá vendo? Safadinho não mexe mais não.

0: Esportivo, é tudo e muito mais. Zezé de Camargo, cada minuto. 8h28, hora de Brasília.
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19: 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Uma produção do Sistema CNA Senar.
20: Atenção, produtor. O Sistema CNA, FAESC, Senar, Sindicatos alerta que o Certificado de Cadastro de Imóvel Rural, o CCIR 2026, já está disponível para emissão no sistema do INCRA. O documento é obrigatório para comprovar a regularidade cadastral do imóvel rural. O prazo para o pagamento da taxa de serviços cadastrais segue até o dia 17 de junho. A emissão do CCIR é indispensável para operações como compra e venda de propriedades, arrendamento, atualização de matrícula em cartório, acesso a financiamentos e políticas públicas, entre outros benefícios. A emissão do documento pode ser feita no portal do INCRA. A FAESC informa que os sindicatos rurais estão preparados para orientar e auxiliar os produtores na consulta e emissão do CCIR. Os contatos dos sindicatos rurais podem ser consultados no site do Sistema FAESC.
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0: A última pernada do programa.
1: Foi rápido hoje.
0: Vai ser bom, não foi?
2: Foi. A Fono falou isso. Exercício rápido, rápido, rápido. Muito bem. 9198-406-9646. Pessoal mandando aqui, ó, sobre essa questão do Serasa, do relacionamento aí, né? Muita gente tem o nome sujo na relação e acaba sujando o nome do cônjuge, do companheiro e tal. Vamos lá, Fátima.
3: Nós vamos completar 30 anos de casados este ano e sempre conversamos sobre tudo abertamente, sempre decidimos junto o próximo passo e tudo o que vamos fazer, na verdade, né? E se não for um relacionamento estável, é muito arriscado misturar, né, os compromissos financeiros, porque eu acredito que quando uma pessoa se preocupa com a outra, né, ela não vai querer fazer dívidas, porque se surgem os problemas financeiros, as relações dificilmente não entram em crise, né? Eu tenho colegas que aconteceu isso.
2: O dinheiro é um tema na relação que tem que ser uma coisa bem aberta, assim. Quando tem muito...
4: Mas tem muito casal que tem dificuldade em falar em dinheiro.
2: Que não fala. E quando não fala de dinheiro, meu, não vai conversar de nada daí. De assunto sério, assim, daquela DR, sabe? Gente, e em relacionamento não se resolve as coisas depois, só no...
4: Tem dificuldade em falar em dinheiro.
2: Que não fala. E quando não fala de dinheiro, meu, não vai conversar de nada daí. De assunto sério, assim, daquela DR, sabe? Gente, e em relacionamento...

0: que sempre me deu trabalho. Eu sempre corri pro pronto-socorro com ele. Toda vez ele tava machucado. Sempre me deu trabalho. Hoje em dia, ele tá com 35 anos, é pai de 3 filhos e continua dando trabalho. Não tem jeito, não. Até o dia de hoje.
1: Rapaz, bugou aqui agora. Bugou.
2: Ele continua dando trabalho com 35 anos.
3: Cresceu e dá trabalho ainda. E é verdade. É filho crescido, trabalho dobrado.
2: Filho criado, trabalho
3: isso,
2: dobrado.
3: Isso aí, isso aí.
1: E é viu? Pai. E é pai porque ele tem uns netinhos.
2: Tem 3 filhos. É. Eu não sei por que fala de levar filho. Eu fui atropelado 8 vezes só.
4: Sério? Nunca te levaram pro hospital?
2: Não. Um monte de vezes.
3: Eu não falo nada porque eu era dessa.
4: A Dai chegou no hospital, a Zipper, de novo, olha que tá
3: meu
4: chegando.
3: Meu Deus, menino. Arrancava até as tampas do joelho.

0: 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Gian e Giovanni, o que a gente não faz por amor? Eu acho que chegamos aqui naquele momento que todo mundo espera nas quintas-feiras, né, ó?
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4: Copa do Mundo. Árbitro da estreia do Brasil já foi detido em festa com armas, drogas e prostitutas.
0: Não, não, não pode. Não pode. Na Indonésia, uma mulher de 25 anos afirmou ter engravidado após uma rajada de vento entrar no corpo dela.
5: Agora é pronto.
0: Pouco tempo depois, deu à luz uma menina. Era menina.
4: É vento. Igual o Boto Cor-de-Rosa que pega a turma aí.
5: Ai, meu Deus. Filha vegana foi visitar a mãe pesando 120 quilos. A mãe perguntou se ela estava comendo alface com leite condensado. Opa. E ela nunca mais procurou a mãe.
4: O que será?
5: Também sacanagem, né? A mãe falada tá comendo alface com leite condensado.
0: Errada, mãe não tá.
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0: Alternativa é tudo e muito mais. O Gustavo Mioto, Fake News.
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0: Quem vai cantar? Quem vai cantar?
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0: Eita! Daniela Garcia Vieira. Vou pegar o telefone dela aqui, ó. 4343, finalzinho do fone. Ela tá levando quinhentão.
3: R$500.
4: Ó. Daniela, né?
0: Amanhã deixa o homem pagar tudo.
4: Daniela, Daniela. Faz o seguinte,
5: o teu cartão dele tá furado, vamos, tá sem crédito, paga o motel você amanhã, fica tudo certo.
0: Ô, oh, velho, mas eu vou falar
3: não
0: uma coisa.
3: Não paga não, não faça isso não.
5: Ah, mas só amanhã, de presente dos namorados.
0: Mas o dia de amanhã, meu velho.
3: De jeito
0: véio,
3: nenhum.
0: O dia de amanhã é muita fila.
5: Não, eu sei. É, tem gente que já resolve na fila.
3: Mas peraí.
0: O restaurante.
3: Peraí, é porque você não é inteligente, né? Porque uma pessoa que quer mesmo ter uma noite especial com a namorada, com a noiva, com a esposa, já teria o quê? Reservado. Você sabia que existe reserva pra fazer?
5: Motel não reserva.
3: Tá desatualizado?
0: Reserva.
3: Reserva e eu posso provar.
0: Eu. Que motel é esse que reserva?
3: Eu posso provar.
5: Não, eu vou falar uma
3: você
5: coisa.
3: Você liga no motel e você reserva. Pronto, a suíte que você agora quer e tudo certo.
4: Só uma coisinha. Ah, só nossa. Uma coisinha. Você falou que é pra ir com quem? Com a namorada?
3: Com a noiva, com a esposa.
4: Ah, para.
0: É, amante
4: amanhã é dia dos namorados. É. Dia da mulher é 8 de março.
3: Deixa de ser safado, galinha. Vai, você que tá ouvindo, fica caindo aí, ó, no conto do vigário, você vai se lascar.
4: Dia da mulher é 8 de março.
0: Gente do céu. Depois dessa, rapaz, ó, é na agenda. Queria reservar?
5: Olha, gente, não preciso contar isso aqui, eu vou contar. Eu vou contar.
0: Ah, não conta não.
5: Dai 40. Chegou aqui.
0: Eu vou te processar.
5: É com gloss, que tem ácido hialurônico. Que ele acaba projetando os lábios, né? Dá uma grossura nos lábios.
3: Ficou bonito.
5: E ela pegou e falou pro Márcio, passa. Marcião. A hora que eu entrei no estúdio...
0: Eu dei uma exagerada a hora que eu passei.
5: A hora que eu passei, sabe que você parecia? Um índio botocudo.
3: A boca cresce, o Márcio nem boca tem. Gente, dava pra ver lá do vidro
5: para,
3: do estúdio a boca cresce.
5: Para, me dá esse tubinho. Não, cresce, me dá aqui que já resolvi meu problema.
0: Tchau, mais 40, até amanhã.
3: Tchau, boa noite,
5: povo, tchau,
3: Márcio. Boa noite, galinha.
0: Tchau,
3: boa noite,
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7: Acabou a amizade, agora eu vou bloquear você e tudo bem. E não me liga mais não, viu? Pega meu nome errado. 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
11: Muita gente ainda acha que infarto só acontece por entupimento de artéria, mas nem sempre é assim. O problema pode vir também por inflamações, coágulos ou até uso exagerado de drogas e energéticos. O que preocupa é que hoje o infarto está cada vez mais presente em pessoas jovens. Estresse, má alimentação, uso de cigarro, excesso de trabalho e falta de sono formam uma combinação perigosa. E quando há predisposição genética, o risco cresce ainda mais. A boa notícia é que o tratamento evoluiu. Os estentes e os medicamentos modernos tornaram o cuidado mais rápido e seguro. E na prevenção vale o básico: alimentação equilibrada, exercício físico, sono de qualidade, controle de pressão arterial e de colesterol. Mas também lembre-se, cuidar da mente é fundamental. O coração responde melhor quando a vida está em equilíbrio.
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1: Olá, boa noite.
2: Boa noite para você que nos acompanha em todo o país.
1: Quinta-feira, 11 de junho de 2026.
2: Vamos ao destaque do dia, habitação.
1: Mais de 100 mil famílias terão posse de imóveis em periferias de 31 cidades.
2: Novo PAC vai investir 138 milhões de reais para que as prefeituras transfiram a titularidade dos imóveis.
1: Presidente Lula destaca que imóveis públicos ociosos também serão destinados a moradias e outras políticas.
3: A minha ideia era fazer uma prateleira de terra disponível para que a gente não precisasse ter invasão.
2: E ainda, queda no desmatamento.
1: Na Amazônia, a redução foi de 61% em maio desse ano, comparado a maio do ano passado.
2: E no Cerrado, a queda foi de 12%. O presidente disse que apresentará os dados aos Estados Unidos para reverter tarifas contra o Brasil.
1: E nós vamos falar também do Exame Nacional do Ensino Médio.
2: Inscrições terminam amanhã e o presidente do INEP, Manuel Palacios, conversa conosco sobre o que você precisa fazer para não perder a chance de fazer a prova.
1: Na apresentação da Voz do Brasil, Mariana Jungmann e Luciano Seixas.
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1: Mais de 100 mil famílias de 31 municípios serão beneficiadas por contratos de regularização fundiária.
2: Os documentos foram assinados hoje em cerimônia no Palácio do Planalto com a presença do presidente Lula.
1: Uma parceria com o programa Imóvel da Gente, que destina imóveis sem uso ou ociosos para atender necessidades da população, como saúde, educação e moradia.
4: Com a assinatura dos